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1: Está começando.

0: das celebridades em destaque pra você.
1: E aí, galera da Popstar! Chegamos com tudo! Eu sou Andressa Pires e tô super animada pra trazer as fofocas mais quentes do universo das celebridades pra você. E olha só essa que acabou de chegar! Tá bombando! Moradores de um condomínio estão organizando uma manifestação e pedindo a saída da Aline Mineiro e do namorado dela de lá. Isso mesmo, gente! Um comunicado está convocando os vizinhos pra um ato pacífico, tudo em apoio a um jovem que tá internado. A comunidade reforça o desejo de uma convivência harmoniosa no residencial, mas parece que o clima tá tenso por lá. Babado fortíssimo, hein? Fica ligado, porque a Popstar volta já já com mais novidades pra você.

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1: Voltamos e o sertanejão segue incrível por aqui. Agora, meus queridos, deixa o coração falar. Deixa a viola tocar todas as respostas. E o Paixão Sertaneja continua por aqui, trazendo as canções que você adora. Exatamente como deve ser.
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0: Essa música é envolvente demais e deseja deixar você ainda mais à vontade com o seu eu. E eu tenho certeza que você vai querer repetir e apertar o replay. Se você por acaso está aí pensando em alguém muito especial, não perca a chance de fazer uma dedicação agora. Continue conosco aqui no Paixão Sertaneja para mais e mais e mais e mais sucessos sertanejos para aquecer o seu coraçãozinho.
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0: 8h15.
1: Popstar está de volta.

0: continua no ar.
1: Olá, estrelas! Andressa Pires chegando com toda a energia do Popstar, que tá de volta com a fofoca mais quente do momento. Vocês sabem que a gente adora um babado, né? E a notícia que tá agitando o mundo das celebridades é sobre a nossa querida Carolina Dickmann. Ela revelou que se inspirou na própria mãe, a Mayra, para um filme super importante que aborda o alcoolismo. A Carolina contou que a mãe bebia muito e essa experiência pessoal foi crucial para a personagem. A Mayra, para quem não lembra, faleceu em 2019, aos 67 anos de idade, após sofrer um mal súbito. Uma história forte e emocionante, que mostra a força da arte e da vida real se entrelaçando. Daqui a pouquinho, Popstar volta com mais notícias e curiosidades para vocês. Não saiam daí!

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1: De volta por aqui, firmes e fortes. Muita boa música sertaneja pra você conferir. Agora o coração tá preparado e a viola afinada pra mais emoções. Aqui no Paixão Sertaneja, seguimos com as canções que abraçam profundamente o coraçãozinho da gente.

0: tão boa que merece um lugar na memória, né? Será que essa aqui te faz recordar alguém ou algum lugar especial? Permaneça com a gente, tem uma nova sequência de sucesso chegando agora.
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2: E passa por essa história aqui, passa por qualquer coisa.
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2: E tá uma nova pausa na nossa jornada musical. É tempo de pegar uma água, prometo. Basta um momento pra respirar profundamente e permitir que a saudade encontre o lugar no peito. Não demora não, tá, gente? E o Paixão Sertaneja já já vai estar de volta, reaparecendo com canções incríveis pra você conferir.
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3: 8h31.
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0: continua no ar.
1: E aí, galera? Andressa Pires chegando com toda a energia. E olha só quem está dando o que falar nas redes. O influenciador Juliano Floss. Ele reagiu aos rumores de mau hálito e, gente, foi direto ao especialista. Fez exame e ainda mandou um "me respeita". O Juliano compartilhou o resultado da consulta com o dentista, mostrando que não tá pra brincadeira e que a saúde bucal está em dia. Fofoca boa, hein? Fica ligado que o Popstar volta já.

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0: nessa jornada sertaneja que sempre traz as melhores músicas para você. Se ainda tá ouvindo o nosso super programa, eu te agradeço e, para comemorar, te prometo que o melhor tá por chegar. O som da viola fina, a sanfona desfalece os suspiros que a gente adora e o coração dança conforme a melodia. Aqui, cada música tem a sua própria história, que, na verdade, é um espelho das nossas vivências. Então, gente, segura firme, vamos juntos, porque a estrada tá linda e aqui a emoção só aumenta.
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0: música aqui é por demais de boa, né? Cada linha traz uma memória que já experimentamos. Alguma vez você já viveu algo parecido a essa música? Se sim, divida a sua história com a gente, né? Continuamos assim a viagem ao som de grandes sucessos passando por aqui no Paixão Sertaneja.
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0: tá demais, mas agora num breve intervalinho, tá? Uma breve parada no nosso percurso musical. É só um instante para umedecer a garganta e preparar a viola para o que segue. Segura aí! Não tire o seu ouvido do rádio, fique aí colado, porque tem muita música para passar por aqui ainda. Sai daí não, o Paixão Sertaneja já tá de volta com emoção e emoção em muitas canções para você que sintoniza o nosso incrível programa.
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2: 8:49.

0: que o Popstar continua no ar.
1: Olá, pessoal. Popstar está de volta com a última fofoca. E a gente já chega com tudo pra vocês. Quem deu o que falar na internet foi o Gustavo Tubarão, viu? Ele fez diversas brincadeiras durante os votos do casamento com a Jade. E algumas dessas falas não foram muito bem recebidas pelos internautas. Um verdadeiro bafafá nos bastidores das celebridades. E é isso, minha gente. Fica ligado porque amanhã tem mais. Mais bastidores, mais histórias e tudo que tá bombando por aí. Se cuida, bebe água e não esquece. Aqui é só fofoca confirmada. Até a próxima.

0: concluímos mais uma edição do Paixão Sertaneja. Nessa viagem pelas melhores modas, ter você ao meu lado foi incrível. A cada melodia relembramos histórias, exibimos sorrisos, sentimos emoções e, enquanto isso, o coração falou mais alto. De coração aberto, eu, Josimar, expresso minha gratidão por esse momento de prosa e por estar tão bem acompanhada. O sertanejo encapsula não só a melodia, mas também o calor de um abraço, o eco de uma lembrança boa e a essência da verdade. Deixa a tristeza de lado, porque já marcamos a nossa próxima viagem, tá bem? Até lá! Continue se cuidando, se deixando inspirar e vivendo no ritmo das melhores melodias sertanejas.
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2: 8h57.
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5: Olá, queridas ouvintes. Sejam muito bem-vindas ao nosso Toque de Mulher. Que alegria ter você aqui com a gente para mais uma parte cheia de dicas e carinho. Eu sou a Andressa Pires e é um prazer enorme te fazer companhia. E para a gente começar super bem, que tal uma dica valiosa sobre algo que fazemos muito? Sentar. Se você passa horas sentada, preste atenção. Experimente apoiar os pés no chão, manter o quadril um pouquinho mais alto que os joelhos e inclinar levemente a bacia para frente. Sabia que isso ativa o seu core e reduz a pressão na coluna? É incrível! E tem mais, a cada 30 ou 40 minutinhos, levante e dê uma caminhadinha rápida. Uma postura boa não é só questão de estética, não. É prevenção de dor e daquele cansaço chata no final do dia. Cuide-se! Fica comigo, porque já já eu volto com mais dicas no Toque de Mulher.
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Oi, gente! Excelente segunda-feira, dia 3 de agosto. Estamos no ar com a nossa primeira edição do mês, né, de agosto, com a nossa Noite da Conte. Eu sou a Patrícia Stephanie e te faço companhia, com certeza, a partir de agora, trazendo muita música boa, energia boa pra você que tá em casa, no trabalho, sítio, chácara, fazendo, ó, não importa onde você esteja, o importante é estarmos juntos, sempre na melhor. Pra começar então a nossa Noite da Conte de segundona, tem quem? Vitinho Imperador. Ela é linda.

0: Isso é safadão!
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0: Presta atenção nessa história, gente.

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3: Olá, minhas queridas. Que bom que você tá aqui com a gente no Toque de Mulher. Que alegria ter sua companhia, sempre com aquela energia boa e dicas que fazem a diferença no nosso dia a dia. E por falar em energia, vamos conversar sobre um tema que a gente precisa prestar atenção. Como se proteger daquelas pessoas que parecem sugar toda a nossa vitalidade? Sabe quando você conversa com alguém e do nada se sente exausta, sem saber bem o porquê? Acontece muito, né? A dica de ouro é a técnica do tempo curto. Se perceber que alguém drena sua energia, limite o contato a uns 10, 15 minutinhos e tenha uma desculpa pronta para sair. Não precisa explicar, viu? Proteger sua energia não é grosseria, é um autocuidado essencial, pura sobrevivência emocional. Mulher que se cuida rende muito mais em tudo. E o Toque de Mulher já volta com mais dicas incríveis para você. Fica ligadinho.
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0: você estiver, Rádio Corte, Thiago Carvalho, Natanzinho Lima, Mil Bocas. Mas antes, você também curtiu Zé Neto e Cristiano, Doce Encontro com Sorriso Maroto, Enzo Rabelo, João e muito mais. O que você faz? Continue com a gente sintonizado, porque tem muita música boa já já.
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2: 9:31.
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8: Olá, minhas queridas. Andressa Pires de volta com o nosso Toque de Mulher, trazendo sempre aquele carinho e as dicas que fazem a diferença no nosso dia a dia. E pra gente começar essa nossa parte, que tal falarmos de make? Mais precisamente, da base. Porque, amigas, a base certa faz toda a diferença na nossa pele. Principalmente se a gente já passou dos 30, 40. Pele madura pede uma base mais leve e super hidratante, viu? Esqueça as fórmulas mate pesadas. Prefira sempre um acabamento natural ou aquele luminoso que deixa a gente com cara de saúde. E na hora de aplicar, use os dedos ou a esponjinha úmida, espalhando bem, sem exagerar. O segredo é cobrir só onde precisa. Aquela manchinha, uma vermelhidão, as olheiras. Assim a pele fica linda, saudável e nada de cara de máscara. Essa é a nossa dica para você brilhar. E olha, não sai daí não, porque tem muito mais Toque de Mulher vindo por aí, na próxima parte do nosso programa. A gente volta já já.
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Ponte, estamos de volta sempre na maior e na melhor rede de rádios, com certeza. E vem chegando Felipe e Rodrigo. Média boa. Na sequência, tem Israel Rodolfo, tem Bruno e Rafa, Zezé de Camargo. Ó, são tantos sucessos que não dá pra falar todos uma vez só. Então bora curtir todos, aí se eu sei que dá.

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0: 9:45.
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3: Aê, minhas queridas, que delícia ter a companhia de vocês nessa nossa parte tão gostosa do Toque de Mulher. Recebam um abraço bem apertado da Andressa Pires, que adora passar esse tempo aqui com vocês. E pra gente se despedir com um toque de brilho, a última dica de ouro que preparamos é sobre o poder da iluminação estratégica. Um iluminador cremoso, bem colocadinho, faz toda a diferença no rosto, viu? É só aplicar um pouquinho no centro da testa, no alto das maçãs do rosto, no arco do cupido e no centro do queixo. O segredo é evitar áreas com poros dilatados ou rugas, para não marcar. O efeito é de pele descansada, um glow saudável, natural, que a gente ama. Um truque simples que levanta qualquer visual. Meninas, foi maravilhoso ter vocês por aqui. A gente se encontra no próximo Toque de Mulher, no mesmo horário. Um beijo enorme e fiquem bem.
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0: Você acabou de curtir Me Leva Pra Casa, escrito nas estrelas, com a mamãe do ano, Lauana Prado, que inclusive, né, gente, o dom nasceu, exatamente, bem-vindo, então, Lauana Prado deu à luz ao seu primeiro filho, o dom. A cantora sertaneja deu entrada na maternidade em São Paulo, na última quinta-feira, dia 30 de julho. E o pequeno chegou ao mundo por volta das 7h30 da manhã da última sexta-feira, né, gente? Então, dia 31, com 2,995 kg, né? Enfim, parto cesariano, tá tudo bem, tudo certo, coisa mais linda, as mamães estão felizes. E veio o dom com saúde. É isso que importa, né? Vamos pro nosso intervalo, daqui a pouco eu volto trazendo mais músicas. Pera aí.
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2: 9:59.
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7: 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Ai, mas agora já não tenho mais.
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0: Onde você estiver, Rádio Conte de volta. E a gente já chega trazendo esses meninos bons também. Fernando e Sorocaba, cancelado.
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1: 10 e 17.
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0: não, mas quase. Israel Rodolfo pra fechar o nosso terceiro bloco. Paty, acabou? De jeito nenhum. Tem tanto sucesso pra você curtir daqui a pouquinho. Vou trazer um spoiler por aqui, viu? Tem Turma do Pagode, tem Diego e Arnaldo, a participação de Guilherme Benuto, tem Alexandre Pires e muito mais. O que que você faz? Eu vou lá trazer os melhores parceiros da Conte FM e você fica aqui me esperando, que eu também tô te esperando.
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2: 10:26.
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0: Estamos de volta na sua segunda-feira maravilhosa com a nossa edição da Noite da Conte. É sempre muito Conte ter você por aqui. Eu adoro, viu, gente? Vamos trazer mais músicas pra você curtir? Tem Turma do Pagode, só um pagode.
1: Vamos que vamos!

0: 10h47.
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1: As gêmeas mais amadas desse Brasil, Maiara e Maraísa. Felizes para sempre. 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Daqui a pouco eu volto trazendo mais. Pera aí.
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3: 10h55.
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7: E aí, gente ligada no Link, sejam muito bem-vindos ao nosso encontro por aqui. Que energia boa a gente tá sentindo, viu? Para começar essa nossa parte do programa, vamos direto ao ponto. Porque a vida de celebridade, meus amigos, nem sempre é só festa e tapete vermelho, não. Às vezes a gente se depara com umas situações que, olha, dão o que falar. A Juju Salimene, por exemplo, usou as redes sociais para fazer um desabafo bem sincero. Ela contou que está enfrentando um sufoco e tanto, com dificuldades para conseguir finalizar a casa dela. Tudo isso depois de ter sofrido alguns golpes. Dá para imaginar a dor de cabeça, né? Construir um sonho e se deparar com uma situação dessas. A gente fica aqui torcendo para que tudo se resolva e ela consiga terminar logo o cantinho dela. Mas ó, não sai daí não, porque o Link tá só começando. Daqui a pouco eu volto com mais um monte de novidades e informações fresquinhas pra você. Fica com a gente que já já tem mais.

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0: 10h58.
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2: Oi, gente, estamos de volta, claro, com você sempre na melhor, na maior rede de rádios. Eu adoro te fazer companhia. Deixa eu mandar beijo pra você que tá aqui curtindo comigo. De Barra do Garças, 95.3, de Carlinda, 94.3, de Cláudia, 96.3, de Diamantino, 97.3, tem Mirassol do Oeste também, 101.5, Nova Brasilândia, 88.5. São tantos sucessos com a gente, tantas cidades. Daqui a pouquinho eu falo os restantes, tá? O restante. Então fica comigo, não vai embora, tem só sucesso pra você curtir agora.

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1: Alô, alô, galera. De volta com o Link na área. E é um prazer enorme ter a sua companhia, viu? Que energia boa, que sintonia nossa por aqui. Espero que você esteja curtindo cada segundo, porque a gente prepara tudo com muito carinho e muita informação legal pra você. E falando em gente que a gente adora, olha só que notícia bacana do mundo dos famosos que tá dando o que falar. A Débora Nascimento foi flagrada recentemente, e o que chamou a atenção foi a filha dela, a Bela Loreto. Gente, parece que foi ontem que a gente via a Bela pequenininha, né? Agora ela já tem 8 anos e foi fotografada com a mãe nos corredores do aeroporto Santos Dumont, no Rio de Janeiro. É impressionante como o tempo voa e as crianças crescem rápido demais. A Bela tá uma mocinha, acompanhando a mãe, sempre linda e estilosa. É muito legal acompanhar esses momentos em família dos nossos artistas favoritos. Mas ó, o programa não para por aqui não. Tem muito mais vindo aí no Link, com mais novidades, fofocas fresquinhas e as melhores interações. Fica com a gente que a gente volta já.
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0: Alice, pra fechar muito bem mais um bloco por aqui. Gente, o que eu vou fazer agora? Eu vou lá buscar o nosso último bloco musical. O que que você faz? É óbvio, né? Me espera.
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2: 11h30.
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4: E aí, galera ligada no Link. Que energia boa pra gente começar mais uma parte do nosso programa, né? E já chego com aquela notícia que aquece o coração e mostra que nossos famosos também tiram um tempo pra causas super importantes. Se liga, Eliana, Maísa e Daniel, o trio de peso, tiraram amanhã para celebrar os 76 anos da ACCD. Isso mesmo, a apresentadora e o cantor, sempre muito engajados, fizeram uma visita super especial à instituição. É muito legal ver essa galera usando a visibilidade para fazer o bem, né? A ACCD, que faz um trabalho incrível, recebeu esse carinho em grande estilo. É um exemplo de solidariedade que a gente adora compartilhar por aqui. Fica a dica pra gente também se inspirar e espalhar mais amor e ajuda por aí. E olha, o Link tá só começando, hein? Ainda tem muita coisa boa vindo por aí, muita interação e o melhor da música pra você. Então não desgruda, que daqui a pouco tem mais Link pra você.

0: 11:31.
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2: Gente, estamos de volta com o nosso último bloco musical, mas com muito sucesso, tá? É sempre excelente ter você aqui comigo. Tem mais? Quem vem? Neste bloco eu convidei Jovem Dionísio, da Ilara convidei também, convidei Guga Nantes e a participação de Péricles Mira Certeira para abrir o nosso sexto bloco e o último.

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Chega Fernando e Soroca.

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1: Que notícia triste pro mundo do cinema e da arte, pessoal. Acabamos de receber a informação e já dividimos com vocês aqui no Link sobre a partida do ator espanhol Manolo Solo. Um nome de peso, com uma carreira brilhante, que nos deixou aos 62 anos lá em Madrid. Manolo Solo atuou em filmes inesquecíveis, como o aclamado El Laberinto del Fauno, e estava em tratamento contra um câncer há alguns meses. Uma perda enorme para o entretenimento, um talento que fará uma falta tremenda nas telas e nos palcos. Nossos sentimentos à família, amigos e fãs. E o Link, que trouxe essa e outras notícias, além de muita informação e diversão para você, vai ficando por aqui. Mas não por muito tempo, viu? A gente volta logo mais, com tudo que rola no universo do entretenimento, celebridades, tendências e muito mais. Sempre com essa energia que você já conhece. Fique conectado na nossa frequência, porque a programação da rádio segue bombando com o melhor do som e da informação. Muito obrigado pela sua companhia, pela sua audiência, que é o nosso combustível. Um abraço gigante da equipe do Link para você e a gente se fala em breve.
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0: onde você estiver. Rádio Conte, Thiago Miller e Maíra Guedes. Maíra Guedes, morada. Ó, terminamos a nossa edição da Noite da Conte desta segunda-feira, a primeira do mês de agosto. Tá chegando aí a terça-feira, que ela seja muito melhor na sua vida, tá? Assim eu espero. Ó, um beijo no seu coração. Eu sou a Patrícia Stephanie e a direção geral é dele, Dr. Rodrigo Barbosa. Tchau! 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

0: Meia-noite e 54.
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0: 1h20.
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0: 2h22.
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0: 2h48.
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0: 3 e 1.
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0: Brasil, alô guerreiros, alô guerreiras das estradas, por cá é o Fernando Riquetti, estamos começando mais um Brasil Caminhoneiro. Ei, você que ligou aí o motor, já conferiu a carga também? É? Legal, legal! Então é só pegar a rodovia rumo ao seu destino, cê tá doido? Brasil Caminhoneiro, parceiro, é pra você! Gente aí, parceiro, por onde você tá rodando? Tá frio? É? É, as baixas temperaturas exigem atenção redobrada dos caminhoneiros, viu? Então, eu separei algumas dicas pra você não ter problemas com o bruto no inverno. Paulinho, roda aí, meu irmão.
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2: O primeiro cuidado é com os pneus. Com a baixa temperatura, a pressão interna do pneu diminui. Então, parceiro, confira a calibragem toda semana. Verifique o olho de gato, o manômetro do rodoar ou recorra ao bom e velho martelinho. No frio, a expectativa de vida útil da bateria diminui. E tem muita gente que descuida. Deixa som, rádio PX, TV, climatizador, faróis, tudo funcionando e com o motor desligado. Aí não há bateria que aguente, né, companheiro? E os cuidados não param por aí. Borrachas e mangueiras do motor se tornam frágeis no inverno. Ressecadas, podem se romper facilmente, comprometendo o funcionamento do motor. Mas como que é isso, Riquete? Olha, imagina a situação. Você está rodando com o caminhão ali. A temperatura da água ali está quase no ponto de ebulição, quase 100 graus. Aí você vai, para no posto, encosta o cargueiro. Aquela água ali, ó, vai cair a temperatura, 80, 70, 60, 50, 30, 20, 10, 5 graus. Dá aquele choque térmico. Depois você funciona o motor novamente, a temperatura vai lá para cima. Nesse caso aí, ó, não há borracha que aguente. E eu já estou falando de borrachas, não é só do motor não, vale também para os itens da suspensão e as coifas. Então, aproveite e verifique o feixe de molas, veja se não há trincas. Com o frio, racham mais fácil. Na dúvida, faz o seguinte, encoste o caminhão, fale com o seu mecânico de confiança, tá certo?
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2: Pois é, turma, vocês sabem, né, quais são as infrações de trânsito que não dão apenas multa, mas também fazem o motorista perder o direito de dirigir, ó. Isso acontece na hora, viu? O Francisco Garonce tá sempre atento e conta pra gente. É contigo, Garonce!
3: É muito importante entender que pode se perder o direito de conduzir por acúmulo de infrações, mas existem algumas infrações que, mesmo tendo sido cometidas apenas uma vez, podem fazer com que o motorista fique até 1 ano e meio proibido de dirigir. Segundo o Código de Trânsito Brasileiro, o condutor pode ter a sua Carteira Nacional de Habilitação suspensa devido ao acúmulo de pontos decorrentes das infrações, que variam, inclusive, em relação à sua gravidade. As infrações cometidas contam pontos da habilitação de cada condutor. Quem ultrapassa o limite de pontos em 12 meses tem a habilitação suspensa. Quem tem a anotação EAR, exerce atividade remunerada na CNH, pode acumular 40 pontos em 12 meses, independentemente da gravidade das infrações. E ao atingir 30 pontos, ainda pode realizar o curso preventivo de reciclagem, que zera a pontuação. Mas esse curso só pode ser feito uma vez a cada 12 meses. Mas existem certas infrações que, devido à sua gravidade e aos riscos reais que apresentam, elas trazem como punição a suspensão do direito de conduzir. São as chamadas infrações autossuspensivas. Algumas dessas infrações autossuspensivas não se aplicam aos caminhoneiros, mas existem 15 delas que podem sim ser aplicadas aos profissionais da estrada. Duas muito famosas. A primeira é conduzir sob efeito de álcool ou drogas. E a segunda é recusar-se a realizar o teste do bafômetro. Também fica sujeito à suspensão da CNH o condutor que estiver envolvido em acidente e deixar de prestar socorro à vítima, não adotar medidas de segurança no local, não facilitar o trabalho da perícia, recusar-se a mover o veículo do local e não prestar informações para o boletim de ocorrência. O condutor flagrado ameaçando pedestres e outros veículos, ou que esteja disputando racha, corrida, fazendo manobra perigosa, perde o direito de conduzir e ainda paga multa cara de quase R$3.000. Também são infrações autossuspensivas forçar passagem entre veículos, transpor sem autorização bloqueio rodoviário policial e usar veículo para interromper a circulação na via sem autorização. Está lá no artigo 218 do Código de Trânsito. Quem transitar em velocidade 50% superior à máxima permitida no trecho, fica sujeito à suspensão da CNH.
2: É isso daí, turma. E você, não quer levar multa? É simples. É só respeitar as regras de trânsito. Vai ser bem mais fácil você seguir o seu trajeto sem nenhum problema.
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2: Música na boleia, Maiara e Maraíza.

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0: E aí, carreteiro, você tá atento à manutenção da quinta roda? É? O motorista, ó, pode começar a identificar problemas de ajuste na quinta roda quando, ao arrancar ou frear o caminhão, sentir aquele impacto do reboque na cabine. Mas atenção, hein, meu irmão? Muito aperto compromete a lubrificação. E muita folga no conjunto pode provocar a quebra do pino-rei. Então, antes de começar a viagem, é sempre bom checar se está tudo em ordem. Eu conversei com o carreteiro Franco Gonçalves. Ele é de Porto Alegre, no Rio Grande do Sul, sobre esse assunto. Vamos ouvir.
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2: Dá tempo de fazer manutenção no caminhão entre uma viagem e outra?
3: Dá sim. Dá. E a gente transporta, sobe... Vem a São Paulo, desce ao Rio Grande do Sul, na firma a gente faz manutenção, né?
2: Ele tava comentando comigo, ó, Riquete, olha, infelizmente eu não posso ficar desatrelando a carreta, né, do cavalo mecânico, porque o caminhão é rastreado e tal. Mas lá na garagem o pessoal tá sempre de olho, sempre lubrificando isso e vendo aí as peças da quinta rola,
3: isso,
2: né?
3: Isso, cara. Infelizmente a gente não tem o hábito e a firma também não autoriza de destrelar a carreta diariamente, né? Portanto que é rastreado, se... Acaso nós desengatar os cabos, chicote da carreta, a gente é bloqueado na hora, né? Então,
2: entendi.
3: Por esse motivo aí, mas na firma é feita manutenção diariamente.
2: Olha, eu dei uma reparada ali, ó, nos paralamas ali do caminhão, ali tá tudo certinho, porque numa dessa, pra jogar uma areia, jogar qualquer coisa ali também,
3: com certeza.
2: Vira um abrasivo danado, aí vai embora
3: com
2: rapidinho,
3: certeza.
2: Né?
3: Com chuva, com a lama que tem no asfalto, né? O pessoal do carro, né, carro mais pequeno, sofre bastante, né, atrás da carreta.
0: É, outro estradeiro que cuida muito, mas muito bem da quinta roda é o Felipe Almeida. Ele carrega material de construção. É, vamos ouvir.
2: Essa questão, por exemplo, quando você trabalha com material de construção, isso aí pra quinta roda, se não tiver bem protegido, é um veneno danado, né,
4: tem
2: Felipe?
4: Tem que ser bem certinho, manter a manutenção bem certinha, porque senão estraga tudo.
0: É isso aí, turma, ó, atenção com a manutenção é indispensável.
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0: Tem música na boleia. Zé Neto e Cristiano.

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2: Bom, turma, apesar de não ser um equipamento que sempre vem de fábrica, os defletores de ar e aerofólios são itens, ó, que vale a pena ser utilizado aí no pesado, porque ele aumenta, né, melhora o desempenho do pesado. E pode não parecer, viu, gente, mas tanto os defletores como os aerofólios tem uma baita tecnologia envolvida que vocês não fazem ideia. Quem vai falar sobre toda essa tecnologia é o José Ferreira, que é proprietário de uma loja de autopeças.
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3: Olha, experiência na fabricação de defletores e lidar com fibra de vidro, esse homem aqui, ó, tem de sobra. 30 anos envolvido em toda essa parte logística, então, né, José?
4: Com certeza, e nada se constrói, né, tão rápido assim, né? A experiência conta muito com isso aí, principalmente porque hoje tem diversos tipos de material, resinas sintéticas, resina poliéster, né? E a que a gente mais usa aqui é a resina poliéster.
3: O pessoal tem mais procurado hoje equipar o caminhão com aerofólios e defletores, é mais por uma questão de estética ou é procurando uma rentabilidade, um lucro maior no negócio?
4: Na verdade, é um conjunto de tudo, né? Há quem gosta muito de enfeitar o caminhão, né? Eles não ligam para a economia. Esses daí não ligam para a economia. Vamos dizer assim, 70% do mercado hoje procura economia, com certeza.
3: O pessoal tem comentado contigo, ô, José, consegui uma economia de X% depois que eu instalei o teu equipamento no meu caminhão. Tem já uma estatística para
4: a
3: gente?
4: Sim, a gente tem feedback de clientes excelentíssimos, né? A exemplo disso, a gente até divulga isso nas nossas redes sociais, né? Cliente que a cada abastecimento, olha só que isso é muito importante, a cada abastecimento a economia chega a representar de 280 até R$350 em carros pequenos. Estamos falando em linha leve. Agora imagine isso aí num carro de linha pesada que ele faz 2,7, né? A cada 2,7 ele vai um litro de combustível, né? E se a gente está falando que a economia, ela varia de 6,5% e vai até 15%, né? Isso aí, no final do mês, ele tem R$3.000, R$3.500 só de economia. É muita coisa.
3: E, gente, isso é um detalhe importante, porque até um tempo atrás, o pessoal falava que você instalar um conjunto desse num veículo para entrega urbana era mais uma questão de você estar fazendo ali um gosto, um capricho de deixar o caminhão qualificado, do que você ter uma rentabilidade no negócio. Primeiro que o equipamento tem um custo, e depois porque normalmente ele não teria uma grande eficiência, porque está fazendo circuito urbano, não tem grande velocidade, mas pelo jeito aí, isso aí é um mito que acabou caindo por terra então.
4: Com certeza, né? A gente ouve muito isso aí, inclusive, dos nossos próprios clientes, dizendo assim, partiu de 20 por hora, tem economia, gente. Então não é, o caminhão não precisa estar andando a 100 por hora para ele ter uma economia. A gente tem relatos dos nossos clientes caminhoneiros, né, os profissionais da estrada, que ao descer a um trecho íngreme, né, eles precisam acelerar o carro para que ele desça mesmo carregado. Então, resumindo, se você tem um conjunto de aerofólios no seu carro, defletor, ele vai ter que fazer o trabalho ao contrário, ele vai ter que se preocupar em reduzir mais a velocidade, porque ele deslancha 100%.
3: Quer dizer, vale a pena para o empresário que tem aí uma grande frota, para o caminhoneiro autônomo que tem apenas um caminhão para ele poder trabalhar no dia a dia, vale a pena o investimento em colocar um conjunto de defletor de ar no cargueiro?
4: Vale a pena para você, o pequeno investidor, aquele cidadão que só tem um caminhãozinho lá na garagem, lá trabalha, traz o seu sustento para casa, e vale para o grande empresário, o grande investidor desse país, que investe milhões, por que não investir em defletor, em saia lateral, em antifurto para o seu caminhão?
3: Quero te agradecer pela gentileza, meu irmão, sucesso.
4: Gente, coloca defletor de ar que vocês não se arrependem.
3: É isso daí, ó, agora o José vai me levar para tomar uma água, que a garganta tá seca, rapaz, tá sendo uma água geladinha e tá dando água na boca. Vamos lá que eu vou pagar aquela água pra
4: bora
3: você.
4: Bora lá, bora lá.
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0: E vamos de música!

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1: O volante gira, a estrada não para. Mas e a mente? Como é que fica, hein? Na correria das entregas, nos prazos apertados e nas longas horas longe de casa, o caminhoneiro enfrenta um inimigo silencioso. É o estresse. Uma pressão constante que pode afetar a saúde, a atenção e até a segurança nas estradas, viu? Ouçam o que diz o médico psiquiatra Lucas Fernandes.
3: Se você está lá numa estrada lá do Nordeste, a pressão do óleo do motor está alta, a temperatura do óleo do motor está alta, você fica muito esperto se vai estourar o bloco do motor. Você sabe quanto custa uma retífica. Então, você fica parando o caminhão de hora em hora, a cada duas horas, para ver se você vai estourar o teu motor ou não. Deixa eu te contar um segredinho. Nós não somos máquinas e a gente estoura do mesmo jeito. Se você fica correndo atrás de frete, fica correndo atrás de carga, fica tentando fazer o frete ser maior porque eu estou correndo para chegar mais rápido no destino, você vai colocando pressão e vai colocando temperatura no teu motor. Só que o problema é que o nosso motor não estoura e dá para retificar. A gente vai ter um derrame, a gente vai ter um infarto. Não dá para retificar a cabeça e não dá para retificar o coração. Então, te cuida. Estresse é uma realidade. Não deixe isso acontecer com você. Para, respira, conversa, conta o que está acontecendo. E, acima de tudo, saiba, estresse não é frescura, é uma realidade. Eu mesmo já desmaiei de excesso de trabalho. Então, a gente precisa saber que o caminhão tem limite e a gente tem mais ainda. Saiba se dar valor.
1: Cuidar da saúde mental, gente, é uma das coisas mais importantes da vida da gente. Porque se a cabeça não vai bem, ó, nada funciona direito, viu? Então, você que tá aí, ó, no trecho, correndo atrás do seu ganha-pão todo dia, preste atenção, veja se você não tá exagerando. Porque saúde, gente, não tem preço, hein?
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1: E por hoje é só. Hora de puxar o maneco. Mas vocês, ó, sigam em frente com cuidado e com muita responsabilidade, hein? Brasil Caminhoneiro é uma realização da Cobran, Companhia Brasileira de Marketing. Muito obrigado, viu, gente, pela companhia. Fiquem todos com Deus e até amanhã.

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Bom dia, meu povo querido. Que alegria começar mais uma terça-feira, 4 de agosto de 2026, aqui com vocês. Está começando o Som do Campo, o programa que leva música boa, informação, alegria e muita companhia para você, da cidade e do campo. Eu sou Pedro do Vale, sua voz grave e animada nesta manhã. E fico com você até às 7, fazendo a sua manhã muito mais vibrante. Aumente o volume do rádio na Rádio Conte, 101,5 FM, porque hoje o Som do Campo vai chegar aonde você estiver. E antes da gente seguir com a nossa programação, uma mensagem para você que nos acompanha. Não tenha medo do que vem pela frente. O mesmo Deus que te trouxe até aqui é o Deus que vai te conduzir pelos próximos passos. Confie, mesmo quando você não enxergar todo o caminho. Deus nunca abandona quem coloca a esperança em suas mãos. Tenha fé, siga em frente e receba este novo dia com coragem, paz e gratidão. É com essa energia positiva que o Som do Campo está no ar. E já já, nesta parte inicial do nosso programa, tem um sucesso que você adora para embalar sua manhã. Prepare-se, porque vem aí, Tô Voltando Pra Ela, na voz inconfundível de Ney e Nando. Não saia daí. Fique ligado nas nossas redes, Conte Mirassol no Facebook, @ Rádio Conte Mirassol no Instagram e mande seu recado pro nosso WhatsApp. Vem com a gente!

Bom dia, bom dia. Rádio Conte, 101,5 FM, fazendo a sua manhã mais feliz com o som do campo. A gente tá onde você estiver, com muita música boa. Vem junto!

0: pessoal. Que energia boa na Rádio Conte, 101,5 FM, onde você estiver. Vamos para um rápido intervalo e já voltamos com Som do Campo. Nossos parceiros, Café Favo de Mel, Aragon Bombas Injetoras e Retificadora de Motores Aragon e Loja Espaço Caltri esperam. É rapidinho. Vem com a gente.
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2: 4:17.
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0: 4h20.
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2: Estamos de volta, meu povo, e seguimos juntos no Som do Campo, levando música, alegria e a boa companhia de todos vocês. Obrigado a cada ouvinte que participa com mensagens, áudios e pedidos musicais. Tá bom demais a nossa manhã. Continue ligado porque tem muita moda boa vindo por aí. Manda seu alô, seu pedido no nosso WhatsApp 999904664. Eu sou Pedro do Vale e a nossa manhã continua. E para essa segunda parte, prepare o coração, porque vem aí a moda boa de Cacique e Pajé, com Viola no Samba.

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dia, gente. Que energia boa nessa parte do som do campo, aqui na Rádio Conte, 101,5 FM, onde você estiver. 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Continue com a gente.

0: dia, minha gente! Que energia boa na Rádio Conte 101,5 FM. Onde você estiver, o som do campo tá no ar e o dia tá só começando, com muita coisa boa pra gente. Prepare-se, porque agora a gente faz uma pequena pausa, mas é rapidinho, tá? É só o tempo de um cafezinho. Daqui a pouco eu tô de volta com mais do som do campo e mais do que você ama ouvir. Fique ligado na gente, siga no Facebook Conte Mirassol, no Insta arroba Rádio Conte Mirassol e mande seu recado no WhatsApp. É o 999-90-4664. Não saia daí, a gente volta já.
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2: 4h30.
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0: 4:33.
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2: Bom dia, gente boa. Estamos de volta com o Som do Campo na sua Rádio Conte, 101,5 FM, onde você estiver. Um bom dia especial para Dona Edith, que mandou aquele áudio maravilhoso pra gente.
3: Bom dia, Pedro do Vale. Manda um modão pra mim do Tião Carrão. Qualquer um que se mandar aí tá valendo. Bom dia, muita saúde, muita paz. Que Deus abençoe o nosso dia.
2: Muito obrigado pelo carinho. Um abraço forte também pra Jacira Anjos, lá da Chácara Nossa Senhora Aparecida. Que Deus continue abençoando toda a sua família, viu?

0: dia, turma! Que animação boa aqui no Som do Campo, direto da Rádio Conte, 101,5 FM, onde você estiver, é pra cima! Daqui a pouco, a gente volta com muito mais pra você. Não sai daí, é só um tico e já estamos de volta. Bora pro intervalo.
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2: 4h44.
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0: 4h46.
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2: Bom dia, gente. Estamos de volta com o Som do Campo, na Rádio Conte 101.5 FM, onde você estiver. Um bom dia de bênçãos e realizações para Sônia de Jesus, Marilene Batista e Maria José Soares. Obrigado pela companhia. E para seguir animando sua manhã nesta parte, vem aí, com toda a expectativa, Alan e Aladim, o primeiro em sua vida.

dia, amigo ouvinte! Que energia boa na Rádio Conte, 101,5 FM. No Som do Campo, a gente agradece a audiência e valoriza quem faz a diferença. 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Onde você estiver, a gente tá junto!

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0: Bom dia! Que energia, hein? Você ligado no Som do Campo, aqui na Rádio Conte, 101,5 FM. Onde você estiver, a gente tá junto. Agora, uma pausa rápida para os comerciais e já voltamos com mais para sua manhã. Siga arroba Rádio Conte Mirassol. E o zap é 999904664. Fique aí.
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2: 4h58. 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

0: 5 horas.
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2: Bom dia Brasil. A Rádio Conte 101,5 FM está de volta com o Som do Campo, onde você estiver. Que alegria ter você com a gente, viu? E seguimos com muita música boa. Um abraço especial para nossa ouvinte Maria Aparecida, pro Sebastião que mandou aquele áudio bacana.
3: Bom dia Pedro, tudo bem? Vocês aí, espero que sim, se Deus quiser, ele quer. Pedro, manda uma música para nós aí com João Carreiro e Pardinho, nós ouvimos hoje de manhã, conhecer pra vocês da rádio, da minha família, pra quem tiver na escuta, mais um dia que vem, se Deus quiser. Tchau, muito obrigado.
2: Obrigado demais pelo carinho e pela sintonia. Pra participar, é só mandar um zap pra gente no 99990-4664 ou procurar a gente no Facebook, Conte Mirassol, e no Instagram, @RádioConteMirassol.

0: dia, bom dia. Que energia boa demais aqui na Rádio Conte, 101,5 FM, onde você estiver. 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Valeu!
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0: Bom dia, meu amigo e minha amiga do campo. Que energia boa na nossa quinta parte do Som do Campo, aqui na Rádio Conte, 101,5 FM. É sempre um prazer ter você com a gente, onde você estiver. Daqui a pouquinho a gente volta com muito mais. Enquanto isso, aproveite o nosso intervalo. Fique ligado na gente, no Facebook Conte Mirassol, no Insta, @ Rádio Conte Mirassol. E mande sua mensagem no WhatsApp, 99990-4664. A gente volta já.
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2: 5:13.
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0: 5 e 18.
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2: Bom dia Brasil. Rádio Conte 101,5 FM. Estamos de volta com o Som do Campo para animar a sua manhã. Um abraço forte pro Claudemir.
3: Bom dia Pedro do Vale. Claudemir Cassiano do Rancho Alegre. Manda um modão para nós aí. Jantar para o Jesus. Esse para todo mundo aqui de Cito São José, da comunidade Rancho Alegre. A minha neta Fernanda e Alice e José Manuel. Deus abençoe. Pessoal, dia pra nós.
2: Obrigado pelo áudio, meu parceiro. E um bom dia especial pra Nilza Maria, Silvana Ramos e pro amigo Nelson. Que Deus abençoe o dia de vocês.

0: Bom dia, Brasil! Bom dia, galera do Som do Campo! Que energia boa que tá rolando por aqui na sua Rádio Conte, hein? E olha, pra manter essa pegada, a gente precisa de um combustível de qualidade, não é mesmo? Por isso, a gente vai dar uma paradinha rápida, um cafezinho, quem sabe? E falando em café, que tal aquele sabor marcante do café Favo de Mel? Pra você começar o dia com o pé direito. 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Fica ligado que a gente volta rapidinho com muito mais Som do Campo para você. É a Rádio Conte, onde você estiver, sempre com a melhor companhia.
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2: 5:30.
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0: 5h38.
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2: Bom dia, gente! Estamos de volta, continuando nossa manhã aqui na Rádio Conte, 101,5 FM. Aquele abraço pro Laurindo, pra querida Dona Irene, lá no Sonho Azul. E também pro José Carlos e a Kátia. Muito obrigado por estarem sempre com a gente. E agora, prepara o coração que vem um clássico pra embalar seu dia.

0: Bom dia, gente! Que energia boa na Rádio Conte, 101,5 FM. O som do campo segue forte, onde você estiver. Agora, um rapidinho e a gente já volta com mais. Manda seu recado no WhatsApp 999904664 ou no nosso Instagram, @RadioConteMirassol. Até já!
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2: 5h45. 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

0: 5h51.
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2: Bom dia, Brasilzão! Estamos de volta com toda a energia aqui na Rádio Conte 101,5 FM, onde você estiver. Que bom ter a sua companhia nesta manhã especial, hein? Um grande abraço para Anivalda Masson, que mandou essa bonita mensagem pra gente. Que a paz do Senhor esteja com você. Amém, Anivalda. Que Deus abençoe você e toda a sua família. E um abraço apertado também para Luzia Alves e para Maria Madalena de Souza, lá em Curvelândia. Vocês são demais. Para mandar seu recado, seu pedido, é fácil demais. Nosso Facebook é Conte Mirassol. No Instagram é @RadioConteMirassol. Manda um alô pra gente. E ó, prepare o coração, porque o Som do Campo continua com o melhor da música sertaneja. Música.

Que energia boa aqui no Som do Campo, na Rádio Conte, 101,5 FM. Onde você estiver, a gente tá junto e a animação continua. Mande seu recado agora no nosso WhatsApp 999904664. Vem com a gente!

0: dia, meu povo! Que animação no som do campo! Nesta parte do programa, a gente faz uma pequena pausa, mas é rapidinho. Já já eu tô de volta com mais sucessos pra você na Rádio Conte, 101,5 FM, onde você estiver.
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2: 5h59.
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0: 6 e 4.
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2: Bom dia, minha gente. Que alegria estar de volta com vocês aqui na Rádio Conte 101,5 FM. Onde você estiver, a gente te encontra. Alô, minha gente. Um abraço carinhoso para Carméria e para Maria Edi, lá na comunidade Sete Galhos. E um abraço também para o nosso amigo Donizete, que enviou um áudio participando ativamente da nossa programação.
3: Aqui do Jardim, estou na escuta aí. Bom dia.
2: É muito bom demais mesmo contar com a audiência de vocês. E olha, você que tá ligado, sintonizado, mandando sua mensagem, participando, nosso WhatsApp tá aberto para você. 999904664. Manda um alô pra gente no Facebook Conte Mirassol ou no Instagram. É o arroba Rádio Conte Mirassol. E para embalar esta parte do programa, para embalar o seu bom dia, prepare-se porque vem aí uma canção que é puro carinho, pura raiz, aquela que toca lá no fundo da alma. Dino Franco e Moraí, com Flor do Campo. Aumenta o volume que a emoção tá garantida.

0: Bom dia, minha gente. Que energia contagiante aqui no seu Som do Campo, na Rádio Conte. É sempre um prazer enorme ter a sua companhia. E pra gente seguir com essa manhã incrível, vamos de um breve intervalo. Mas já já a gente tá de volta, viu? 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No Facebook é Conte Mirassol, no Instagram, @ Rádio Conte Mirassol. E o nosso WhatsApp é 999904664. A gente volta rapidinho.
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2: 6:13.
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0: 6h20.
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2: Bom dia, meu amigo, minha amiga do campo. Estamos de volta na Rádio Conte, 101,5 FM, a rádio que tá onde você estiver. Seguimos juntos aqui no Som do Campo com muita energia nesta manhã. E eu quero mandar um abração especial, direto do meu coração, para Damares Oliveira, para Aparecida do Carmo e para Eva Melo. Eva, você que pediu uma moda do João Carreiro, seu pedido já está chegando por aqui, viu? Muito obrigado pela sua companhia de sempre. E não esquece, nosso Facebook é Conte Mirassol. O Insta é @RadioConteMirassol. E o WhatsApp para você participar é 999904664.

dia, meu amigo, minha amiga. Que alegria ter você ligado aqui na Rádio Conte, 101,5 FM, onde você estiver. O som do campo segue firme, te acompanhando nesta manhã maravilhosa. E olha, nesta parte do programa, a gente tá com a energia lá no alto, viu? Para participar, mandar seu recado, 99990-4664. Ou dá um pulo no nosso Instagram, é @RádioConteMirassol. Vem com a gente que o dia tá só começando.

0: Bom dia, gente animada. Que alegria ter você ligado na Rádio Conte 101,5 FM, onde você estiver. Aqui no Som do Campo a gente não para, mas agora é hora daquele intervalinho rapidinho. Fica com a gente, hein? Conte Mirassol no Facebook, arroba Rádio Conte Mirassol no Insta e WhatsApp 999904664. A gente já volta.
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2: 6h28. 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

0: 6h35.
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2: Bom dia, estamos de volta com o Som do Campo na 101,5. Rádio Conte. Alô para Cleide Azevedo, em Curvelândia. Um abraço para o João Batista pelo áudio, carinho e audiência.
3: Bom dia, Pedro do Valles, tudo bem com você? Eu quero que você ouve a música Corre. Com o dito de ouvir cada água, ofereço para mim, Vila Vila, José Francisco Martins, José Neto Vitor, para Maria de Lourdes, para Luiz, para Socorro, para o Matilhão, para Fátima, para Santoni, para o Vitinho, para a Vitória e todos os ouvintes da rádio. Muito bom dia, João Batista de Almeida.

Bom dia, Brasil! Sou Pedro do Vale, o seu companheiro aqui no Som do Campo, pela Rádio Conte, 101,5 FM, a rádio onde você estiver. Que energia boa para começar amanhã, não é mesmo? 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

0: Bom Dia Brasil. Que energia sensacional no seu som do campo. Aqui na Rádio Conte 101.5 FM. Onde você estiver, a gente tá junto nessa manhã e tem muito mais vindo por aí, claro. Mas agora, um rapidinho intervalo comercial para você não perder nada. 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E no Insta, @Rádio Conte Mirassol. Fica ligado, a gente já volta.
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2: 6h43.
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a gente chega, amigos e amigas do campo, ao final de mais uma edição especial do nosso Som do Campo. Que manhã agradável, hein? Quero agradecer demais o carinho da sua audiência, a sua companhia, que faz toda a diferença nesta parte final do nosso programa. Muito obrigado mesmo. E claro, um agradecimento especial aos nossos queridos patrocinadores, que tornam tudo isso possível, viu? 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Fique ligado nas nossas redes sociais, acompanhe a gente no Facebook Conte Mirassol, no Instagram arroba Rádio Conte Mirassol, e mande seu recado, sua participação pelo nosso WhatsApp. Eu sou Pedro do Vale e foi um prazer imenso ter você aqui. Um grande abraço, a gente se encontra amanhã, se Deus quiser. Hoje, terça-feira, 4 de agosto de 2026, o Som do Campo se despede. Tchau!

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Agora 7 horas mais 4 minutos, 7 e 4, bom dia. Muito bom dia, senhoras e senhores, estamos chegando no seu rádio para mais uma edição do nosso Giro Conte, que é o giro de notícia, que é o jornal da sua emissora Rádio Conte FM, Rádio Conte FM 101.5, de Mirassol do Oeste, Mato Grosso. Que tem a direção comercial e supervisão geral do senhor Silvio de Oliveira. OPEC e produção, a Silmara e o Bruno Nodi. Na apresentação, nas reportagens e na edição deste jornal, sou eu mesmo, esse que vos fala, Tadeu Benites, seu criado.

0: Bom, estamos vivendo conforme eu disse, terça-feira, dia 4 de agosto de 2026. Já no mês de agosto, quando vai começar a ventar? Nessa semana, né? Já começa o tradicional vento que a gente está acostumado no mês de agosto, né? Por que será tem o vento sopra mais nesse mês? Vamos procurar saber. O que se comemora no dia de hoje, dia 4 de agosto? Comemora-se o dia do padre. Então queremos cumprimentar todos os padres aqui da cidade. Não é por falta de convite que eles não aparecem, né? Mas não aparece nunca. Mas de qualquer forma, o nosso carinho, quero dizer para os padres, né? Que a programação da Rádio Conte está aberta para os comunicados e tal. A gente sabe que as duas igrejas, as duas paróquias, têm assessoria de comunicação, mas não é utilizada. Parece assessoria lá da Câmara da Prefeitura, né? Não manda nada, nem que seja de interesse, por exemplo, vacina, né? Operação de cata tudo, não manda. Vacina é coisa séria. Hoje, por exemplo, eu cheguei de manhã, tive que esperar um pouquinho para entrar na rádio. Estava tendo uma operação detetização. Ou seja, estavam aplicando veneno, provavelmente da dengue. Então, quando a gente vê esse trabalho aí da Secretaria de Saúde, é porque certamente o bairro apresentou alguma situação, né, de atenção. Mas não manda, né? Não manda nada para a rádio. Se é a questão de outras questões política, outras situações que envolvem outras situações... É uma situação. Agora, vacina, detetização ou essa operação aí, que não é mais o fumacê, né? Você nem percebe o veneno, o cheiro é suave, mas acaba com o mosquito. Então, essas situações teria que ser obrigatórias o executivo dar ordem para o secretário de comunicação, falar, ó, independente de qualquer coisa, aquela rádio tem ouvintes, né? E que mora aqui no bairro. Não se preocupa, ou seja, corta literalmente as comunicações que deveriam ser obrigatórias. Qual? Colocar o prefeito 2 horas aqui? Não. Isso é promocional, isso é política. De falar 2 horas sobre o trabalho que eu estou fazendo, tal, etc. e tal. Indiretamente é política. Esses shows que a gente vê direto por aí, em todo lugar também, é política, é tudo política, não é? Mas a gente vai fazer o quê? Tem que acostumar. Agora, seu prefeito, deveria ter falado, né, que hoje cedo, né, o próprio... Ah, mas não é meu departamento. Não, é só o senhor autorizar quando essas inúmeras reuniões que o senhor tem durante o dia, quando for assunto de interesse, por exemplo, de todos... O senhor tem que mandar. A sua assessoria tinha que saber por antecipação, falar, prefeito, ó, vai ter dedetização, vai ter aplicação de inseticida no bairro Favo de Mel. Manda lá. Viu, assessor? Ele, não vai mandar, não. Rádio Conte, nada. Mas pelo menos, assessor, já que você tem, você não está trabalhando de graça aí, ninguém trabalha de graça aí. Você faz a sua vez. Olha, vai ter vacinação. Manda lá uma nota. Manda aí para os nossos departamentos. 99084311 é o telefone que tem quase a mesma idade do telefone geral da rádio, que é 99990-4664. Manda aí. Ninguém vai cobrar aqui e divulgar a vacina. Nem dedetização. Nem algumas campanhas que, super importantes. Manda a nota. A impressão que dá é que se nós não falarmos, ninguém aqui está autorizado a mandar nota. Provavelmente esse pessoal que é tão político, nasceu política, nunca rodou o país. Eu tenho o privilégio de falar que eu já trabalhei em vários estados e lá a gente recebe no departamento de jornalismo todos os dias um assessor, independente de partido, independente de panelinha, independente de paixão, tem que mandar as notícias. E hoje, com a internet, não precisa ver a pessoa física, né, como o Erli fazia sempre. Vinha aqui, tomava um café, conversava com a gente, dava as principais informações aqui, in loco. Aí ia depender do que a gente ia colocar ou não, não é? Mas o servo de Deus e funcionário público é que manda. Ele que determina. Então cheguei aqui, uma caminhonete com uma máquina moderna em cima, passando o veneno. E aí a gente não conseguiu entrar, teve que esperar um pouquinho, né? E aí eu deduzi, quando aplica inseticida, quando faz aplicação desse veneno, é porque certamente encontraram algum foco. Mas como eles não mandam a nota, então a gente vai deduzindo. Eu vou depois pedir para a secretária... Não, secretária de saúde, né? Para cair, que tem como mandar uma nota para a gente aqui? Tem situação de risco? Foi localizado? Tem algum caso de dengue aqui no Favo de Mel? Quem sabe? Se alguém sabe, liga aqui para mim, 9908-4311. Quando que essa situação vai acabar, hein? Prefeitura é pública, né? Não pertence a nenhum deles que estão hoje no comando para ficar cerceando, para ficar dizendo, ditando, né? Ditando. Não, aqui não. Vamos privilegiar só a outra, que lá a gente manda, pode ir todo mundo, ou pode ir um por dia. Não precisamos dessa Rádio Conte nunca. Mas a gente continua aqui, viu, prefeito? Vocês são passageiros. A rádio e quem está aqui, se não parte dessa para melhor, vamos continuar aqui. E vamos estar lembrando sempre o que é de bom e o que é de ruim. Nem só de pão vive o homem. Nem só de notícia ruim ou de promoção vive uma emissora. Não é? Para essa rádio, nem um centavo de ajuda, nem uma notícia. Cortaram literalmente. Então, eu não sei por que estava passando veneno. Eu deduzo o que eu já falei aí. Olha, hoje é dia nacional, além do dia do padre, é o dia nacional... Aí chegou um áudio aqui, áudio não, uma mensagem. Vai ver que não pediram pro... Tem que falar com... Esqueci o nome dele, rapaz. Ele estava ontem na Câmara. Toda reunião comparece ele, Paulo Pessoa. Dá uma passada lá, daqui a pouco eles vão embora, mas tem que dar uma passada lá. Negrete não, é... Bom, depois eu não. Tem que pedir, não pediram para ele. Mas é o seguinte, padres, parabéns aí pelo dia de vocês, né? Comemora-se o dia do padre. E dia nacional da campanha educativa de combate ao câncer. É o dia festivo também de São João Maria Vianney. Hoje. A homenagem a São João Maria Vianney, padroeiro de todos os padres do mundo, instituída em 1929. Dia Nacional da Campanha Educativa de Combate ao Câncer, como já falei, data voltada para conscientização e educação sobre a prevenção na doença no Brasil. A questão de câncer sempre tem muito o que falar, né? Vou falar nisso, faz tempo que a gente não... Eu não consigo lembrar quando é que não é a carreta mais, né? É um ônibus que veio fazer ações, né? Já das pessoas que foram triadas, que passaram aí pela triagem, para a questão do câncer. Alguém pode me lembrar aí quando é que veio, qual foi o último dia dessas? Porque campanha, vira e mexe, tem campanhas para arrecadar dinheiro para mandar. Um ano é para o Hospital de Câncer de Barretos, que é o hospital referência, e o outro ano para o Hospital de Câncer de Mato Grosso, não é? Aquele menino que faz aí sempre os sorteios, não, a locução, locutor dos eventos, né? Também não veio mais aqui. Ô diretor, o que acontece? Foi feito um leilão e eu pedi para esse menino que tem o apelido de Chulé, passa lá, traz aí resultado. Não, eu vou ver. Tá vendo até hoje, nunca trouxe. E ele sabe que a gente não cobra, sempre a Rádio Conte, através do seu diretor, sempre abriu o microfone aí para essas campanhas. E de repente, do nada, não é possível, ele não é de panela, né? Ué, não é. Então, vamos esperar que o próximo aí, o Chulé, você dá o ar da graça aqui na nossa programação. Nunca lhe foi negado nada. Ou foi, e eu não sei. Então fala comigo. Bom, cadê a pauta daqui? Tem que falar no microfone, senão... Nós fomos ontem convidados para estar na Câmara de Vereadores, na Casa do Povo. Um grupo de mulheres, pai de crianças que tem situação vulnerável, não consegue ou estão indo de qualquer forma, ou no sol quente, ou embaixo de chuva, ou poeira, perigo de toda sorte. E eles foram liderados, esse grupo de mães foi liderado, esse grupo, por uma pessoa que fez um convite. Tem como, Tadeu, você comparecer na Câmara? Amanhã nós vamos atualizar, amanhã que foi segunda-feira, atualizar as informações com relação à nossa tentativa de voltar o transporte coletivo urbano, que foi cortado. E eu falei, sem dúvida, eu não sou um repórter que utiliza da prerrogativa. Não, sou repórter, eu vou em qualquer lugar. Não, claro que não. A nossa cidade é pequena, cara. Então, se não te convida, exceto alguma situação, um acidente, alguma tragédia, claro, você não vai ficar esperando que o morto ou quem lá vai mandar algum, né? Mas a questão dessa reunião, se a gente não sabe, não vai. Mas quando sabe, temos obrigação de ir. Então, fomos ontem a convite. E compareceu poucas mães, na verdade. Tá? E citaram em alto e bom tom para os vereadores que, humildemente e com a educação que eles têm, ouviram atentamente o clamor de todas as mães. Muitas histórias que realmente tocou, né? Sensibilizou a todos. Histórias que eu vou fazer um convite para cada uma delas que falaram, eu gravei parte. Se elas topam vir aqui no jornal, não todas ao mesmo tempo, que não tem como, para contar as suas histórias dessas crianças que têm problemas. E não é só três ou quatro que falam que é a líder, né? Andaram falando, a líder do movimento tem quatro e fica chamando o povo para apoiar. Não, não é isso. Não foi o que a gente ouviu ontem. Bom, resumidamente, foi colocado, foi solicitado, inclusive, de repente, entrou uma senhora junto com o pessoal. E você sabe quem que era? Era a promotora de justiça. Utilizou da palavra, falou com conhecimento de causa e os vereadores resolveu pedir algumas documentações para perguntar ou para que o prefeito, que é o executivo, para resolver essa situação dos ônibus escolar para as pessoas, para as crianças que têm situação diferenciada. Eu tenho uma gravação aqui, não sei se vai dar para soltar ainda hoje. A promotora falou que já foi feito, já foi liminar e tal. Em síntese, eles estão enrolando. Foi o que ela disse. Estão enrolando. Eles não querem colocar esse transporte coletivo nem para essas pessoas, essas crianças que têm problema de locomoção. São vulneráveis. Ela disse em alto e bom som. Já passamos isso, já passou do prazo, já demos. Agora só falta estabelecer as multas, não é? E o prazo está correndo, acho que a gente tem 5 dias lá. Bom, vamos aos comerciais e depois eu volto. Eu tive que perguntar, obviamente, para o presidente da casa sobre essa reunião. E aproveitei também para perguntar, para validar a informação que eu tenho, que a escola Zumbi dos Palmares, que chegou a informação aí na cidade que ela tinha fechado, ela nunca fechou. Ela passou por um processo de estudo e o executivo, aí não é ele, não é a secretária, não é ninguém que fez, mas alguém, em nome deles, disseram que tinha que fechar por falta de recurso. E procede, não tinha recurso. Mas ninguém foi atrás de recurso, para outras coisas foram, né? Conseguiram êxito. Você viu a diária desse povo aí, está aqui, eu recebi aqui também. Em primeira mão recebi, não falei até hoje. Porque não vai adiantar muito, virou lei, não tem jeito. Sobre as chamadas diárias, né? Então tem um período aí, dentro de um período que não muito grande, gastaram quase 300 mil reais em diárias. E aí, lá no canal Transpaciência, aliás, Transparência, você tem que ter paciência, senão você não entra. Está lá, eles têm a obrigação de colocar lá no site, né, da Transparência. E aí, a partir de que algumas pessoas que colaboram com esse jornal receberam, já tchum, passaram para mim. Ele, garoto, você não vai falar, bicho? Eu falei assim, eu quero agradecer muito por várias pessoas que já mandaram. Não é por falta disso, faltou espaço. Mas é uma coisa que a gente sabe que não tem jeito. Já foi aprovado, eles aprovaram isso aí e finalmente está aí. Tinha que correr, cercar e fazer o manifesto antes. Mas compareceu pessoas desde a primeira situação lá dessa situação de aumento de salário disfarçado, né? E agora fazer o quê? Então eu não estou com muita pressa de divulgar os valores, mas já está aí, já. Eu fiz um comentário aí, até vi nas redes sociais, alastrou aí os valores. Locutores, quantos locutores tem na cidade? Também aqui é cortado, né? Mas um locutor que não é locutor, que está fazendo a vez de locutor, quase 3 mil para cada apresentação, parabéns! E aquela festa, sabe quanto foi o total? 600 mil reais. Aí um parente de uma pessoa que está com uma pessoa no hospital, esperando vaga, o juiz já determinou, já deu tudo certo, fez aquele documento, atrás de uma vaga de UTI. Não tem. Não tem vaga. E eu não sei a situação dela, estava grave. Ela esperando vaga já com a devida autorização do juiz. a liminar que fala, né? Não sei se ela conseguiu depois. Então, tem muitas coisas que não há o empenho pessoal sobre algumas coisas. E para outras, tem. Agora sempre falam, não, mas não adianta, esse dinheiro que vem para a festa não tem jeito de ser transferido. Tem sim. Nada que foi feito não possa desfazer, ué. Mas e o interesse? Aí é de todos, é um conjunto de interesses que parte daqui, do município, de estado e de repente até do governo federal. Então há dinheiro. Uma contratação horrível, né? Tem um povo lá que não cantou, gritou, como locutor aí, grita no microfone, as pessoas que moram no entorno ali ficam enlouquecidas. Eu falei, fala no rádio. Não, não adianta, pois tem perseguição. Que perseguição, rapaz? Ninguém vai perseguir ninguém aqui. Aqui nós temos fórum, temos promotoria, temos defensoria. Quem vai perseguir quem? Fala lá. Não, porque o show, a festa, ninguém é contra. Mas a altura, e aí o cara pega o microfone e começa a gritar com toda a força, achando que ele está lá no... Sei lá, bem retirado, e a gente não tem paz, a gente não vai no show. Os moradores aí. Eu falei, então, o microfone está aberto para vocês colocarem essa situação, para ver se chama a atenção dos próximos shows, que são 3 anos, né? Dessa festa geral aí, em tudo quanto lugar tem cantores aí, e os preços. A Carol Kyler, eu queria cumprimentar, eu recebi aqui R$ 80 mil o show. Você realmente merece. O que faz às vezes de locutor, quase 3 mil por noite. Cumprimentar, parabéns, é isso mesmo. Mas é para todos? Não. Claro que não. Então são direcionados para a panela, para o grupo e pronto. Quem manda aqui sou eu. É assim que o servo de Deus deve falar. Tem que ser assim e será assim. O gerente de esporte fala que as pessoas têm que ganhar dinheiro. Que isso é até bíblico. Que Deus quer que os filhos tenham bonância, que querem que tenha dinheiro. Ter dinheiro não é proibido. Aí ele citou, jogador de futebol, por exemplo, ganha dinheiro, mas a comparação é absurda. Comparar um jogador famoso que ganha milhões de reais, ou euros, ou dólar, com dinheiro público. Então, eu fiz aqui a comparação. A diferença disso aí, a diferença é a formação escolar ou acadêmica, que eu não sei que ele tem, se ele tem. A diferença é só isso. Mas como vai fazer uma comparação de um jogador de futebol famoso com dinheiro que vem para esses shows? A gente sabe como é que funciona. Fazer uma comparação com dinheiro público. Mas o Piveta andou falando aí que vai acabar isso aí. Ele andou falando, não sei, mas parou de falar. O dinheiro é público. R$ 600 mil é para festa. Quem é que disse? Alguém disse, e aí segue aí a patota, vem, a decisão vem de lá, com interesse aqui. E aí praticamente os candidatos à presidência estão tendo problema porque deputados no Brasil inteiro estão fazendo os prefeitos fazer campanha para sua reeleição com dinheiro público. Por quê? Ué, porque traz naturalmente aquilo que já era para vir, que o governador podia chamar lá e passar ele direto. Não, mas aí vai colocando os deputados. Aí tem 2 ou 3 que... Né, solta, que faz promoção, faz isso, vocês sabem quais os deputados. E aí o prefeito tem que fazer o quê? O prefeito tem que fazer campanha para ele se reeleger, ou para eleição, para depois ter a situação. Então vai chegar o tempo que, se não mudar essa lei, o prefeito vai dar mais atenção para deputados em troca de emendas do que o próprio presidente da República. É uma doideira doida, é uma loucura louca. Vamos aos comerciais, depois eu volto para falar com o presidente da Câmara e ainda com a promotora. Eu peguei parte do que ela explicou lá. Temos uma entrevista para as perguntas que ontem terminou. Ele sabe o que aconteceu? Teve a reunião que demorou 10 minutos ou 15 minutos. E aí, uma segunda reunião para atender os pais desses alunos que são filhos das pessoas que estão lá, pedindo socorro para colocar na cabeça do prefeito ou da secretária ou dos dois de que é necessário, eles estão precisando contar as histórias. Eu tenho parte aqui, mas a Câmara deve ter gravado tudo. Mas farei questão de trazer uma por uma, a menos que elas não queiram, para contar aquelas histórias que eu fiquei impactado aqui nesse microfone. O que que significa um transporte escolar, o ônibus passa ali, a pessoa fala, não, não pode, é proibido levar. E aí vem com situação de gastos, etc. e tal, tal. A escola, Zumbi dos Palmares, só não vai fechar porque parlamentares arrumaram no dia da reunião 2,5 milhões. E aí, a promotora que estava lá falou, vocês conseguiram esse de recurso? Pois, parabéns. Mas a gente precisa de um prazo, promotora. Precisa de um prazo para poder fazer essa questão que foi determinado reforma geral da escola, que já tem um tempo que está lá. Então, parece que tinha uma quadra coberta, estacionamento e tal. E a prefeitura alegava que não tem recurso. Não tem recurso para isso. A ideia, a promotora deu 2 anos de prazo para a execução dessas obras. 2 anos que vencia agora em setembro. Mas a promotora disse, eu vou rodar aqui, que já aconteceu um monte de coisas, já aconteceu, pediu, né, por tantos documentos que chegaram lá, e eles vão protelando. Aí tinha uma multa, alguma coisa agora nesse sentido. Eles protelam, vai passando para frente. Então ela deduziu que eles não querem, vão fazer de tudo para não ter o transporte. Você está falando, você prova, Tadeu? Não, não estou falando, eu estou... O repórter, ele reporta. E sempre a gente tem a gravação para não chegar, eu quero a fita. Que fita, não é nem fita, né? Desculpa, faz tanto tempo que a gente usava fita. Aí pedi lá na promotoria, vai pedir para o juiz, que ele já está sabendo, porque ele já mandou, foi ele que determinou. Para quem vai mandar pedir gravação de programa aqui? Não vai levar. A não ser que você vai lá pedir e eu, o juiz, fazer, eu quero a gravação que você andou falando coisa que você não sabe. Mas aí que está. Eu não sei, mas fiquei sabendo e estou falando aí. Então tem essa lista aí também para falar. Fazendo uma salada mista aqui, falando da escola Zumbi dos Palmares. Parabéns os pais. Eu também quero falar com o diretor. Ô, diretor, mães e alunos, ligam aqui. Utiliza essa rádio que chega aí. Não é, vocês não querem falar mal, vão falar bem, agradecer quem de direito. E a gente quer saber se vocês têm ideia do motivo, que é realmente financeiro. Mas, de repente, faltou empenho. Ué, porque no dia da reunião, o vereador presidente ligou para um, para o outro, não sei assim, então pode registrar aí, vou mandar R$1 milhão. Aí, mas ainda falta, aí vai, ô deputado, assim, é sobre isso aí para a escola? Vou mandar R$1 milhão, pode registrar aí. Vai mandar R$1 milhão? R$1 milhão, então 2. Aí faltou 500. Aí tinha outra pessoa também da polícia, vou mandar mais 500 mil. Você viu só? O empenho, a procura. E ainda conseguiram um prazo de 2 anos, então a escola vai ficar bonita e eu acredito que nunca vai fechar. Ok? Quero falar sério com você agora. Aliás, eu falo sério. Vai ao médico hoje? Pois é, se você for ao médico da prefeitura, o médico da clínica, o médico de sua confiança... E ele te deu receita e também exame de laboratório para fazer. Então, quero sugerir para você Laboratório São Mateus, que num passado não muito distante, mas agora já no futuro, completou 7 plantas do laboratório na região inteira. E tem mais para sair. 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

0: 7:37.
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0: bloco lá. Na... Muito bem, senhoras e senhores, ouvintes do nosso, o nosso jornal, que começa bem cedo, que é o Giro Conte. Nós tivemos numa reunião no dia de ontem, não é? E foi bastante interessante, porque a gente descobriu algumas coisas, né, que não, a Câmara não tinha conhecimento de determinados fatores, que foi a que aconteceu com o depoimento de várias mães. Eu também fiquei surpreendido, mas a pergunta para o presidente, para você que não teve a reunião, eu tenho algumas gravações aqui que vamos colocar, já colocamos, né, de mães reclamando e falando de histórias, situações complicadas. Vereador presidente Ronan, o que ficou decidido, como é que foi a reunião, quais foram as pautas? Acredito que essa foi uma pauta que foi só anunciado a reunião, e a reunião aconteceu posterior à reunião para dar uma atenção melhor aí para o grupo de mães que tem a liderança, que teve a liderança da senhora Rony Cleia, e inclusive trouxe convidou a promotora Natália, que esteve, falou, né, e deverá falar com a gente agora nessa semana ainda. Qual que é o resumo da reunião? O que foi tratado? Bom dia.
1: Bom dia, Tadeu. Bom dia a todos os ouvintes aí da Rádio Conte, né? Bom, Tadeu, foi uma reunião ontem bastante tranquila, graças a Deus, bastante interessante. Até então, essa casa não tinha o conhecimento formal com documentos de todo esse trabalho do transporte escolar. Nós tínhamos especulações, grupos de WhatsApp, mas formalmente reunir com os vereadores, nós ainda não tínhamos esse conhecimento. Mas, enfim, fomos procurados pelas mães, né? E marcamos essa reunião para o dia de ontem, né? E no debate, bastante interessante, a gente, a doutora, a promotora, participou e colocou para a gente alguns documentos que a gente achou interessante em pedir. Ela se comprometeu em enviar para essa casa, e essa casa se comprometeu em fazer o papel legislativo, né? Vai encaminhar ofício à Secretaria de Educação, pedir todas as informações dos encaminhamentos que foram tomados, da forma que foram conduzidos, os documentos do Ministério Público que vai vir com eliminar, determinando algo que nós vamos procurar saber. Essa casa não vai ser omissa, Tadeu, em buscar as informações. Só que, como eu disse na reunião, o qual você participou, a gente é legislativo, quem faz é executivo, mas a parte de legislar, de buscar as informações para os pais, buscar o que está acontecendo, o porquê, qual o motivo, isso nós vamos buscar para saber. Às vezes a gente não sabe o motivo e às vezes tem lei, tem algo que a gente não passa no momento. Mas nós vamos buscar através de documentos, já saímos encaminhado aqui a parte da promotoria em mandar para esta casa a documentação e os vereadores sentar com prefeitos e secretários para discutir com todo o

0: administrativo da educação, dentre eles a secretária, né, para fornecer para a gente todas essas demandas e, em seguida, a gente marcar com os pais novamente e a promotora para fornecer todos esses conhecimentos que vamos buscar e se tem uma saída para a gente resolver. Então, foi uma reunião bastante demorada, como você pôde presenciar,
1: Mais produtivo, né?
0: mas muito produtiva. Eu fiquei bastante feliz com o andamento da reunião, com o empenho dos vereadores, com a preocupação, né, de todos. A gente até comentava, né, que os pais falavam, tinha grupo de WhatsApp, tinha um monte de coisa sendo falado, mas que nós nunca foi procurado, formalmente para ajudar, para ver o que estava acontecendo. Mas fomos procurados há 6 meses depois. Mas nós estamos e vamos buscar o conhecimento para os pais, levar eles o que realmente está acontecendo.
1: Vereador Roner, a questão do foi colocado muito aquela pessoa que tem o nome sobrenome Pádua. Cada vereador deu um jeitinho de aproveitando o gancho que ele utilizou um grupo que depois foi desmontado e os vereadores acabaram citando, principalmente os prejudicados, sobre esse elemento que, inclusive, parou as situações, né? Foi aproveitada a reunião, porque um grupo que foi montado no princípio realmente deu asas e ele fez o que fez, mas está tudo superado.
0: Então, fica muito triste quando deparamos com este grupo, pessoas denegrindo a imagem de vereadores, de todo mundo. Sabemos que nós somos vereadores, cara. Nós somos seres humanos, nós somos pai de família. Nós temos sentimento, nós temos filhos, nós temos esposa, nós temos pai, mãe lá, né? Eu não tenho minha mãe e meu pai, tá? O meu pai, eu tenho 40 anos que eu perdi meu pai. Eu perdi minha mãe há 20 anos atrás. E eu fui totalmente exposto a essa parte, colocado, passando por um momento muito difícil, minha família sofreu demais. Então, é uma revolta muito grande, aquele pensamento, será que a justiça não vai ser feita? Mas, graças a Deus, a justiça está sendo feita e a gente está resolvendo. Se Deus quiser, vai dar tudo certo. Eu acredito que é uma página virada, acredito que a gente não vai ficar mastigando esse trem, que isso faz a gente sofrer também. Eu sofri muito com esse episódio, a forma que foi tratado, entendeu? A gente preocupa muito em trabalhar e depara com essas coisas, a gente desanima, tem hora, né? Às vezes até a forma agressiva de alguém falar. A cobrança, ela é legal, é normal, a gente é cobrado todos os dias. Tem um amigo meu que senta comigo, nós vamos comer um lanche, um trem qualquer, o cara tá cobrando, mas no mesmo momento tá ali me abraçando, é meu amigo, independente de política, independente de tudo. Então a gente se respeita, é muitos assim, mas tem aqueles que leva pelo lado, não sei se político, né? Tipo assim, eu vou menosprezar ele para mim subir. Não é assim que funciona, eu acho que o mundo não pode girar dessa forma. E aconteceu muito isso nesse momento tão agressivo, como eu costumo dizer, de grupos de WhatsApp, mas graças a Deus a justiça está sendo feita.
1: Uma coisa que é interessante colocar, não tem como fazer o resumo de tudo que foi falando, mas uma situação é que foi colocado por diversos vereadores e o senhor que iniciou esse comentário, que agora a Rony Cleia, que a gente tem que falar também, ela depois de toda uma situação, ela procurou a Câmara e vocês disseram que em nenhum momento ela veio procurar vocês. E acabou, de certa forma, abre aspas, facilitando, fecha aspas, talvez não foi a intenção, mas foi procurar a solução fora que, na verdade, se ela tivesse feito o que fez hoje, talvez tinha evitado muita coisa.
0: É que nem eu digo, né? Se a gente que tá junto em casa, às vezes é difícil de resolver, imagine quem tá fora, que não conhece a nossa realidade, será que vai resolver, Tadeu? Não vai. Então, assim, não vou dizer, entendeu? Acho que teve mais pessoas foram infelizes, em acreditar em certas pessoas, que nem do município é, que acabou acontecendo o que a gente está presenciando perante a justiça. E eu tenho certeza que a justiça ela está sendo feita e vai ser feita rigorosamente. Eu tenho fé em Deus nisso. Que quem errou vai pagar. Se o vereador está errado, ele vai pagar. Se o prefeito está errado, ele vai pagar. Se o secretário está errado, ele vai pagar. Se o cara que está batendo lá está errado, ele vai pagar. Entendeu? Então, quando você fala algo de pessoas, você tem que estar sujeito a tudo, a ser inocente e pagar pelo crime também que está sendo falado.
1: É claro que todos vocês, o senhor foi castigado duramente, e aqueles que não estavam no grupo acabavam recebendo de outras pessoas que iam compartilhando, realmente ficou muito complicado. Agora, o trauma, se é assim que eu posso dizer, ele não está eliminado. Mas a sensação de que isso teve um início tirando-o do ar e botando ele para responder, já dá para respirar melhor.
0: Nossa, totalmente. É um alívio, é uma sensação de que a justiça existe. Ela está sendo feita. Eu acredito na justiça e ela está sendo feita. Acredito tanto na justiça humana e na divina, que principalmente aquela não falha. Ela tarda, mas ela não falha.
1: Muito bem, senhor Ronan. A segunda parte da entrevista é amanhã, quando ele fala sobre o dinheiro, o recurso que a prefeitura alegou que era tão somente isso, o motivo de fechar a escola. Não tinha condições de cumprir o que foi determinado para a justiça, que é a questão da reforma, foi constatado que precisava. Né? E aí o vereador Ronan coloca como aconteceu rapidão quando esses parlamentares, que a gente vai até, não vai colocar o nome pelo período eleitoral, não é? Então ela está sendo editada agora pela nossa produção, amanhã vai falar que parlamentares basicamente foram o principal esteio para que a promotora passasse, desse um novo prazo em função desses recursos. Então, amanhã a gente vai prosseguir e chegou um documento falando sobre a prestação de conta da festa que ocorreu agora no final de semana. Em síntese geral, R$ 600 mil e algumas citações que estão nesse documento que foi pago algumas pessoas com diária. Ué, mas diária não é para viagem? Parece que não, né? Tem lá, está citado lá. E vamos ver a veracidade desse documento também, nós já recebemos, vamos só fazer a segunda verificação e amanhã a gente volta a partir das 7 horas, inclusive a promotora Natália vai falar, ela falou lá, a gente vai pegar a parte e tem uma entrevista marcada, né, nas perguntas sobre esse assunto também essa semana, ok? Obrigado, um abraço. Estamos na área coberta aí pela Claro e pela Vivo. 999-08-4311 é o telefone que você pode falar com a redação. Diniz, chegou. Então é você, meu filho.
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4: No agronegócio, destaque para o preço da soja, que registrou recuo no fim de julho. Mas atenção, ainda fechou o mês no maior patamar de 2026. Vamos aos detalhes dessas notícias que você acabou de ouvir. Sobre a soja, o recuo nos preços que vimos no fim de julho foi uma reação à maior oferta no mercado interno e também à melhora nas expectativas para a safra dos Estados Unidos. Mesmo com essa queda recente, o valor do grão encerrou o mês de julho no patamar mais alto de 2026.
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3: 8 horas.
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Uma ótima manhã de terça-feira para todo mundo. Muito bom dia, senhoras e senhores. Estamos chegando. Está começando a partir de agora mais uma edição do nosso Bom Dia Conte. Com você, para você, nesta manhã gostosa. Manhã do dia 4 de agosto de 2026. Muito prazer em ter a sua companhia. Um ótimo dia para todo mundo que está sintonizado aí no trabalho, no trânsito, em casa, onde você estiver. Uma ótima manhã de terça-feira, gente. Dia de número... deixa eu ver aqui. Dia de número 216 no calendário, semana de número 32 acontecendo. Hoje, dia 4 de agosto, é dia do padre, dia do sacerdote, dia de São João Maria Vianney, dia também nacional da saúde. Uma ótima manhã para todo mundo, para os padres aqui das paróquias da nossa cidade e da nossa região. Feliz dia do sacerdote, dia do padre também, tá? Esses pastores aí é que conduzem os rebanhos em todas as suas paróquias aí, né? Agora 8 horas e 2 minutos para os aniversariantes do dia. Parabéns, felicidades, realizações e tudo de bom para você com a chegada desta data nova. Faltam 149 dias para a chegada de 2027. Você participa com a gente, como sempre. Pede sua música, manda o seu alô, seu toque de bom dia. 999904664. Participe com a gente aqui. Do inverno.

Bom, 8 horas e 3 minutos, achando um espaço para felicidade, a nossa mensagem de hoje. Dias corridos, problemas, pagar contas, dores, compromissos. Nossos dias estão cheios, né? Mas com um pouquinho de dedicação e boa dose de entusiasmo, podemos encontrar um espacinho para tornar o nosso dia mais leve, melhor. Para começar, dê mais às pessoas, mais do que elas esperam, e faça com alegria. Decore seu poema favorito. Não acredite em tudo o que você ouve. Gaste tudo o que você tem e durma tanto quanto você queira. Quando disser eu te amo, olhe as pessoas nos olhos. Fique noivo pelo menos 6 meses antes de se casar. Acredite em amor à primeira vista. Nunca ria dos sonhos de outras pessoas. Ame profundamente e com paixão. Você pode se machucar, mas é a única forma de viver a vida completamente. Em desentendimento, brigue de forma justa. Não use palavrões. Não julgue as pessoas pelos seus parentes. Fale devagar, mas pense com rapidez. Quando alguém perguntar algo que você não quer responder, sorria e pergunte: por que você quer saber? Lembre-se que grandes amores e grandes conquistas envolvem riscos. Ligue para sua mãe. Diga saúde quando alguém espirrar. Quando você se deu conta que cometeu um erro, tome as atitudes necessárias. Quando você perder, não perca a lição. Lembre-se dos 3 R's: respeito por si próprio, respeito ao próximo e responsabilidade pelas ações. Não deixe uma pequena disputa ferir uma grande amizade. Sorria ao atender o telefone. A pessoa que estiver chamando ouvirá isso em sua voz. Case com alguém que você goste de conversar. Ao envelhecerem, suas aptidões de conversação serão tão importantes quanto qualquer outra. Passe mais tempo sozinho. Abra seus braços para as mudanças, mas não abra mão de seus valores. Lembre-se de que o silêncio, às vezes, é a melhor resposta. Leia mais livros e assista menos TV. Viva uma vida boa e honrada. Assim, quando você ficar mais velho e olhar para trás, você poderá aproveitá-la mais uma vez. Confie em Deus, mas tranque o carro. Uma atmosfera de amor em sua casa é muito importante. Faça tudo o que puder para criar um lar tranquilo e com harmonia. Em um desentendimento com entes queridos, enfoque a situação atual. Não fale do passado. Leia o que está nas entrelinhas. Reparta o seu conhecimento. É uma forma de alcançar a imortalidade. Seja gentil com o planeta. Reze. Há um poder incomensurável nisso. Nunca interrompa enquanto estiver sendo elogiado. Cuide da sua própria vida. Não confie em alguém que não fecha os olhos enquanto beija. Uma vez por ano, vá a algum lugar onde nunca esteve antes. Se você ganhar muito dinheiro, coloque-o a serviço de ajudar os outros enquanto você for vivo. Esta é a maior satisfação de riqueza. Lembre-se que o melhor relacionamento é aquele em que o amor de um pelo outro é maior do que a necessidade de um pelo outro. Julgue seu sucesso pelas coisas que você teve que renunciar para conseguir. Lembre-se que seu caráter é seu destino. Usufrua o amor e a culinária com abandono total, e aí você vai achar o espaço para a felicidade.

0: e Thiago tocando aqui no Bom Dia, para fechar nossa primeira sequência, para falar a verdade. Bom dia, boa terça-feira para todo mundo nesse clima. O nosso Bom Dia Conte segue te fazendo companhia até meio-dia, estamos juntos. Boa manhã, bom trabalho para quem tá no batente aí.
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0: 8:17.
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2: Oi, gente linda. Letícia Leal chegando para te fazer companhia no nosso Guia Astral. Que alegria ter você aqui, sintonizado com as energias do universo.
3: Áries, Touro, Gêmeos.
2: Começando com Áries. Os conflitos afetivos estão intensos e você pode sentir a necessidade de se afastar. Mas a boa notícia é que você enxerga a situação com clareza, o que te permite posicionar-se e assumir escolhas com responsabilidade. Cor: rosa. Número: 10.
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2: Agora é a vez de Touro. Atenção aos desafetos familiares que podem acentuar afastamentos. Mas você encontrará boas resoluções para documentos e assuntos judiciais. É tempo de amadurecer sentimentos. Cor: amarelo. Número: 7.
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2: E para Gêmeos. Sua forma de agir com pessoas próximas pode gerar afastamentos por pontos de vista diferentes. Mas apesar disso, você está em sintonia com alguém importante ou com seu cônjuge. Cor: laranja. Número: 2. Daqui a pouquinho eu volto com mais previsões do Guia Astral. Não saia daí.
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0: Brother Talking, tocando aqui, Brother Louie, lembra dessa? Matando saudade, tocando na nossa manhã de terça-feira, fechando mais uma sequência por aqui. Bom dia pra todo mundo, ótimo dia de trabalho pra você que tá no batente aí, tá? 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
2: 8:34.

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1: Estamos de volta com o Guia Astral. Que bom ter você aqui.
0: Câncer, Leão, Virgem.
1: Agora vamos falar de Câncer. Financeiramente, o momento não é dos melhores, viu? Pense em atuar com autonomia. O céu traz amplitude e oportunidades para seu desenvolvimento profissional. Cor, branco, número 58.
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1: É a vez de Leão. Atenção com ações abruptas e imprevisíveis. Uma conversa é importante para analisar seu papel. Afetivo e autoestima serão tocados e questionados. Cor, cinza, número 9.
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1: Chegamos ao signo de Virgem. Você guarda um segredo profissional? Examine expectativas, a busca por reconhecimento. Você recebe ótima orientação e notícias que abrem oportunidades. Cor, roxo, número 55. Daqui a pouco eu volto com as previsões para os próximos signos. Continue com a gente aqui no Guia Astral.
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3: Já, daqui a pouquinho tem mais uma rodada de previsões astrais aqui na nossa manhã. Uma boa terça-feira pra você curtindo aí. Eva Mello tá participando, indicando música. Quero ouvir o Leandro e Leonardo aqui na nossa manhã. Um bom dia também pra Carmen Silva, tá com a gente participando. Tudo bem, Carmen? Bom dia.
4: Bom dia, Silmara. Bom dia, Evandro. É Carmen Silva, do Bandeirantes 2. Evandro, tem como você tocar uma música para mim com o padre Alexandre? Quer que eu sou sem Jesus? Ofereço meu esposo José, pro Leonão, pro José Gabriel, para você e pra Silmara. Lavando roupa, Evandro. Levando roupa para cima. Tá quente.
3: Bom trabalho.
5: Bom dia, Evandro. Tudo bem, Evandro?
3: Tudo bem, bom dia.
5: Evandro, aqui. Oi. É Maria Regina.
3: Oi, Maria Regina.
5: Evandro, tem como você tocar a música Notícias de Você? Eu não lembro o nome do cantor. Aí, Evandro, eu quero oferecer para o meu esposo Francisco, para o meu filho, para a minha família lá em Horizonte do Oeste, para todas as minhas amigas, para vocês da rádio e para quem estiver na escuta do programa, tá bom?
3: Valeu, Maria Regina.
5: Evandro, fica com Deus.
3: Amém.
5: Tudo de bom.
3: Para você também, tudo de bom. Boa semana. Vou encontrar aqui a sua indicação. É o Fidel, falecido cantor Fidel aqui da nossa região, Notícias de Você. Bom dia, toca aí Gustavo Lima, você me destruiu, Marli de Jesus de Freitas. Oi, Marli, boa terça-feira aí, tá? Ô, Valdete, bom dia, tá em Porto Esperidião. Bom dia pra Marlene Jesus, também participando com a gente por aqui. 8h37.
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0: embaixador Gustavo Lima, respeita o nosso fim. Bom dia, faltando 13 para as 9.
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0: Muito bem, agora 8h47. Pessoal, recado importante. 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
4: 8:50.

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1: Estamos de volta com o Guia Astral.
0: Libra, Escorpião, Sagitário.
1: Começamos com Libra. Pode haver afastamentos de amigos e pessoas que interferem em sua atuação. Tenha sabedoria ao examinar como agir. Boas notícias e caminhos abertos para se expressar e promover projetos. Sua cor, verde. Número da sorte, 15.
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1: Seguimos com Escorpião. Sua autoestima e valor estão sendo testados. Examine como atuar diferente com pessoas do trabalho. Uma notícia abre novas oportunidades. Seja sábio para aproveitar, comprometendo-se com seu conhecimento. Sua cor, preto. Número da sorte, 12.
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1: E chegamos às previsões para Sagitário. Que maravilha! Dia ótimo para estudar e viajar. Você está otimista para lidar com estudos e divulgar ideias que promovam talentos. Sua postura trará respostas importantes sobre amigos e o campo afetivo. Agarre as oportunidades com sabedoria. Sua cor, azul. Número da sorte, 41. Daqui a pouco estaremos de volta com as previsões finais do Guia Astral. Não saia daí.
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3: Pois é, daqui a pouquinho tem mais previsões. Faltando 8 minutos agora para as 9. Muito bom dia para todo mundo. Feliz terça-feira para você curtindo aí. 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
1: Notícias de você, Maria Regina, ouviu aí o Mike Donis, agora 9 em ponto, fechando por aqui a nossa primeira hora. Muito bom dia para você curtindo nessa terça-feira aí. 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
4: E na política, uma pesquisa da Nexus traz dados sobre a aprovação do governo Lula, indicando desaprovação de 48% e aprovação de 47%. Já na esfera política, a pesquisa divulgada pela Nexus revela um cenário de equilíbrio na avaliação do governo Lula. Os números mostram que 48% dos entrevistados desaprovam a gestão, enquanto 47% a aprovam.
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0: Amanhã, bom dia pra você, 9:06. Boa terça-feira, gente. Nosso bom dia, conte te fazendo companhia. Vamos juntos até meio-dia por aqui, sua música preferida rolando. Você nos acompanhando, onde você estiver, uma boa manhã, viu? Bora fechar as previsões.
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2: Estamos de volta para a última parte do Guia Astral.
1: Capricórnio, Aquário, Peixes.
2: Capricórnio, seus afetos trazem novos caminhos e um real valor. Sei que desfazer conceitos antigos é desafiador, mas uma boa conversa amplia sua autoestima. Sua cor do dia é bege. E o número da sorte é 60.
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2: Agora, Aquário. Seu cônjuge ou alguém especial enfrenta desafios, buscando bem-estar. Mas olha só, boas notícias ativam crescimento e oportunidades para essa pessoa. A cor do dia é marrom. E o número da sorte é 30.
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2: E você, Peixes, tem ótimas notícias para seu desenvolvimento profissional. Só atenção a imprevistos com dinheiro. Examine possíveis investimentos. Novas oportunidades ativam mudanças. Sua cor do dia é vinho e o número da sorte é 24. Foi um prazer estar com você em mais uma edição do Guia Astral. Muito obrigado pela companhia. Espero você no próximo programa, com novas previsões e muita energia positiva. Até a próxima!
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0: Previsões completas. Amanhã tem mais aqui no nosso Bom Dia. 9:08. Bruno Rosa e Murilo Huff para começar mais uma sequência aqui.

0: Cult FM, bom dia 9h16, Wesley Safadão e o Rei Vaqueiro Displicente. Fechamos mais uma sequência aqui, gente.
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0: Muito bem, bom dia, boa manhã. 9h18. 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

Bom, ótima manhã, agora são 9 horas e 22 minutos. Deixa eu te falar uma coisa importante. 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

0: Pintura Íntima, música do Kid Abelha tocando aqui para fechar mais uma sequência. Muito bom dia para você, 9h31. 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
0: Muito bem, boa manhã, agora são 9 horas e 32 minutos, bom dia, boa terça-feira para todo mundo curtindo aí o nosso programa, bom dia para você que tá no seu trabalho, bom dia para você que tá em casa, pessoal que tá aí no trânsito, né, nos dando uma carona, tudo de bom, gente. 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

0: 9h34.
1: Onde você estiver. Ótima manhã, estamos juntos. Bom dia, 9h35. Dona Maria Madalena, tá ouvindo aí no Margarida Alves? Um abraço. Só não tem como eu tocar a música que a senhora pediu aqui, meu velho pai. Vou deixar pra tocar no sertanejo mais à tarde aí, mas vou trazer uma música aqui em homenagem ao Dia dos Pais que tá chegando. E por falar nisso, em homenagem ao Dia dos Pais, nada melhor do que presentear, né? 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Participe aí, 99990-4664. 9h36, Fábio Júnior tocando aqui.
2: 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Pai, pode ser que daí você sinta qualquer coisa entre esses 20 ou 30.

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0: Pode aplaudir, Henrique e Diego.
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13 minutos agora, faltando para as 10. No Don't, tocando Don't Speak. Boa manhã, 9h47. Daqui a pouquinho tem mais músicas aqui.

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1: Memphis Depay assina a renovação com o Corinthians e encerra a novela no Alvinegro.
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1: Agora mudando de ares e falando do Parque São Jorge. Uma novela que vinha se arrastando por algum tempo e que finalmente teve um ponto final. O atacante holandês Memphis Depay assinou a renovação de contrato com o Corinthians. O jogador firmou um novo vínculo por mais 2 anos com o Alvinegro, trazendo um alívio para a torcida e para a comissão técnica. Essa assinatura encerra de vez todas as especulações e a ansiedade sobre o futuro do atleta no clube. Depay, que veste a camisa 10 e é uma peça importante no esquema tático da equipe paulista, terá sua permanência garantida, consolidando-se como um dos líderes técnicos do time do Parque São Jorge.
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1: Muito bem, bom dia, 9h49. 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
6: 9:51.

0: Boa manhã, de volta, faltando 8 minutos agora para as 10, uma excelente terça-feira para você. Ó, deixa eu te contar aqui, ó, a Polícia Federal realizou, na manhã de hoje, uma operação para investigar os Correios, mais uma operação da Polícia Federal voltada aí para investigação contra uma empresa, né, contra... deixa eu pegar a notícia na íntegra aqui, diz o seguinte, ó. A Polícia Federal realizou hoje, terça-feira, dia 4, a Operação Tabelare para desarticular um esquema criminoso que, segundo as investigações, utilizava empresas de fachada, desvios de encomendas e fraudes em seguros para causar prejuízos milionários à empresa brasileira de Correios e Telégrafos, a ECT. Ao todo, 50 policiais federais cumpriram 10 mandados de prisão preventiva e 10 de busca e apreensão. Entre os alvos das prisões... estão 3 empregados dos Correios. A investigação contou com o apoio da área de segurança da ECT. De acordo com a Polícia Federal, o grupo utilizava dados pessoais de terceiros para comprar produtos em plataformas digitais. As mercadorias eram então enviadas para destinatários fictícios por meio de empresas de fachada. Ainda segundo as investigações, carteiros envolvidos no esquema simulavam furtos e roubos durante as entregas. Com isso, os criminosos buscavam acionar seguros previamente contratados para as encomendas. Os investigados poderão responder pelos crimes de associação criminosa, peculato, estelionato e receptação.
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0: Esse é o som do Hit, tocando aqui pra fechar mais uma hora no nosso Bom Dia 10 em ponto agora, gente. Ótima terça-feira pra todo mundo, a vida tem dessas coisas, você ouviu aí. 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
3: Olha só o que temos. O clima tá dando o que falar. Agosto já começou com alertas de tempestades e baixa umidade em várias partes do Brasil. Começando pelo clima, hein? Agosto chegou trazendo um cenário bem dividido. O alerta de tempestade, por exemplo, está restrito à região sul do país. Já a baixa umidade se estende por centro-oeste, norte e nordeste. Fique atento, porque o tempo seco exige mais atenção com a saúde.
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1: Bom demais ter a tua companhia aqui comigo, tudo bem com você? Maravilha! Essa conexão que nós temos todos os dias, olha, eu vou falar, é o que me move. Sim, dá muito prazer vir aqui na rádio, fazer esses conteúdos pra vocês. Eu penso com tanto carinho, o que, que eu vou falar, Senhor? Me ajuda aqui, que eu quero falar aos corações, pra tua palavra entrar e fazer morada. Eu quero que o Senhor me use, Jesus, de uma forma muito especial, para que as pessoas entendam e compreendam também o teu amor e alcance também elas, assim como o Senhor me alcançou, tá vendo? Como que é bom a gente passar para outras pessoas aquilo que a gente aprendeu, aquilo que a gente tem de melhor. E o que eu tenho de melhor para oferecer para vocês é Jesus. É claro, o nosso Senhor sempre, sempre, Ele sempre será o dono, o primeiro em tudo, em todas as coisas, tá certo? Vamos meditar hoje na palavra de Deus em Salmo 125, que diz assim: firmes como Monte Sião. E aí, você tá firme como Monte Sião? Ou às vezes dá aquela baladinha, aquela balada bem forte. Eu, de vez em quando, fico meio abalada, viu, gente? Eu falo, Jesus, eu não vou conseguir. E quando vê, tudo certo, tá tudo certo, deu tudo certo. Mas essa semana eu tava relembrando algumas coisas que aconteceram na minha vida. E aí eu prestei atenção, assim, tirando como a tempestade no mar, né? Quando Jesus andou sobre as águas. E aí eu falei, Senhor, de que adianta ficar desesperado dentro de um bote, né? A gente tem que sentar e... Bom, tempestade tá aí, eu vou fazer o quê? Nada, vamos esperar a tempestade passar. Porque não tem como... Não enxerga nada. Primeiro, tava escuro. Não enxerga nada. Segundo, chuva, né? Demais da conta. É se agarrar no que tem e vamos embora. Aí você pensa assim, nossa, Cris, mas tem que fazer alguma coisa. Fazer o quê, gente? No meio do olho do furacão. Não tem o que fazer. É esperar aquele tempo ruim passar. Quando a tempestade passa, aí a gente vai ver os danos, nós vamos ver as consequências dos danos, e aí vamos tomar uma atitude, uma ação para resolver o problema. Assim é para nossa vida também. Pessoal, a nossa vida íntima, a nossa vida sentimental, enfim, é isso. A hora que a tempestade acalmar aí você para, analisa o que quebrou, o que deixou de quebrar, se deu para salvar alguma coisa ou não. E vamos aí analisar e pôr um plano em ação para resolver o problema. Os que confiam no Senhor são como o Monte Sião, que não se abalam, firme para sempre. Salmo 125, versículo 1. Vivemos dias de constantes mudanças. As circunstâncias mudam, as pessoas mudam, os desafios surgem de forma inesperada. Em meio a tantas instabilidades, o Salmo 125 nos oferece uma imagem de segurança. Aquele que confia no Senhor, só como o Monte Sião, firme, inabalável. Isso não significa que nunca enfrentaremos problemas, significa que a nossa confiança não será destruída pelas dificuldades, porque está firmada em Deus. O versículo seguinte traz uma promessa maravilhosa. Como os montes cercam Jerusalém, assim o Senhor protege o povo, desde agora e para sempre. Versículo 2. Imagine uma cidade cercada de montanhas, protegida por todos os lados. Assim é o cuidado de Deus com seus filhos. Ainda que não vejamos, a sua presença nos envolve, guarda nos nossos passos e nos fortalece diariamente. Muitas vezes queremos entender todos os planos de Deus, mas Ele nos chama para confiar, mesmo quando não compreendemos o caminho. A fé não elimina as lutas, mas nos sustenta durante elas. O Salmo 125 também nos lembra que Deus ama a justiça e recompensa aqueles que procuram andar em seus caminhos. Permanecer fiel nem sempre é fácil, mas sempre vale a pena. Deus vê nossa perseverança e conhece cada batalha travada levada em silêncio. Quando a nossa vida está firmada no Senhor, os ventos podem soprar com força, mas não conseguem derrubar aquilo que Deus sustenta. Reflita comigo no dia de hoje.
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2: Muito bem, bom dia, 10 horas 16 minutos agora. 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
2: 10 e 19.
4: Juntos aqui na sua manhã. Boa terça-feira para todo mundo. Manhã do dia 4 de agosto, 10 e 19. 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
4: 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Agora 10h22. Valeu, Diegão. Boa terça-feira.

0: Cult FM, bom dia, 10h30, Eduardo Costa, imagina eu, tocou aqui. 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
0: Muito bem, vou amanhã, 10h31. Vem aí mais um grandioso Bazar Cão em prol dos animais. 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
3: Boa manhã, 10h35. 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
3: Já de volta, bom dia.
8: 10h36.
3: É, pra você ligado aí, boa manhã, pessoal trabalhando na Companhia da Conte. Bom trabalho pra todo mundo, bom dia aqui pra Marlene Jesus. Vai sair já já a sua indicação aqui, tá bom, Marlene? Bom dia pra Ivonete dos Santos, bom dia aqui pro Jair Graciano, pra Glacivane Miranda também com a gente. Ótima manhã de terça-feira aí. Pessoal que já tá terminando o ensino fundamental, né? Tá aí já pensando no ensino médio melhor, tá pensando já no ensino superior. Engenharia, tecnologia da informação, automação e gestão estão entre as áreas mais valorizadas no setor privado de Mato Grosso. O levantamento do Observatório da Indústria aponta mais de 155 mil trabalhadores com ensino superior no estado. Entre os maiores salários estão os de engenheiro de produção, com média de R$ 10.408,79, e engenheiro agrônomo, com R$ 10.035,78. Engenharia de controle e automação lidera, com R$ 12.313,43, embora tenha menos de 30 profissionais empregados. O avanço da automação, da digitalização e da produtividade amplia a procura por profissionais qualificados. O cenário reforça a importância da formação superior alinhada às novas demandas da indústria, agroindústria, logística, mineração e tecnologia em Mato Grosso.

0: Léo Nascimento, a indicação da Marlene Jesus, Amor Próprio, tocou aqui. Bom dia, 10h48.
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0: Muito bem, 12 minutos, faltando para as 11. 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
2: Muito bem, 10 minutos faltando para as 11. Pessoal, um recado importante. 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
2: Bom, agora 10h52. 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
2: 10h54. Uma ótima manhã. Tá preparando o almoço aí? Tá nas cozinhas? Bom trabalho, cheirinho bom já exalando aí, viu? Obrigado pela companhia. 6 minutos agora, faltando pras 11. 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
8: Bom dia, Conte. Bom dia, ouvintes. Bom dia, Evandro. 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

0: tem jeito, velho. Que eu vou tá aqui, te esperando, com champanhe na mão, comemorando.
1: Menos é mais, pra fechar mais uma sequência, mais uma hora aqui no Bom Dia Champanhe. Boa manhã, 11 horas e 1 minuto agora. 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
4: E no agronegócio, tem notícia boa para quem busca uma oportunidade. Uma empresa está abrindo 200 vagas de emprego em laboratórios de algodão lá em Mato Grosso. Vamos aos detalhes dessas notícias que separamos para você. E agora, uma notícia que pode mudar a vida de muita gente. O Bureau Veritas está contratando 200 profissionais para atuar em seus laboratórios de algodão. As vagas estão distribuídas em 5 municípios de Mato Grosso, com benefícios e inscrição pela internet. Uma baita oportunidade para quem busca trabalho em um setor que não para de crescer.
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12: 11.5
1: Amanhã, de volta, bom horário de almoço, 11:06. Bruno e Barreto, para começar mais uma sequência aqui.

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2: Olá, meu povo apaixonado por novelas. E olha só, no capítulo de hoje de A Nobreza do Amor, a emoção vai tomar conta e o coração vai disparar. Prepare-se porque a Binta, gente, não para. Ela está manipulando o Jandal para anular o casamento dele com a Alica. É um plano atrás do outro. E por falar em Alica, ela e Tereza mandam dinheiro para Dumi em Batanga, tentando ajudar quem precisa. Mas a maldade de Jandal não tem limites. Ele jura que, mesmo anulando o casamento, não vai desistir de punir a Alica com a morte. Um verdadeiro terror. Enquanto isso, Diógenes age nas sombras, pedindo a Manuel para fazer o trabalho de Mirim em segredo. E tem paixão no ar, ou será que é confusão? Virgínia ouve Casemiro e Graça comentando sobre o amor de Mirim por Lúcia, Alica, e depois ela mesma permite um beijo de Sebastião. Ai, ai, que dilema! E para completar, Omar confronta Tonho, depois que José aprova uma ideia que pode mudar tudo. Muita coisa para digerir, né? O que será que vai acontecer? Não perca os próximos capítulos. E fica ligadinho, porque em instantes o Novelas volta com os destaques eletrizantes de Coração Acelerado.
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3: 11:20.
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4: Ótima manhã de volta, 11 horas e 20 minutos agora. A Polícia Federal deflagrou hoje a Operação Peso Bruto, que investiga um suposto esquema de exploração ilegal de calcário em Rosário Oeste. 3 mandados de busca e apreensão foram cumpridos em imóveis ligados aos investigados em Cuiabá. Equipes da Polícia Federal foram vistas no edifício Monreale, localizado na Avenida Estevão de Mendonça, no bairro Quilombo, e no edifício American Diamond, no Jardim das Américas. A apuração indica que a retirada do minério avançava sobre áreas que não estavam abrangidas pelos títulos minerários nem pelas licenças ambientais concedidas aos responsáveis pelo empreendimento. Segundo a estimativa da Polícia Federal, mais de 34 mil toneladas de calcário teriam sido extraídas irregularmente. A exploração teria provocado prejuízo superior a 3 milhões de reais à União, além dos possíveis danos ambientais. A investigação foi aberta após a identificação de atividade minerária em uma área sem autorização. Fiscalizações administrativas, análises geoespaciais e exames periciais reforçaram os indícios de que a exploração ultrapassava os limites permitidos. Durante as buscas, os agentes procuraram documentos, aparelhos eletrônicos, registros contábeis e outros elementos que possam revelar como o suposto esquema funcionava e quem teria sido beneficiado. As diligências prosseguem para individualizar a participação dos investigados, calcular o lucro obtido com a extração irregular e verificar se a atividade continuava sendo praticada. A Polícia Federal também busca identificar possíveis envolvidos ainda não alcançados pela operação. Os investigados poderão responder por extração irregular de recursos minerais, usurpação de bens da União e crimes ambientais.
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0: Esse é o som do Raimundo Fagner, Deslizes, para fechar por aqui mais uma sequência. 11h30 da manhã nessa terça-feira. 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
2: 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Estamos de volta, gente linda. Que alegria ter vocês aqui no Novelas. E agora, sem perder um segundo, vamos mergulhar nos acontecimentos quentíssimos de Coração Acelerado. Preparados? No capítulo, Laurinha comenta com Esteban que pensa em criar Manu a seu lado. Mas as coisas esquentam com Zilá recusando a companhia de Sinara. E a Nora entra nessa história, a pedido da própria Sinara. Que mistério, hein? Agrado pede apoio de Eduarda para João Raul, mas a resposta dela surpreende. E o Alaorzinho, gente, declara seu amor por Janete para toda a cidade. É de arrepiar. O coração acelera de verdade quando Laurinha entra em trabalho de parto e a família corre para a maternidade. E a emoção toma conta com o nascimento da pequena Manuela. Malvino e Laurinha se emocionam demais. Ah, e Ronei faz uma proposta inesperada para João Raul. Muita coisa, né? Ufa, quanta emoção em Coração Acelerado! E tem muito mais vindo por aí. Não saia daí, porque em instantes o Novelas volta com os destaques da novela Quem Ama Cuida. É rapidinho.
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5: 11h33.

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2: Estamos de volta com Novelas. E agora, prepare o coração. Vamos aos destaques do capítulo de Quem Ama Cuida. No capítulo de hoje, Pedro sente repulsa pelo pai. Adriana descobre que Bruna as vê como amantes. Liris, incondicional, pede ajuda a Ulisses para sair do cassino. Otoniel ensa em Francesca e se preocupa com Elisa, que aceitou Enéas. Ingrid demite Ulisses, que a enfrenta. Joel convida Adriana para jantar. Bia e César fazem as pazes, mas Rafael pede para Brigitte parar de investir nele. E o Pedro se desespera ao encontrar Bruna desacordada na cama, que revira a volta. E por hoje é isso, meus amores. Muito obrigada pela companhia. Não percam os próximos capítulos de Quem Ama Cuida. A gente se encontra na próxima edição do Novelas. Um beijo e até lá.
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9: 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Durante a execução das obras, poderá haver desvios, operação de máquinas, redução de velocidade e interdições parciais da pista. A orientação é que todos os motoristas

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2: 1151.

58, Espelho, Cleiton e Camargo, para fechar a edição de hoje do nosso Bom Dia. Amanhã a gente se encontra às 8 da manhã por aqui. Valeu, gente. Abraços aí para todo mundo. Boa terça-feira. Até amanhã.

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2: Ouro sobe com expectativas de avanço da diplomacia no Oriente Médio e queda do petróleo. Agora, aos detalhes. Na economia, o ouro subiu. Os preços dos contratos futuros do ouro tiveram alta ligeira, impulsionados pelas expectativas de avanço na diplomacia no Oriente Médio e pela queda do petróleo. Isso impacta diretamente o seu bolso.
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0: meio-dia e três.
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2: Terça-feira, 4 de agosto de 2026, está começando no seu rádio a edição 4807 do Jornal Mato Grosso no ar, o maior programa de rádio jornalismo do estado de Mato Grosso.
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2: Eu sou Mariana Ramon e destaco as principais notícias de hoje para você que nos acompanha por uma das dezenas de emissoras de rádio que veiculam o Jornal Mato Grosso no ar. Mato Grosso atinge R$ 26 bilhões em despesas públicas.
4: Trabalhador é resgatado após acidente em triturador de ração.
2: Homem se entrega na delegacia após tentativa de homicídio por ciúmes de ex. 15º Congresso Andave reunirá grandes lideranças do agro, economia e indústria em São Paulo. Vamos conferir também as informações de mercado agrícola e pecuário.

0: Agora uma breve reflexão que está no livro de Mateus, capítulo 6, versículos 14 e 15.
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0: Porque se perdoardes aos homens as suas ofensas, também vosso Pai Celestial vos perdoará a vós. Se, porém, não perdoardes aos homens as suas ofensas, também vosso Pai vos não perdoará as vossas ofensas.
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0: Caso você queira interagir com nossa equipe, entre em contato conosco pelo e-mail jornalmatogrossonoar@gmail.com. Faremos nosso primeiro intervalo e voltaremos com as notícias.
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0: 12:11.
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2: Abrimos este bloco de notícias com a previsão do tempo para o estado de Mato Grosso.
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2: Segundo a agência Climatempo, Clima e Previsão, o tempo nesta terça-feira em Mato Grosso vai ser de sol com poucas nuvens. A temperatura no estado permanece estável e terá a mínima de 19 e máxima de 38 graus.
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2: De acordo com a plataforma Gasto Brasil, as despesas públicas estaduais de Mato Grosso atingiram 26,1 bilhões de reais em 2026, o que representa 9,3% do PIB estadual de 2025. Mais informações com o Sérgio Pastor.
3: As despesas públicas primárias estaduais da região Centro-Oeste chegaram a 109,2 bilhões de reais em 2026, segundo dados da plataforma Gasto Brasil, criada em 2025 pela Confederação das Associações Comerciais e Empresariais do Brasil, em parceria com a Associação Comercial de São Paulo. A ferramenta reúne informações online da União, Distrito Federal, estados e municípios sobre despesas com pessoal, previdência, encargos sociais e investimentos, incluindo obras, aquisições de imóveis e outros gastos públicos. No Mato Grosso, a despesa pública estadual em 2026 chega a 26 bilhões e 100 milhões de reais, projetando um custo per capita de 6,9 mil reais e um consumo correspondente a 9,3% do PIB de 2025, projetado em 273 bilhões de reais. Jonas Alves, presidente da Federação das Associações Comerciais e Empresariais do Estado, chamou a atenção para as possibilidades de melhora na máquina pública que a plataforma abre.
4: É de fundamental importância que o empresariado tenha noção, e a sociedade como um todo, o que, que o Estado brasileiro consome. Porque as pessoas pagam impostos sem reclamar, porque não têm consciência do que estão pagando. Então é nosso papel, o papel do associativismo, demonstrar para a sociedade e criar esse espaço, inclusive, de pressão em cima do próprio governo nos três níveis.
3: Com quase 3 milhões de habitantes, as despesas públicas do Distrito Federal alcançaram 35,5 bilhões de reais no período. O total corresponde a 9,5% do PIB da unidade federativa em 2025 e equivale a uma despesa de aproximadamente R$ 12.300 per capita. Em Goiás, as despesas se aproximaram de 32 bilhões de reais, o equivalente a 9,2% do PIB estadual do ano passado e aproximadamente R$ 4.400 por habitante. Por fim, em Mato Grosso do Sul, onde a população soma 2.700.000 habitantes, as despesas públicas estaduais se aproximaram de 16 bilhões de reais entre janeiro e julho deste ano. O montante representa uma despesa per capita de aproximadamente R$ 5.600. E a 8,4% em relação ao PIB local do ano passado. Somando União, Distrito Federal, estados e municípios, a despesa governamental ultrapassou a marca de 3,2 trilhões de reais desde o início de 2026. O total de pagamentos supera em mais de 800 bilhões de reais o valor arrecadado com impostos, com dados da plataforma Impostômetro. De Brasília, Sérgio Pastor, para o Jornal Mato Grosso no Ar.
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2: Um homem foi preso por tentativa de homicídio após uma confusão com a ex-companheira e o atual, que precisou ser hospitalizado. Quem traz os detalhes é o Rômulo Bessa.
5: Um homem de 32 anos foi preso por tentativa de homicídio depois de invadir a casa da ex-companheira em Boa Esperança do Norte e esfaquear o atual namorado dela. O crime aconteceu durante a madrugada de domingo e, segundo a Polícia Militar, teria sido motivado porque o suspeito não aceitava o fim do relacionamento. O cabo Francisco, da Polícia Militar de Boa Esperança do Norte, falou sobre o caso.
0: Aconteceu uma tentativa de homicídio por arma branca lá na cidade, onde essa guarnição entrou de serviço no domingo, recebeu as informações, fizemos as buscas aí pela cidade, né, onde o mesmo poderia estar, em alguns endereços. Não logramos êxito em localizá-lo, mas onde procuramos a família e informamos ao mesmo, aos familiares, né, que assim que ele aparecesse, nos apresentasse ele, né, para prestar esclarecimento sobre o ocorrido aqui para a justiça.
5: A vítima contou aos policiais que estava na residência da namorada quando o ex-marido dela entrou no imóvel sem autorização e iniciou o ataque com uma faca. Mesmo ferido, o homem reagiu, entrou em luta corporal com o agressor e conseguiu fazê-lo desmaiar. Em seguida, buscou atendimento na unidade de saúde do município. Segundo o policial, o suspeito se entregou após o crime.
0: Na data de hoje, aí, o mesmo, acompanhado do seu tio, chegou até o quartel dizendo que queria se entregar. A gente, de imediato, fez o BO, encaminhamos aqui para a cidade de Sorriso para ver se o delegado faz o flagrante ou o que, que a justiça faz. O mesmo relata aí o motivo pela qual fez isso aí, que foi um desentendimento amoroso lá, onde estava separado da sua ex, né? E tomou uns álcool a mais lá e foi até a residência dela lá para tirar satisfação.
5: A vítima apresentava ferimentos considerados graves e chegou a ser encaminhada ao Hospital Regional de Sorriso. No entanto, recusou o encaminhamento, assinou um termo de responsabilidade e deixou a unidade de saúde após receber medicação. Na delegacia, o suspeito falou sobre o crime.
6: O negócio é minha ex-esposa, né? Que aí ele tem envolvimento com ela e ela quer estar com o mesmo tempo com os dois. E eu falei pra ela, assim não dá certo. Aí nós temos 3 filhos, ela queria estar ao mesmo tempo com os 3, entendeu? Só que pra mim isso aí não vira. Eu me apossei da faca, mas ele já tava, eu tô com isso aqui tudo coisado de me enforcar. Só para me defender, me defendi e saí fora.
5: O caso é investigado como tentativa de homicídio e a motivação apontada inicialmente é o ciúme e a inconformidade com o término do relacionamento. De Sorriso, Rômulo Bessa para o jornal Mato Grosso no Ar.
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7: O governador Otaviano Piveta, do Republicanos, definiu o deputado federal Fábio Garcia, do União Brasil, como candidato a vice-governador na chapa que disputará a reeleição em Mato Grosso. A decisão foi anunciada nesta segunda-feira e encerra as especulações sobre a composição da chapa. Segundo Piveta, a escolha teve o respaldo de 122 prefeitos do estado, que apontaram Fábio Garcia como o nome ideal para o posto. O governador afirmou que a parceria vai fortalecer o projeto de continuidade da atual gestão. Ex-secretário-chefe da Casa Civil e aliado de confiança de Piveta, Fábio Garcia, agradeceu a indicação e disse que o compromisso é dar sequência ao desenvolvimento de Mato Grosso. Com a chapa definida, o Republicanos realiza nesta terça-feira a convenção partidária no ginásio Dom Aquino, em Cuiabá, quando deve oficializar as candidaturas para as eleições deste ano.
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2: Mulheres desacompanhadas terão direito de viajar ao lado de outra passageira mulher em viagens interestaduais e internacionais. Isso é o que prevê um projeto que está pronto para votação na Comissão de Transparência, Governança, Fiscalização e Controle e Defesa do Consumidor. Quem traz os detalhes é o Márcio Maturana.
8: Mulheres desacompanhadas podem ter o direito de ocupar assentos ao lado de outras mulheres em viagens interestaduais e internacionais. Isso é o que prevê um projeto que está pronto para votação na Comissão de Transparência, Governança, Fiscalização e Controle e Defesa do Consumidor, com parecer favorável da relatora, Damares Alves, do Republicanos do Distrito Federal.
9: Que pena que temos que fazer um relatório para que a mulher escolha onde sentar. Assim como a gente vê uma pressão muito grande nos gestores municipais, estaduais, de ônibus cor-de-rosa, vagão cor-de-rosa e metrô. Eu queria um país que a mulher entrasse em qualquer vagão e fosse respeitada enquanto mulher.
8: Pela proposta, as empresas de ônibus, trem, navio, barco, balsas e as companhias aéreas deverão oferecer a opção no momento da compra da passagem ou viabilizar a troca na hora do embarque sem custo adicional, desde que haja lugar disponível. A autora é a senadora Daniela Ribeiro, do PP da Paraíba. Ela citou um estudo da ONU Mulheres, feito em várias capitais do Brasil em 2021, que mostra que 83% das passageiras ouvidas revelaram ter sofrido algum tipo de violência durante deslocamentos pela cidade, como importunação e assédio sexual.
10: Comprovadamente, a vulnerabilidade das mulheres no transporte coletivo é uma realidade. Essa mudança representa um passo importante para que a gente possa proteger milhares de mulheres todos os dias. Essa iniciativa ela visa prevenir casos de assédio e a gente sabe também que previne violência, proporcionando muito mais tranquilidade durante os deslocamentos.
8: O projeto já foi analisado na Comissão de Direitos Humanos e, se aprovado na Comissão de Transparência, Governança, Fiscalização e Controle e Defesa do Consumidor, segue direto para votação na Câmara dos Deputados, só precisando passar pelo plenário do Senado se algum senador apresentar recurso para que isso aconteça. Da Rádio Senado, Márcio Maturana.
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0: 12:26.
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2: O Jornal Mato Grosso no Ar volta agora com a previsão do tempo para a capital mato-grossense.
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2: Segundo a agência Climatempo, Clima e Previsão, o tempo nesta terça-feira em Cuiabá vai ser de sol o dia todo, sem nuvens no céu, com aumento de nebulosidade à noite. Não chove. A temperatura na capital permanece estável, com máxima de 35 graus.
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3: Um trabalhador precisou de atendimento médico após sofrer um grave acidente em um triturador de ração no município de Cláudia. O resgate teve apoio aéreo. Quem traz os detalhes é o repórter Rômulo Bessa.
4: O acidente aconteceu na manhã de ontem em uma empresa na cidade de Cláudia e mobilizou profissionais do Corpo de Bombeiros Militar e policiais do Centro Integrado de Operações Aéreas. De acordo com as informações apuradas, a vítima fazia manutenção de um equipamento para misturar ração quando houve o acidente, prendendo uma das pernas no equipamento. O Major Freitag, que integrou a equipe de resgate no helicóptero, falou sobre o caso.
5: O trabalhador estava fazendo limpeza de um misturador de ração e a gente foi acionado pelo Corpo de Bombeiros de Sinop. E aí decolamos aqui, pousamos lá no batalhão de Sinop e pegamos o médico, o enfermeiro e também o desencarcerador. E a gente levou lá para Cláudia, no município de Cláudia, e a gente fez o desencarceramento desse trabalhador que estava limpando esse misturador.
4: Apesar da gravidade, a vítima foi resgatada de forma rápida. Segundo o militar, a agilidade das equipes de resgate foi essencial.
5: Ele prendeu a perna no misturador, ele tem uma rosca sem fim, né, que fala. E aí comprometeu até acima um pouco do joelho de uma das pernas e pouco para baixo do joelho de outra perna. Precisou o Corpo de Bombeiros, né? Eles desmontaram, né, cortaram aquela rosca sem fim e retirou a rosca. E aí, depois que ele pôde retirar o trabalhador, o Sr. Thiago. Né, se ele continuasse perdendo sangue, ele poderia virar óbito, né? Então, essa presença rápida de levar o desencarcerador, o bombeiro já ir para o solo, já deslocar para o local e já começar o primeiro atendimento, foi de grande valia para ele.
4: A vítima foi levada até o pronto-socorro do Hospital Regional. De Sorriso, Rômulo Bessa, para o Jornal Mato Grosso no Ar.
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2: Eleições 2026 têm regras rígidas para uso de inteligência artificial. As medidas buscam ampliar a transparência e combater a desinformação no processo eleitoral. Quem traz os detalhes é a Yasmin Rodrigues.
6: As eleições de 2026 serão as primeiras eleições gerais realizadas sob regras específicas para o uso da inteligência artificial na propaganda eleitoral. A regulamentação do Tribunal Superior Eleitoral busca impedir que ferramentas capazes de criar imagens, vídeos, áudios e textos cada vez mais realistas sejam utilizadas para confundir o eleitor ou comprometer a integridade do processo eleitoral. Para Ângela Signati, conselheira do Conselho de Comunicação Social do Congresso Nacional, esse é um desafio enfrentado não só nas eleições, mas também durante os mandatos dos eleitos.
7: As campanhas eleitorais são realizadas hoje pela internet em tempo real e praticamente durante os 4 anos do mandato dos políticos. E é justamente neste ambiente virtual que os partidos, candidatas e candidatos fazem as suas arenas para se apresentar aos eleitores, dificultando o controle por parte da Justiça Eleitoral.
6: Pelas normas, todo o conteúdo produzido ou manipulado por inteligência artificial deve trazer uma identificação explícita, destacada e acessível, informando que o material foi criado ou alterado por IA e qual tecnologia foi utilizada. A exigência vale para textos, imagens, vídeos e áudios divulgados durante a campanha. Outra novidade é o chamado período de restrição. Entre as 72 horas que antecedem a votação e as 24 horas posteriores ao encerramento do pleito, fica proibida a publicação ou republicação de novos conteúdos sintéticos que utilizem imagem, voz ou manifestação de candidatos ou de pessoas públicas, mesmo quando esses materiais estiverem corretamente identificados. Para a especialista em tecnologia digital, Maria Paula Almada, diferenciar com precisão esse tipo de conteúdo é um desafio até mesmo para quem trabalha com tecnologia.
0: É difícil até para os especialistas identificarem o que é verdade e o que é manipulado, o que foi criado sinteticamente a partir das ferramentas de IA. Então, consequentemente, a própria capacidade do cidadão de tomar decisões que vão fazer com que ele defina seu voto.
6: Caso as regras sejam descumpridas, a Justiça Eleitoral poderá determinar a retirada imediata do conteúdo da internet, entre outras sanções. O objetivo é garantir maior transparência nas campanhas e reduzir os riscos de desinformação provocados pelo uso indiscriminado da inteligência artificial. Com supervisão de Maurício Desante, da Rádio Senado, Yasmin Rodrigues.
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2: Campanha de vacinação para crianças e adolescentes começou ontem, dia 3, e segue até o dia 1º de setembro. Já o dia D será em 22 de agosto. Mais informações com a Solimar Luz.
8: Crianças e adolescentes de até 15 anos já podem atualizar a caderneta de vacinação. A campanha nacional de multivacinação, que começou nesta segunda, se estenderá até 1º de setembro, e terá um dia D nacional em 22 de agosto, um sábado. A ação tem como objetivo ampliar a cobertura vacinal, atualizar a situação vacinal de crianças e adolescentes e facilitar o acesso aos imunizantes. Todas as vacinas previstas no calendário nacional de vacinação estarão disponíveis nas unidades de saúde e de acordo com a faixa etária e a situação vacinal de cada criança ou adolescente. Entre os imunizantes disponíveis está a tríplice viral, que protege contra sarampo, caxumba e rubéola. A vacinação de crianças e adolescentes deve ser priorizada pelos pais e responsáveis, ressalta o infectologista Igor Thiago.
9: Faz com que a gente tenha controle das doenças, né? Doenças que antes matavam, deixavam sequelas, como meningites e a própria hepatite A, que hoje em dia o grande papel dos pais é se conscientizar que essas vacinas protegem e que levar as crianças para a vacinação nos postos de saúde, ela é importantíssima para a saúde do seu filho e até mesmo das pessoas que com ele rodeiam, porque se ele estiver vacinado, ele vai estar protegido e ao mesmo tempo vai estar protegendo seus coleguinhas ali na escola ou na comunidade.
8: O infectologista Julival Ribeiro reforça que a imunização é a forma mais segura e eficaz de prevenir doenças graves.
10: Proteger a saúde da pessoa e da coletividade também, portanto, é muito importante que os pais responsáveis levem seus filhos para manter a caderneta de vacinação em dia. A vacinação foi uma das melhores descobertas na área de saúde, pois ela protege as pessoas e protege também o seu semelhante.
8: Para a vacinação, pais ou responsáveis devem apresentar documento de identificação da criança ou do adolescente e, sempre que possível, a caderneta ou comprovante de vacinação, para que a equipe de saúde possa avaliar o histórico vacinal. A assistente social Daniele Lima, mãe dos gêmeos Alice e Bento, de 8 anos, e de Sofia, de 15, faz questão de manter a caderneta de vacinação sempre em dia.
11: Eu acredito muito na ciência e acredito que a vacina é um pacto coletivo. Então, na verdade, vacinar o seu filho é proteger não só ele, é proteger ele e as crianças que convivem com ele, os adultos que convivem com eles, né? Eu já vi muitas crianças não serem vacinadas e terem doenças sérias por conta da falta de vacina.
8: Na cidade do Rio de Janeiro, além das unidades de saúde, haverá pontos extras de vacinação. A expectativa é atender mais de 1 milhão de pessoas na capital fluminense. Especialistas ressaltam a importância da imunização. Graças às vacinas, o país erradicou doenças como a varíola e a poliomielite. Da Rádio Nacional, no Rio de Janeiro, Solimar Luz.
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2: 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Depois do intervalo, voltaremos com as notícias do agro brasileiro.
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0: 12:41.
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2: Abrimos este bloco destacando agora a previsão do tempo para a região de Nova Monte Verde.
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2: Segundo a agência Climatempo, Clima e Previsão, o tempo na região de Nova Monte Verde vai ser de sol o dia todo, sem nuvens no céu. Noite de tempo aberto, ainda sem nuvens. A temperatura na região permanece estável e terá a máxima de 33 graus.
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2: O maior encontro nacional da distribuição vai reunir milhares de profissionais, empresas e especialistas para discutir inovação, tecnologia, mercado e os desafios da distribuição no agronegócio. Quem traz os detalhes é o Sérgio Pastor.
3: Com o tema A Agroeconomia Brasileira, Reflexões para o Futuro, o 15º Congresso Andave 2026 reunirá de 11 a 13 de agosto, no Transamérica Expo Center em São Paulo, grandes nomes e outros especialistas e lideranças da distribuição em palestras e painéis para discutir inovação, tecnologia, mercado e os desafios da distribuição no agronegócio. Fernando Tocantins Pérez, gerente de marketing da Andave, explica como se deu a escolha do tema e quais debates estarão no centro da discussão.
4: Esse neologismo, né, agroeconomia brasileira, né, tem sido usado nos congressos Andaves já há alguns anos. E a gente sempre muda essa parte final do tema, né? Então, neste ano, Agroeconomia Brasileira, Reflexões para o Futuro, a gente trouxe esse tema justamente no sentido de avaliar o que passou, o que a gente teve no campo, todos os problemas, todos os sucessos e todas as dificuldades que a gente teve, e olhar para o futuro, pensando nas possibilidades, pensando nas perspectivas, nas mudanças que estão por vir, e trazer para o Congresso justamente esse momento de reflexão, esse momento de ponto de encontro, né, de todo o setor, para pensar justamente nas estratégias que vão ser mais bem-sucedidas a longo prazo e mais sustentáveis.
3: A agenda também inclui debates sobre o acesso ao mercado, relacionamento entre distribuidores e indústria, liderança, sucessão empresarial, gestão de pessoas e bioenergia. Fernando Tocantins destacou a importância do ambiente de network para o fortalecimento do agronegócio.
4: O Congresso da Andave tem justamente, né, ele é entendido como esse ponto de encontro onde todo o setor do agronegócio se encontra para tomar decisões, para fechar as últimas negociações antes da safra, para tomar decisões estratégicas, para conhecer, né, o que os expositores estão trazendo de novas tecnologias, novos produtos, e poder entregar isso para o produtor rural na ponta, né?
3: Com mais de 24 mil metros quadrados de áreas de exposição e a participação de centenas de marcas e instituições ligadas ao agronegócio, o Congresso Andave 2026 vai reunir os principais agentes responsáveis por conectar inovação, conhecimento e negócios em uma das cadeias mais relevantes da economia brasileira. O gerente destacou quais tendências e tecnologias devem chamar mais atenção dos visitantes.
4: Essa área de exposição, né, onde elas justamente servem para que o pessoal possa trocar ideias, possa negociar, possa conversar sobre o mercado, sobre as perspectivas, sobre as potencialidades. E justamente essas tendências, né, e essas tecnologias são trazidas ali para mostrar para os distribuidores e para outros players da cadeia também como que as indústrias estão pensando ali nas estratégias de negócio, de posicionamento de produto e de novas tecnologias.
3: Durante o congresso será apresentado ainda a Pesquisa Nacional da Distribuição Andave 2026,

0: produtos processados e favorecer a exportação de matérias-primas, reduzindo a agregação de valor e a geração de empregos no Brasil. Confira.
1: Olá, hoje eu quero comentar um aspecto pouco discutido da reforma tributária recém-feita pelo Brasil.
2: Antônio Cabreira comenta.
1: Quero comentar um aspecto pouco discutido da reforma tributária recém-feita pelo Brasil. Ela prometia simplificar o sistema, mas acabou criando um incentivo curioso. Quanto mais você industrializa um alimento, mais imposto ele deve pagar. É isso mesmo. Por exemplo, a farinha de trigo tem imposto zero, mas se você transformar essa farinha em um bolo, a carga pode chegar até 28%. O feijão tem imposto zero. Agora, a feijoada industrializada vai pagar mais impostos. O tomate fresco tem imposto zero, mas já o extrato de tomate vai ter que pagar imposto. No caso da carne, é o caminho semelhante. Ela tem um imposto zero. Agora, produtos como o hambúrguer ou a linguiça vão pagar muito mais impostos. Assim, a mensagem é preocupante. Vender a matéria-prima paga menos imposto. Agregar valor, gerar empregos, industrializar vai ter que pagar mais impostos. Se nós queremos um Brasil mais rico, nós precisamos estimular quem transforma, quem investe e quem produz. Afinal, os países desenvolvidos, eles não enriqueceram apenas plantando ou extraindo recursos naturais. Eles enriqueceram agregando valor àquela matéria-prima. É exatamente isso que a nossa política tributária deveria incentivar. Mas, infelizmente, é exatamente o contrário do que ela faz.
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0: Vamos saber agora as mais recentes informações de mercado com o jornalista especializado em economia de agronegócios e mercados agropecuários, Walter Puga Júnior, direto de São Paulo.
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4: Bom dia a todos que acompanham Mato Grosso no ar. Vamos ao fechamento do mercado nesta segunda-feira, primeiro dia de negociações no mercado brasileiro. O dólar fechou em alta de 0,34%, mas nada muito além de R$ 5,08. Um pouco acima disso, chegou a testar a faixa de R$ 5,09, veio em recuperação, mas nada que mudasse drasticamente o que temos visto recentemente. No mercado continuam as preocupações com a guerra entre Estados Unidos e Irã e as dúvidas se haverá mesmo um acordo, mas o que preocupa quem opera no mercado financeiro é a reunião do Copom, que começa nesta terça-feira e que deve anunciar amanhã, quarta-feira, a nova taxa básica de juros. O mercado espera um corte na taxa básica de juros, recuando para a faixa de 14%. É esperar para conferir. Lá fora, o dólar patinava abaixo de 100 mil pontos. O índice dólar mostrava, no início da noite desta segunda-feira, 99.840 pontos, uma leve alta, mas isso mostra que há uma perspectiva aí do dólar se manter em patamares mais baixos, sem consolidar a alta que obteve recentemente. No mercado de petróleo, petróleo negociado para outubro, petróleo tipo Brent, acabou patinando ali na faixa de US$ 83,54 o barril, ou seja, no final do dia, o petróleo recuou um pouco, trouxe valores mais abaixo, na expectativa, como sempre, de que haverá um acordo entre Estados Unidos e Irã e o mercado volte a operar normalmente. Mas no mercado dos principais produtos agropecuários, o que nós temos é movimento de alta para os preços do boi gordo em diferentes regiões do país. A Scott Consultoria apontava alta para boi gordo em Goiânia, já à vista R$ 326,50 arroba. Também alta em Minas Gerais, tanto no Triângulo como em Belo Horizonte, R$ 331,00 a arroba à vista. Alta também em Paragominas, no Pará, R$ 336,00 arroba, e até em Rondônia, na região sudeste, 320.

0: R$ 1,50, arroba. São dados apurados pela Scott. Agora, o que mostra o movimento de alta para boi gordo mais acentuado é o relatório desta segunda-feira, elaborado pela Datagro. A Datagro aponta que no Mato Grosso o boi gordo subiu mais de 1,5% e já se aproxima de R$ 331,00 a arroba em média. Aliás, no Mato Grosso do Sul também uma alta, em média R$ 334,00 a arroba. Boi gordo sobe também em São Paulo, volta ao movimento de alta, segundo apurou a Datagro, em média R$ 347,00 a arroba. Aliás, um valor abaixo do que foi apurado pelo CPEA. O CPEA mostra de novo o movimento de alta para boi gordo em São Paulo, já R$ 347,90 a arroba, rumando aí para a faixa de R$ 348,00 a arroba. No mercado de bolsa, boi gordo também teve um movimento de alta. Os últimos negócios mostram boi para outubro a R$ 351,00 arroba, ou seja, recuperação para os preços do boi gordo depois de rasar fundo nesta segunda-feira, recuando aí para a faixa de R$ 349,00 arroba. Bom, o mercado vai reagindo em alta para boi gordo e em alta também para milho, porque milho também tem tido um movimento de alta no mercado. Em São Paulo, vai mantendo preços firmes em São Paulo na faixa de R$ 65,24 a saca. Começa o mês no mesmo patamar do encerramento de julho. Vale lembrar que durante o mês de julho, milho em São Paulo subiu 2,63%. Mas a alta no mercado do milho foi firme mesmo no Mato Grosso. Tome nota, no Mato Grosso, Campo Novo do Parecis, alta de quase 1,20%. Corretores da Bolsa Brasileira de Mercadorias apontam que em Campo Novo do Parecis, milho já é negociado a R$ 43,00 a saca. Em Sorriso e Lucas do Rio Verde, também uma alta de 1,5% em média. Em Sorriso e Lucas do Rio Verde, milho é negociado a R$ 44,00 a saca. Milho também teve alta em outras regiões do país, considerando, por exemplo, Uberlândia e Uberaba, em Minas Gerais, no Triângulo Mineiro, R$ 61,35 a saca, alta também de mais de 1%. Milho também teve movimento de alta em outras regiões. Corretores apontam recuperação de preços em várias regiões, com a perspectiva aí de que, mesmo com a entrada de grande quantidade de milho no mercado, é o que se espera, o fato é que milho vai mantendo preços firmes. Nos Estados Unidos, milho é negociado em alta. Últimos negócios no início da noite, US$ 4,73 por bushel, deixou para trás aquele patamar de US$ 4,60, e subiu mais de 2,15% a US$ 4,73 por bushel. Eu falo de milho com entrega prevista para dezembro, contrato futuro lá para dezembro. Vou repetir, sobe para US$ 4,73 por bushel. E essas são as principais informações sobre o fechamento no mercado, boi gordo e milho em alta, mas a expectativa é de que nós tenhamos aí, mais adiante, exportações para a Europa estimuladas por um preço melhor. Segundo o IMEA, Instituto Mato Grossense de Economia Agropecuária, a carne bovina que o Brasil exporta para a Europa vale 40% mais do que a China paga pelo produto do Mato Grosso. Embora a China permaneça como o principal destino da carne de boi produzida no Mato Grosso em volume, os mercados europeus são os que oferecem melhor remuneração pela carne mato-grossense. É o que destaca o Instituto Mato Grossense da Carne, o IMAC, numa nota. Dados do Instituto Mato Grossense de Economia Agropecuária, o IMEA, mostram que no primeiro semestre deste ano, a União Europeia pagou, em média, US$ 6.390 por tonelada de carne bovina, enquanto os demais países europeus desembolsaram aí US$ 6.667 por tonelada. É uma diferença acentuada, né? De cerca de US$ 200, pelo menos, em média. Os valores representam um prêmio de até 40% em relação ao preço pago pela China, que em média fica em US$ 4.745 por tonelada. Entre US$ 4.745 por tonelada pago pela China e os US$ 6.390 pago pelos europeus, a perspectiva é de que haja aí estímulo para aumentar a exportação de carne bovina brasileira para a Europa. Eu encerro por aqui. Walter Puga Júnior, de São Paulo.
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3: Com produção da Rema Comunicação e Jornalismo, direção-geral e de jornalismo de Vanderlei Munhoz, redação de Mariana Ramon, sonoplastia, efeitos sonoros e edição de Agnaldo Ramos, chega ao fim a edição 4807 do Jornal Mato Grosso no Ar, veiculada em mais de 70 emissoras de rádio em todo o estado.
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3: Ouvir rádio é estar informado de tudo o que acontece. Por isso, o rádio é o seu companheiro fiel de todas as horas. E mais uma vez, o que aconteceu em Mato Grosso, você acompanhou com a equipe do Jornal Mato Grosso no Ar.
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3: Estaremos de volta na quarta-feira, neste mesmo horário. Um grande abraço a todos, tenham um ótimo dia e até amanhã.
4: Encerramos aqui mais uma edição do Jornal Mato Grosso no Ar. 18 anos informando com credibilidade e responsabilidade.
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7: E também, Flávio e Lula são rejeitados por 49% dos eleitores, aponta pesquisa Nexus. Na política, a pesquisa da Nexus que a gente mencionou revela que Flávio e Lula são rejeitados por nada menos que 49% dos eleitores, um número expressivo que mostra a complexidade do cenário e as preferências do eleitorado. Merece muita atenção, hein? Quase metade dos eleitores demonstrando essa rejeição.
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0: 1 e 3.
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2: Jean Martinazzo está ao vivo e você acaba de entrar em um lugar onde as emoções falam mais alto. Receba as boas-vindas ao Love Hurts, onde cada ritmo musical evoca uma lembrança, um arrepio, uma história que talvez seja sua. Existem recordações ardentes como o sol de inverno. Existem memórias persistentes que não querem partir. Agora, deixe esta música te conduzir. Ela está aqui para te acolher. Amar pode ferir. Aqui, porém, não fugimos disso. Vivenciamos, encaramos, mudamos a dor em canção. E agora é a hora de deixar a música dizer por você.
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2: E aí, galera apaixonada por bichinhos. Que alegria ter você ligado aqui na rádio para nossa primeira parte do Momento Pet. Eu sou o Lineu Silva, seu amigo aqui pra gente conversar sobre esses amores de quatro patas que fazem a nossa vida muito mais feliz, né? E olha, para começar com o pé direito, ou melhor, com a patinha direita, a gente vai falar de um assunto super importante, o veterinário. Muitos pensam que só precisa levar o pet na clínica quando ele tá dodói ou acontece uma emergência. Mas não é bem assim, viu? Levar seu amiguinho para consultas e exames regulares, mesmo quando ele parece super saudável, é fundamental. É que muitas doenças podem ser evitadas ou pegas no começo com esse acompanhamento. O profissional vai te ajudar com a alimentação certinha, as vacinas em dia e a prevenção. Cuidar antes é sempre a melhor pedida do que ter que tratar depois. Pensa nisso com carinho. Esse foi o Momento Pet com Lineu Silva. Mas não sai daí não, porque daqui a pouco tem muito mais dicas e informações especiais para o seu pet aqui na nossa rádio. Fica com a gente!

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0: 1h17.
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2: Voltamos, e nesse regresso persistem sentimentos que o tempo não apaga, pois são as histórias que nos marcam, ainda que tenham sido deixados para trás. Apesar das dores e dos silêncios, continua sendo importante ouvir o que o coração persistentemente recorda.
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2: Sterling é oferecido ao Vasco, mas a situação é atualizada e a contratação é descartada por alto salário.
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2: O atacante inglês Raheem Sterling, um nome de peso no futebol mundial, que atualmente está livre no mercado de transferências, teve seu nome levado à diretoria vascaína. Sim, ele foi oferecido ao Vasco. No entanto, a situação do atleta foi rapidamente atualizada e comentada por Pedrosa, que descartou veementemente a contratação do jogador. O principal motivo para essa decisão, segundo as informações, foi o alto salário do atleta, um valor que inviabilizaria qualquer tipo de negociação neste momento para o clube carioca. O Vasco está sim se movimentando ativamente na realidade de transferências, buscando reforços pontuais para o seu elenco. Mas a chegada de Sterling, pelo visto, não deve acontecer, justamente por conta dos valores envolvidos na possível transação.
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0: E aí, turma linda do Momento Pet? Lineu Silva chegando com aquele carinho especial e, claro, com dicas que fazem toda a diferença na vida dos nossos companheiros. Para começar, papais e mamães de pet, vamos falar de segurança, tá? Principalmente na hora de viajar. É fundamental usar caixas de transporte ou cintos específicos para os nossos amiguinhos dentro do carro. Pensa bem, isso não só protege o seu pet de qualquer susto, como também evita acidentes e aquelas distrações chatas no trânsito. Viagem segura é sinônimo de tranquilidade para todo mundo, né? Logo, logo eu tô de volta com mais dicas especiais aqui no Momento Pet. Pode esperar!
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0: 1h34.
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2: Estamos de volta. E a saudade, ela permanece aqui, ao seu lado. Quieta como sempre, mas sempre presente. É curioso como algumas memórias ficam mais nítidas quanto tentamos deixá-las ir. Contudo, há coisas que persistem em permanecer. Quando não conseguimos esquecer o que nos marcou, uma nova melodia pode ajudar a amenizar. Escuta essa.

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Alô, galera linda que ama um pet. Que delícia ter vocês aqui, comigo, Lineu Silva, no nosso Momento Pet. A primeira dica é essencial. Observe os hábitos do seu pet. Mudanças na alimentação, no sono ou na disposição podem indicar que algo não vai bem. Conhecer seu animalzinho ajuda a perceber problemas rapidinho, porque pequenos sinais fazem uma grande diferença na saúde dele. Agora, cuidado com brincadeiras perigosas. Objetos pequenos, pontiagudos ou muito duros devem ser evitados. Use brinquedos próprios para pets e sempre supervisione. A segurança vem em primeiro lugar. E para fechar, o

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0: Chegamos ao fim desta sessão. Porém, saibam que há histórias que não terminam aqui. Elas apenas passam para o próximo capítulo. Gratos por você abrir as portas e nos deixar explorar as suas memórias, silêncios e marcas pessoais. 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
2: E olha, o setor de proteína animal está em pauta, com um evento importantíssimo se aproximando. Fique atento. Entre os dias 4 e 6 de agosto, teremos a edição de 2026 do tradicional Congresso do Salão Internacional de Proteína Animal, o CIAVES. Este congresso vai mergulhar fundo nos desafios e nas tendências que moldam o futuro do segmento. É uma chance de ouro para os profissionais e produtores que querem estar sempre à frente, entendendo as novidades e se preparando para o que vem por aí. O evento acontecerá no Distrito Federal, reunindo grandes nomes e debates essenciais para o agronegócio brasileiro. Uma programação imperdível para quem vive e respira o nosso agro.
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0: 2:05.
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2: Terça-feira no ar. Vamos aproveitar mais essa tarde para fazer acontecer.
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2: Oi, gente, tudo bem? Está no ar o Vem Com A Gente pela Rádio Conte. Sintonize 101.5 com vocês. Eu, Marcela, esperando que estejam prontos para uma tarde animada com o melhor da nossa seleção musical. Hoje temos uma programação que vai agitar a sua tarde com os melhores sucessos da atualidade, incluindo aquele sertanejo universitário que todos amam, para manter todos animados e muito mais. Afinal, a nossa missão é alegrar seu dia e melhorá-lo ainda mais. Não esqueça que queremos ouvir as suas ideias. Mande a sua mensagem para o WhatsApp para o 65999904664 e se ainda não segue o nosso Instagram e Facebook, siga-nos em @ Rádio Conte Mirassol e na página Conte Mirassol. Não perca! Na Rádio Conte vai rolar muita música de qualidade. Aumente o volume e aproveite com a gente.

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0: turma, espero que tenham curtido essa seleção espetacular de músicas. Lembrando que no Vem Com a Gente, as tardes são sempre animadas ao nosso estilo. Você, do outro lado, é o foco principal aqui na Rádio Conte, sempre conectado com a gente através de mensagens no WhatsApp ou interações nas nossas redes sociais. Continuamos trazendo o melhor da música para fazer a sua tarde ainda mais especial. Isso é o que a Rádio Conte sabe fazer. Onde quer que você esteja, conecte-se com a gente e curta ao máximo.
1: Faz barulho aí, alô, banda!
2: Aí, olha, Júlio César.
1: Satisfação, meu irmão.

pessoal, estão ligados no Vem Com a Gente? Até agora, pura música de qualidade. Espero que estejam curtindo a vibe tanto quanto a gente aqui na Rádio Conte. Calma lá que o show não termina por aqui. Mais músicas vêm aí pra esquentar essa tarde maravilhosa. Continue com a gente. Voltamos em um instante. Será bem rápido, hein? Aproveite pra nos enviar uma mensagem nas redes sociais ou no nosso WhatsApp. E lembre-se que estamos com você onde você estiver.

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9: 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Estamos contratando dragueiro, operador de draga, local de trabalho, região próxima a Curvelândia. 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

0: 2h20.
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2: E aí, turma, aqui é o Vem Com a Gente, trazendo mais diversão pra sua tarde com uma playlist de sucessos. Sintonize agora e aproveite essa atmosfera incrível. E lembre-se de participar com a gente através do Instagram, Facebook e sem esquecer do WhatsApp pelo número 65999904664. Estamos curiosos pra conhecer as suas ideias e mensagens. Seja com curiosidades, pedidos musicais ou aquelas palavras especiais, conte com a gente. E aí, pronto pra mais músicas sensacionais? Continua com a gente que vem uma sequência de sucessos pra turbinar seu dia. Vamos nessa!

Sensacional essa vibe, pessoal. Não vem com a gente, a música rola sem parar e nós continuamos mandando ver com aqueles hits que elevam o seu ânimo, perfeitos pra energizar seu dia. E a tarde tá apenas começando por aqui. Prepare-se pra mais uma sequência de hits que virão pra você aproveitar sem fim. Mantenha-se sintonizado na 101.5, porque com a Rádio Conte, a música segue com você em qualquer lugar.

0: cara desproporcional, não, Garcia, viu?
1: Gregory Matheus.
0: Obrigado, irmão.
2: Deus abençoe. E aí, turma, estão curtindo essa tarde agradável ao som dessas faixas fantásticas? Continuem com a gente, porque tem muito mais chegando. Estamos aquecendo tudo por aqui na Rádio Conte, não saia daí. Em breve retornamos trazendo os hits que você tanto adora. A Rádio Conte está com você em qualquer lugar. Continue sintonizado, pois tem muito mais música de qualidade vindo aí depois do intervalo. E não esqueça de mandar o seu alô pelo WhatsApp ou pelas redes sociais da Rádio Conte. Queremos ouvir você.

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eleve o volume e deixe-se levar pela música, porque ainda temos muitas faixas incríveis vindo por aí. Não saia da Rádio Conte, esteja onde estiver. E voltamos a todo vapor aqui na sua tarde animada. Você está no lugar certo para capturar cada vibração desse ritmo irresistível que é a marca registrada da Rádio Conte. Fique pronto para mais um conjunto de sucessos para marcar sua tarde. Já deu um oi pra gente nas redes sociais? Estamos curiosos para saber como você está aproveitando as músicas de hoje. Não esqueça, a tarde ainda está só começando e muitas surpresas estão por vir.

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1: Acabamos de desfrutar de uma sequência espetacular de músicas que tornaram a nossa tarde muito mais vibrante. Vem com a gente, o ambiente é sempre cheio de energia positiva e muita alegria, entregando pra você os sucessos do momento e aquelas músicas que mexem com o coração. A interação continua, mantenha-se conectado e não deixe de nos seguir nas redes sociais da Rádio Conte. Eu tô sempre te aguardando e agora eleve o som e venha junto.

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1: E aí, galera, espero que estejam se divertindo com essa vibe única que só nós sabemos criar. As canções que rolaram foram incríveis, não acham? Agora vamos pausar para um instante, mas não se preocupem. Daqui a pouco estamos de volta com mais trilhas espetaculares para alegrar seu período da tarde. Fique ligado, participe enviando a sua mensagem inteligente no Facebook Conte Mirassol, no Instagram, arroba Rádio Conte Mirassol, e no WhatsApp no 65999904664 da Rádio Conte. Porque não vem com a gente, a diversão continua sempre. Permaneça com a gente que retornaremos em breve.

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0: 2h45.
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2: Estamos de novo em cena com mais um surto de energia alegre aqui na Rádio Conte. Mantenha-se conectado que a nossa tarde continua vibrante. É a ocasião ideal para a música invadir seu espaço e dar aquele up no seu dia. Ouvinte ligado, você já conhece o nosso propósito, que é encher os corações de alegria e os ouvidos de boa música. Então aproveite para deixar suas mensagens via WhatsApp e fazer parte do nosso dia. Queremos muito escutar o que você tem a dizer. Fique ligado que ainda temos muito mais hits para tocar e deixar sua tarde perfeita em qualquer lugar que você esteja.

simplesmente arrasamos com esse set maravilhoso agora aqui na Rádio Conte. As músicas foram demais e com certeza deram uma turbinada na nossa tarde. Mantemos a energia lá no topo, trazendo sempre os top hits do momento pra você, onde estiver sintonizado com a gente pelo Vem Com A Gente. Fique ligado que vem aí uma sequência imperdível de hits.

legal, que tarde vibrante, não é mesmo? As músicas que tocaram foram pura energia e fizeram tudo ficar espetacular. Isso é apenas o início. Pausa curta na programação, mas não desligue, porque temos muita música boa chegando logo mais. Continue conosco. Aproveite esse momento e converse com a gente. Nosso WhatsApp é o 65999904664. Siga também as atualizações no @ Rádio Conte Mirassol e no Facebook Conte Mirassol, com seleções de hits perfeitas para a sua tarde. É bem rápido, viu? Você está na Rádio Conte em qualquer lugar que esteja.

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2: E no cenário da economia, o minério de ferro registrou mais uma queda, de 2,85%, na Bolsa de Dalian, aumentando as preocupações no mercado. Mudando completamente de assunto, direto para o mundo dos negócios. O minério de ferro teve uma nova baixa nos mercados internacionais. A commodity registrou uma queda de 2,85% na Bolsa de Dalian, na China. Essa desvalorização vem em um momento de crescentes temores sobre uma fraqueza estrutural na demanda por minério de ferro. Ou seja, o mercado está preocupado com a possibilidade de que o consumo desse material tão importante para a indústria esteja diminuindo de forma mais profunda e duradoura. Isso pode ter impactos significativos em várias frentes da economia global.
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2: Em seguida, uma negociação importante no futebol sul-americano envolvendo o Internacional e o Rosário Central, pelo jogador Aguirre. Teve um travamento por causa de um exame médico.
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2: Seguindo para o mercado da bola do Internacional, a situação que envolve o jogador Aguirre e o Rosário Central ganhou um novo capítulo. As conversas entre os dois clubes, que vinham sendo conduzidas nos bastidores, buscando um desfecho para a transferência do atleta, encontraram um obstáculo significativo. A negociação travou especificamente por questões relacionadas a um exame médico do jogador. Ambos os clubes seguem em diálogo para tentar superar esse entrave e, quem sabe, conseguir avançar com a contratação de Aguirre pelo Internacional. Mas a barreira do exame médico precisa ser resolvida antes de qualquer anúncio oficial.
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Regressamos por aqui cheios de energia na sua maravilhosa companhia nessa tarde linda. E aí, pessoal, animados pra nossa sequência musical? Preparados pra uma seleção de pura qualidade que vai deixar tudo mais relaxado? Entre na vibe e aproveite cada momento em perfeita sintonia. Não se esqueça de dar um oi nas nossas redes sociais, diga aí qual a sua música preferida e de onde você está nos ouvindo. O palco é todo seu, então vem participar. Estamos sempre conectados com a sua vibração. E lembre-se, hein, vem ainda mais som pra você desfrutar de onde estiver. Permaneça com a gente, porque a tarde ainda reserva o melhor.

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As últimas músicas realmente trouxeram um clima fantástico para nossa tarde, não acham? Espero que vocês estejam curtindo isso tanto quanto nós por aqui. Não existe nada mais incrível do que manter essa vibe alegre com você em qualquer lugar. Tá um sucesso total a interatividade de vocês, tanto no WhatsApp quanto nas redes. E é inspirador ver tanta energia fluindo. Portanto, não fique parado. Prepare-se, porque temos muito mais música para animar seu fim de tarde aqui com a gente.

turma, como está sendo essa tarde maravilhosa pra vocês, hein? Apenas curtimos algumas canções excepcionais nesse ambiente agradável. Espero que estejam se deleitando por aqui e vamos rolar daqui a pouquinho mais músicas, como é habitual aqui na Rádio Conte. Pausamos brevemente, enquanto isso, siga-nos nas redes sociais, @RadioConteMirassol e no Facebook Conte Mirassol. Não demoramos a voltar trazendo mais das músicas preferidas e aquela energia positiva pra elevar seu astral nessa tarde. Fique ligado, o show musical não para por aqui.

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0: 1318.
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2: Gente boa, aqui é o Vem Com A Gente na Rádio Conte, voltando para mais um programa. Eu sou a Marcela e muito obrigada por estarem conosco. E agora, que tal mais músicas para animar sua tarde, hein? Continue por aqui, pois ainda temos muitas melodias incríveis para você, onde quer que esteja. Mande já sua mensagem pelo WhatsApp no 65999904664. E claro, siga-nos também no Instagram, @RadioConteMirassol, e no Facebook, Conte Mirassol. Queremos saber o que você pensa. Basta de rodeios, vamos nos focar no que realmente é importante. Mais música para sua diversão, então sobe o som.

0: Gustavo Mioto, senhoras e senhores.
1: Murilo Ruf, senhoras e senhores.
2: E aí, amigos, voltamos com Vem Com a Gente aqui na Rádio Conte. Preparem-se para uma tarde carregada com aquela energia boa que amamos dividir com você. Mande um alô pelo WhatsApp no 65999904664 e não deixe de seguir a nossa rádio nas redes. Estamos no Instagram, arroba Rádio Conte Mirassol, e no Facebook, Conte Mirassol. Ficamos ligados para ouvir as suas impressões. De volta aqui nos Cativa. Continue no fluxo e se prepare para mais músicas maravilhosas que vamos tocar para você agora.
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pessoal, espero que estejam curtindo muito essa tarde agradável aqui na Rádio Conte. A playlist tá incrível hoje, né? Mas mantenha-se por perto, pois ainda temos mais surpresas. Em breve retornaremos com mais músicas de sucesso para animar sua tarde. Nesse intervalo, não deixe de nos enviar uma mensagem pelas redes sociais ou pelo WhatsApp. Não mude de estação, porque mais músicas de qualidade estão a caminho para tornar sua tarde inesquecível. Fique por aqui.

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0: 13:34.
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2: Pessoal, a tarde acaba de começar aqui na Rádio Conte, a animação está a mil. Por que não aproveitam para enviar sua mensagem pelo WhatsApp, hein? Estamos atentos e ansiosos para escutar vocês. Permaneça aqui com a gente, que o ambiente só vai melhorar. Em instantes, vamos tocar mais hits de que são a sua cara e vão turbinar seu ânimo. Portanto, se prepare, música top tá vindo por aí. Sim, é isso. Vamos embalar essa tarde com boas músicas para torná-la ainda mais descontraída e vibrante. Aperte o play e desfrute com a gente.

pessoal da Rádio Conte, espero que estejam aproveitando essa seleção de músicas sensacionais que acabamos de ouvir. É sempre um prazer estar aqui compartilhando essa energia boa e relaxante que só a tarde do Vem Com A Gente tem. E o show continua. Prepare-se, pois ainda temos muitas melodias emocionantes pra você. Não perca, fique atento em qualquer lugar.

Fala pessoal, que clima maravilhoso! Apenas aproveitamos uma música incrível aqui nessa tarde agradável da Rádio Conte. Mantenha-se nesse clima com a gente. Continue aqui conosco, não vá embora. Após esse intervalo, retornaremos com mais músicas para alegrar seu dia. E interaja com a gente pelas redes sociais no WhatsApp 65999904664, Instagram arroba Rádio Conte Mirassol e Facebook Conte Mirassol. Estamos curiosos para saber as suas impressões. Não saia daí porque essa é a Rádio Conte. Continue desfrutando desse ambiente agradável com a gente. Logo mais, tem mais músicas incríveis a caminho. Eu volto logo.

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4: O Cruzeiro definiu a situação de Ney Servilha Real e a saída da joia colombiana para a Inglaterra foi descartada.
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4: Detalhando a primeira notícia, o Cruzeiro tomou a decisão de manter o jogador Ney Servilha Real em seu plantel. A situação da joia colombiana, que vinha sendo especulada para uma possível ida à Inglaterra, está agora completamente descartada pelos lados da Toca da Raposa. Essa manutenção ocorre em um período onde o atleta vem enfrentando alguns problemas físicos e também atravessa um momento complicado no que diz respeito aos gols perdidos pela equipe. O Cruzeiro, de fato, tem claramente um problema.
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0: 13h49.
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2: E é isso aí, de volta aqui na Rádio Contínuo. Vem com a gente, trazendo mais diversão pra sua tarde. Energizados ao máximo, seguimos agora com uma seleção de hits que você adora. Aqui é o seu espaço pra sentir-se acompanhado e ter um dia mais especial. Continue com a gente, pois temos mais novidades musicais chegando. Fique na sintonia, estamos juntos nessa boa energia até o final da tarde. Já tem mensagem chegando por aqui, continue participando. Animados pra mais sons? Junte-se a nós, pois a música continua sem parar. Siga aproveitando a playlist maravilhosa que montamos pra você e agora, hora de música.

pessoal, já estamos concluindo outra edição maravilhosa do Vem Com a Gente aqui na Rádio Conte. Que prazer ter vocês aqui curtindo as top músicas da tarde. Eu sou a Marcela, espero que tenham curtido cada momento e vibrado com cada batida. Lembre-se, o Vem Com a Gente está sempre com você de qualquer lugar. Continue conectado com a gente, siga-nos no Instagram, @RadioConteMirassol e no Facebook, Conte Mirassol. Foi um prazer estar com vocês hoje. Encontro marcado na próxima transmissão aqui na Rádio Conte. Continuem conosco, pois ainda temos muitos hits para tocar. Até breve. Só para lembrar, o Vem Com a Gente é o seu companheiro ideal se você ama estar ligado na 101.5 ouvindo músicas que levantam o astral com muita alegria.

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2: Um estudo super importante revelou a força dos polinizadores na preservação das canelas de ema lá no Cerrado. Sabe o que isso significa? Que a polinização cruzada, aquela troca de pólen entre as plantas, é fundamental para garantir sementes saudáveis e uma diversidade genética maior nessas espécies, que infelizmente estão ameaçadas por lá. É a prova de que cada detalhe na natureza faz uma diferença enorme, né? Fica a dica para a gente valorizar ainda mais os insetos e outros bichinhos que fazem esse trabalho crucial.
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Boa tarde, Brasil! Que alegria estar com você nesta terça-feira, 4 de agosto de 2026. Está começando o Vem Com a Gente, com Pedro do Vale, na Rádio Conte, 101,5 FM. Onde você estiver, chegue mais, aumente o volume. Vamos levar alegria, música boa, informação e a sua participação até às 18 horas. Tem sucessos que você gosta, alôs para os ouvintes e aquele clima gostoso para animar sua tarde, no trabalho, em casa ou na estrada. Fique ligadinho, a alegria toma conta da programação. Está no ar? Vem com a gente. Vamos juntos, porque a tarde só está começando. E agora, para embalar essa nossa parte, João Paulo e Daniel, com Sertão.

0: Uma salva de palmas, Murilo Ru.
1: Valeu, Goiânia.
0: É, Murilo.
1: Que delícia. Tamo junto.
2: Boa tarde, galera. Que energia boa aqui no Vem Com A Gente, na 101,5 FM. A Rádio Conte, onde você estiver, te acompanha sempre com a melhor vibe. Agora, a gente faz uma pausa rápida, mas relaxa, que a gente já volta junto nessa parte do programa. Fique ligado. 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

0: 4 e 18.
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2: Boa tarde, Rádio Conte 101,5 FM, onde você estiver. Estamos de volta com muita energia, com a sua companhia. Um alô para lá de especial, com todo o carinho da nossa equipe, para o João Batista, para a Maria Regina e para a Maria Madalena, que nos acompanham lá no Margarida Alves. Muito obrigado pela audiência e pelo carinho de sempre, viu? Você sabe, o Vem Com a Gente, com o Pedro do Vale, continua firme e forte aqui na 101,5, até às 18 horas, com muita música boa e a sua participação. Manda seu recado, pede sua canção no nosso WhatsApp ou cola lá no Instagram, é @radioconte_mirassol e no Facebook, Conte Mirassol. E pra gente embalar essa tarde de um jeito que só a Rádio Conte faz, criando aquela expectativa boa. Se prepara que o clima aqui já tá pegando. É Bruno e Marrone chegando com tudo pra você.

Boa tarde, galera. Que energia boa essa, hein? Você tá na Rádio Conte 101,5 FM e o Vem Com A Gente segue no ar. Aqui a gente te encontra onde você estiver, sempre com a melhor vibe. Manda sua mensagem 99990-4664.

tarde, galera! Que energia boa, que alto astral aqui no seu Vem Com A Gente, na Rádio Conte, 101,5 FM. E olha, você que tá sempre com a gente, onde você estiver, sabe que a gente não para, né? Daqui a pouquinho a gente volta com muito mais no nosso programa. Mas antes, é hora de dar uma passadinha rápida no nosso intervalo comercial. Só um respiro. Enquanto isso, já sabe, fica ligado nas nossas redes sociais. No Facebook, procura por Conte Mirassol. E no Instagram, @ Rádio Conte Mirassol. E se quiser mandar um recadinho pra gente, o nosso WhatsApp tá bombando, 999-904664. Manda sua mensagem, sua energia, a gente já volta rapidinho com a melhor companhia pra sua tarde. Não sai daí. Rádio Conte.

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0: boa tarde, galera animada! Estamos de volta, é isso aí! Vem com a gente na sua Rádio Conte, 101,5 FM, onde você estiver. Que alegria ter você ligado na nossa programação, nesta que é a terceira parte do programa. Um abraço especial para o Vanderlei lá no Sonho Azul. Um beijão para a querida Cleide Azevedo em Curvelândia. E também para nossa amiga Eva Mello. Que Deus abençoe a tarde de vocês, viu? Muito obrigado por escolherem a nossa sintonia. A gente adora ter sua companhia. Para mandar seu recado, seu alô ou pedir sua música, é só chamar no nosso WhatsApp ou cola lá no Face Conte Mirassol ou no Insta arroba Rádio Conte Mirassol.
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Boa tarde, meu povo lindo! Que astral maravilhoso aqui na Rádio Conte, 101,5 FM, a rádio onde você estiver. Estamos juntos no Vem Com A Gente, nessa parte do programa que está demais. E olha só uma notícia importante chegando. A BMG Foods, essa processadora de carne brasileira, pediu recuperação judicial, viu? Uma dívida de 689 milhões de dólares. Parece que a expansão dela, financiada por dívidas, não aguentou os altos custos de empréstimos e a falta de dinheiro, forçando uma reestruturação ali na Frigorífico Conception. É, o mercado está agitado, mas a gente segue com o melhor da programação. Vibrando aqui, hein? Manda um alô pra gente no nosso WhatsApp ou cola nas redes, arroba Rádio Conte Mirassol no Insta e Conte Mirassol no Facebook. Vem com a gente!

0: pronto, senhoras e senhores.
1: Murilo Rufi, senhoras e senhores.
2: Boa tarde, galera. Que energia boa no Vem Com A Gente. Rádio Conte, 101,5 FM, onde você estiver. Daqui a pouquinho a gente volta com mais som e alegria. Mande seu recado no zap 999904664. Não sai daí, hein? Já já a gente tá de volta. Depois do nosso rápido intervalo,

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Boa tarde, Rádio Conte. Estamos de volta. Que alegria ter você. Um abraço carinhoso para Maria Madalena de Souza, em Curvelândia, para Marivalda, na Veredinha, e para o José Carlos e a Kátia, em Glória do Oeste. Obrigado pelo carinho e companhia. É alegria estar na sua tarde. E agora, prepare o coração. César e Paulinho com Doeu Demais.

tarde, meu povo. Que energia espetacular na Rádio Conte, 101,5 FM. Você está no Vem com a Gente, com a melhor trilha sonora para sua tarde, onde você estiver, claro. A gente segue junto com muita música e alto astral. E para interagir com a gente é fácil demais. Manda um alô no nosso WhatsApp. Anota aí: 999-904664. E não esquece de seguir a gente nas redes sociais. No Instagram é @RadioConteMirassol e no Facebook Conte Mirassol. Cola com a gente que essa tarde tá só começando e a alegria não para. Vem que vem!

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1: Boa tarde, galera. Que astral na Rádio Conte, 101,5 FM, onde você estiver. Eu sou Pedro do Vale. Vamos para o intervalo comercial e volto já. O Vem Com A Gente continua logo mais, com muito mais. Não saia daí. 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
2: Saúde. Você conhece alguém que está naquele desafio de parar de fumar? E agora, vamos mudar de assunto, mas continuar com algo que impacta diretamente a nossa vida. Saúde. Você conhece alguém que está naquele desafio de parar de fumar? Ou talvez você mesmo esteja nessa jornada? Olha só que informação importante. A abstinência de nicotina, esse período sem o cigarro, pode trazer um efeito colateral inesperado, a prisão de ventre. É, cerca de 30% das pessoas que decidem largar o vício acabam experimentando esse desconforto no primeiro mês, sem o estímulo constante da nicotina. Então, se você tá nessa batalha, saiba que é algo comum. E converse com seu médico, procure apoio. É um passo grande para a saúde, mesmo com esses desafios iniciais.
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1: Bom demais ter a tua companhia aqui comigo, tudo bem com você? Maravilha! Essa conexão que nós temos todos os dias, olha, eu vou falar, é o que me move. Sim, dá muito prazer vir aqui na rádio, fazer esses conteúdos pra vocês. Eu penso com tanto carinho, o que, que eu vou falar, Senhor? Me ajuda aqui, que eu quero falar aos corações, pra tua palavra entrar e fazer morada. Eu quero que o Senhor me use, Jesus, de uma forma muito especial, para que as pessoas entendam e compreendam também o teu amor e alcance também elas, assim como o Senhor me alcançou, tá vendo? Como que é bom a gente passar para outras pessoas aquilo que a gente aprendeu, aquilo que a gente tem de melhor. E o que eu tenho de melhor para oferecer para vocês é Jesus. É claro, o nosso Senhor sempre, sempre, Ele sempre será o dono, o primeiro em tudo, em todas as coisas, tá certo? Vamos meditar hoje na palavra de Deus em Salmo 125, que diz assim: firmes como Monte Sião. E aí, você tá firme como Monte Sião? Ou às vezes dá aquela baladinha, aquela balada bem forte. Eu, de vez em quando, fico meio abalada, viu, gente? Eu falo, Jesus, eu não vou conseguir. E quando vê, tudo certo, tá tudo certo, deu tudo certo. Mas essa semana eu tava relembrando algumas coisas que aconteceram na minha vida. E aí eu prestei atenção, assim, tirando como a tempestade no mar, né? Quando Jesus andou sobre as águas. E aí eu falei, Senhor, de que adianta ficar desesperado dentro de um bote, né? A gente tem que sentar e... Bom, tempestade tá aí, eu vou fazer o quê? Nada, vamos esperar a tempestade passar. Porque não tem como... Não enxerga nada. Primeiro, tava escuro. Não enxerga nada. Segundo, chuva, né? Demais da conta. É se agarrar no que tem e vamos embora. Aí você pensa assim, nossa, Cris, mas tem que fazer alguma coisa. Fazer o quê, gente? No meio do olho do furacão. Não tem o que fazer. É esperar aquele tempo ruim passar. Quando a tempestade passa, aí a gente vai ver os danos, nós vamos ver as consequências dos danos, e aí vamos tomar uma atitude, uma ação para resolver o problema. Assim é para nossa vida também. Pessoal, a nossa vida íntima, a nossa vida sentimental, enfim, é isso. A hora que a tempestade acalmar aí você para, analisa o que quebrou, o que deixou de quebrar, se deu para salvar alguma coisa ou não. E vamos aí analisar e pôr um plano em ação para resolver o problema. Os que confiam no Senhor são como o Monte Sião, que não se abalam, firme para sempre. Salmo 125, versículo 1. Vivemos dias de constantes mudanças. As circunstâncias mudam, as pessoas mudam, os desafios surgem de forma inesperada. Em meio a tantas instabilidades, o Salmo 125 nos oferece uma imagem de segurança. Aquele que confia no Senhor, só como o Monte Sião, firme, inabalável. Isso não significa que nunca enfrentaremos problemas, significa que a nossa confiança não será destruída pelas dificuldades, porque está firmada em Deus. O versículo seguinte traz uma promessa maravilhosa. Como os montes cercam Jerusalém, assim o Senhor protege o povo, desde agora e para sempre. Versículo 2. Imagine uma cidade cercada de montanhas, protegida por todos os lados. Assim é o cuidado de Deus com seus filhos. Ainda que não vejamos, a sua presença nos envolve, guarda nos nossos passos e nos fortalece diariamente. Muitas vezes queremos entender todos os planos de Deus, mas Ele nos chama para confiar, mesmo quando não compreendemos o caminho. A fé não elimina as lutas, mas nos sustenta durante elas. O Salmo 125 também nos lembra que Deus ama a justiça e recompensa aqueles que procuram andar em seus caminhos. Permanecer fiel nem sempre é fácil, mas sempre vale a pena. Deus vê nossa perseverança e conhece cada batalha travada levada em silêncio. Quando a nossa vida está firmada no Senhor, os ventos podem soprar com força, mas não conseguem derrubar aquilo que Deus sustenta. Reflita comigo no dia de hoje.
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Boa tarde, Rádio Conte 101,5 FM, onde você estiver. Estamos de volta, meu amigo, minha amiga, nessa parte do Vem Com A Gente, que tem música boa e alegria até às 6 da tarde. Um abraço especial para a querida Dona Edith, no Silvio Rodrigues, pro Dirceu Martins e família, lá no Rancho Alegre, e para Elisângela, em Glória do Oeste. Obrigado demais pela sintonia de vocês. E agora, para embalar essa tarde, prepare-se para um clássico do nosso sertanejo, Tonico e Tinoco, com Carro de Boi. Vem com a gente!

tarde, meu povo. Que energia boa. Aqui na Rádio Conte, 101,5 FM. O seu lugar é aqui. Onde você estiver, estamos juntos, super animados, no Vem Com A Gente. E a tarde está voando. Vem interagir com a gente. Manda seu recado no nosso WhatsApp. Vem com a gente, que essa parte promete.

tarde, galera! Chegamos rapidinho na sexta parte do nosso Vem Com a Gente e já tem notícia importante rolando. O governo de São Paulo, o metrô e a CPTM já adotaram um plano de contingência para tentar minimizar os impactos da greve que começou hoje, viu? Ela tá afetando as linhas 11, 12 e 13 da CPTM. Fique atento para você mandar sua mensagem. É o 99990-4664. Corre lá no Facebook, Conte Mirassol, e no Instagram, @RádioConteMirassol, para a gente continuar conectado. Daqui a pouco a gente volta com mais do Vem Com a Gente, na 101,5 FM. Rádio Conte, onde você estiver. É rapidinho, segura aí. Rádio.

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0: Alô, alô, minha gente! Boa tarde, Brasil! Sejam bem-vindos de volta ao Vem Com a Gente, aqui na Rádio Conte 101,5 FM, onde você estiver. Estamos de volta, sim, com muita alegria e boa música pra você. E que delícia ter a sua companhia, viu? Um abraço especial com todo carinho pra querida Ana Elza, para a Marlene Jesus, lá na Coab Juruena, e também para a Valdete, direto de Porto Esperidião. Muito obrigado pelo carinho de todos vocês. A tarde está só começando, então continuem ligadinhos aqui com a gente. Pode mandar seu recado, viu? Nosso WhatsApp é o 999904664 e também pelas redes sociais. No Facebook é Conte Mirassol e no Insta, @ Rádio Conte Mirassol. E agora, para embalar ainda mais a sua tarde, prepare-se, porque vem aí mais um clássico que mexe com a gente. César e Paulinho com Tchau, Amor.
1: O aplauso é para vocês. Parabéns, parabéns a todos aí, muito obrigado. Talismã.

Deus. Cuidado, cuidado. Deus, né? Obrigado a todos. Tchau, tchau, amor. Fique com Deus. Tchau.

tarde, meu povo. Chegando junto com a gente aqui na Rádio Conte 101,5 FM, onde você estiver. Que energia boa que tá rolando por aqui, hein? E olha que notícia interessante que a gente tem. A Bayer, por exemplo, voltou ao lucro no segundo trimestre, com queda nas despesas de litígios. O resultado foi favorecido pela redução dos encargos especiais e as vendas e EBITDA ajustado avançaram. Uma boa notícia pro agronegócio, hein? Continue ligadinho, participando com a gente pelo WhatsApp. Vem com a gente, pra cima!

Boa tarde, galera! Que energia boa na Rádio Conte, 101,5 FM, onde você estiver. O Vem Com A Gente tá demais, mas agora, aquela pausa rapidinha. Não sai daí, já já a gente volta com muito mais. Manda um oi no WhatsApp, 99990-4664.

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2: O Arsenal fechou a contratação de Bruno Guimarães e o volante deve mesmo deixar o Newcastle.
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2: O Arsenal, time inglês, fez uma investida de peso para reforçar seu meio-campo. A negociação para trazer o volante Bruno Guimarães do Newcastle foi acertada por um valor fixo de 478 milhões e 500 mil reais. Mas não para por aí, viu? Os Gunners, como são conhecidos, ainda podem ter que pagar mais 10 milhões de libras, o que em moeda brasileira representa 68 milhões e 500 mil reais, em bônus que estão atrelados a metas específicas de desempenho do jogador e do clube. Uma transação que promete ser uma das maiores da janela.
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0: 5h47.
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2: Boa tarde, Brasil. Pedro do Vale aqui na Rádio Conte, 101,5 FM. Estamos de volta com o Vem Com a Gente. E para continuar animando sua tarde, prepare-se. Vem aí um clássico que todo mundo ama. Tião Carreiro e Pardinho com Pai João.

tarde, galera da Rádio Conte. Que energia incrível rolando no seu Vem Com A Gente. Sintonize 101,5 FM. E para mandar aquele abraço, nosso WhatsApp é 999904664. Aumenta o som.

Chegamos ao fim de mais uma edição do Vem Com a Gente. Muito obrigado pelo carinho e companhia nesta tarde. Que Deus abençoe você e sua família. Eu sou Pedro do Vale. Agradeço a sintonia na Rádio Conte 101,5 FM e deixo um grande abraço. Até a próxima, nesta terça-feira, 4 de agosto de 2026. Tchau, pessoal!

0: 5h57.
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1: Olá, boa noite.
2: Boa noite para você que nos acompanha em todo o país.
1: Terça-feira, 4 de agosto de 2026.
2: Vamos aos destaques do dia.
1: Saúde mental e BETS.
2: SUS vai oferecer 100 mil teleatendimentos por mês a pessoas com dificuldades relacionadas a jogos e apostas. Thaís de Araújo.
3: O serviço funciona como porta de entrada para a rede de atenção psicossocial e disponibiliza orientação, acompanhamento profissional e apoio também aos familiares.
1: E a propaganda e publicidade de BETS deve trazer alertas ao consumidor.
2: Quem conversa com a gente sobre isso é a secretária de Prêmios e Apostas do Ministério da Fazenda, Daniele Correia.
4: Você tem aposta não é investimento. A outra é apostar pode causar dependência. E uma questão de que apostar faz você perder dinheiro. Então é justamente nessa perspectiva, seja da saúde mental, seja da saúde financeira.
1: Crimes no ambiente digital.
2: Operações identificam grupos envolvidos em crime de ódio e incentivo à violência. Márcia Fernandes.
5: O Laboratório de Operações Cibernéticas atuou na análise de evidências digitais e na articulação entre as forças de segurança envolvidas.
1: Hoje, na apresentação da Voz do Brasil, Luciana Vasconcelos e Luciano Seixas.
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1: Foram realizadas duas operações para desarticular grupos criminosos que utilizam plataformas digitais para disseminar violência e propagar discursos de ódio.
2: As operações foram executadas em conjunto com as polícias civis de diferentes unidades da federação.
1: E os resultados foram apresentados hoje. Os detalhes você vai ouvir agora na reportagem de Márcia Fernandes.
5: A Operação Rede Interrompida da Polícia Civil do Distrito Federal apura a existência de uma organização extremista que utilizava comunidades do aplicativo Telegram para planejar atos violentos e disseminar conteúdos preconceituosos contra determinadas raças, religiões e também contra mulheres. O diretor de Operações Integradas e de Inteligência do Ministério da Justiça e Segurança Pública, Anchieta Neri, destacou algumas das medidas adotadas.
6: A partir dessa articulação, a gente teve medidas de busca cumpridas em 8 estados da federação. A gente cumpriu algumas medidas de internação provisória e um mandado de prisão. O que se investiga ou o que se apurou não diz respeito meramente a opiniões, mas sim à própria intolerância e planejamento de atos severos de violência. Por isso, havia a necessidade de uma atuação rápida para que a gente não tivesse a possibilidade de ocorrer qualquer sinistro.
5: Já a Operação Lívia investigou uma rede criminosa que utilizava de plataformas virtuais para atrair adolescentes e incentivá-los à prática de violência. A investigação foi conduzida pela Polícia Civil de Mato Grosso do Sul, após a morte de uma menina de 13 anos. A Secretária Nacional de Acesso à Justiça, Sheila de Carvalho, comentou que a operação conseguiu impedir outros crimes.
7: A operação permitiu evitar que mais uma menina fosse vítima, que já estava mapeada para isso acontecer nos próximos dias. Então, esse esforço integrado que a gente tem realizado é para manter as nossas mulheres vivas.
5: Nas duas operações, o Laboratório de Operações Cibernéticas atuou na análise de evidências digitais, na identificação de conexões entre investigados e na articulação entre as forças de segurança envolvidas. O ministro da Justiça e Segurança Pública, Wellington César Lima e Silva, destacou a importância do trabalho integrado.
8: Nós temos um fluxo de cooperação permanente com a Polícia Federal, com as polícias civis dos diversos estados, com os ministérios públicos dos diversos estados, com os diversos órgãos de inteligência. Esse tipo de colaboração possibilita uma atuação integrada e qualificada no combate a esses crimes.
5: As investigações permanecem em andamento para análise do material apreendido, a identificação de outros envolvidos e a responsabilização dos investigados, conforme o avanço dos respectivos inquéritos policiais. Lembrando que os casos de violência contra mulheres podem ser denunciados pelo Ligue 180, que funciona 24 horas por dia, gratuitamente. Reportagem Márcia Fernandes.
2: E estão abertas as inscrições para o curso Gestoras em Rede, voltado à formação de gestoras estaduais e municipais que atuam com políticas públicas para as mulheres.
1: A capacitação é gratuita e será realizada de forma online.
9: Estão abertas as inscrições para o curso Gestoras em Rede, Formação em Gestão de Políticas Públicas para as Mulheres. A iniciativa é destinada a gestoras estaduais e municipais responsáveis pela elaboração, coordenação e implementação de ações voltadas à promoção dos direitos das mulheres. O curso é gratuito, tem carga horária de 96 horas e vai ser realizado com atividades online, ao vivo e também em formato assíncrono. A formação integra uma estratégia nacional de fortalecimento da gestão pública e de cooperação entre União, estados e municípios. O objetivo é oferecer instrumentos para planejamento, execução, monitoramento e avaliação das políticas públicas, além de criar uma rede permanente de troca de experiências entre as equipes que atuam nos organismos de políticas para as mulheres. Ao final do curso, as participantes devem elaborar diagnósticos e planos de ação voltados aos próprios municípios e estados. Para se inscrever, acesse gestorasemrede.com.br. Claudimário Carvalho, para a Voz do Brasil.
1: As propagandas e publicidades sobre apostas de cota fixa, as chamadas bets, passaram a ter novas regras voltadas à proteção aos consumidores.
2: Elas estabelecem, entre outras coisas, limites sobre o que pode ser dito nessas propagandas, responsabilização solidária de quem veicula as publicidades e proteção às crianças e aos adolescentes.
1: Além disso, as propagandas de bets terão também que exibir mensagens de alerta sobre os riscos envolvidos nas apostas.
2: Sobre tudo isso, nós conversamos com a secretária de Prêmios e Apostas do Ministério da Fazenda, Daniele Correia.
1: Eu e Mariana Jungmann também falamos com ela sobre saúde e bets. Acompanhe.
10: Secretária Daniele Correia, muito bem-vinda à Voz do Brasil. Vamos falar um pouco sobre essas duas portarias que regulam a publicidade sobre as apostas de cota fixa. A gente pode traduzir que é uma regulamentação sobre as propagandas de bets, assim, para ficar mais claro para o nosso público. E o que estabelecem essas portarias?
11: Bom, obrigada. Para a gente é sempre importante aqui na Secretaria de Prêmios e Apostas ter a oportunidade de tratar sobre o tema. E, de fato, quando a gente está falando dessas duas portarias, as portarias mais recentes aqui, a gente está falando desse universo de publicidade, propaganda e ações de marketing nesse mercado de aposta de cota fixa. Acho que é sempre importante dizer que esse mercado de aposta de cota fixa é um serviço público, né? E a lei, a 14.790, é a lei que traz ali a regulamentação e traz ali diretrizes legais na implementação não só desse tema de publicidade, mas diversos outros temas. E a nova portaria interministerial ali, a 73, ela traz ali, reforça alguns conceitos, acho que amplia ali a questão da proteção ao consumidor apostador, mas também traz ali a distribuição da responsabilidade solidária em todo esse veículo de comunicação, de divulgação, seja pessoas físicas e jurídicas, nesse mercado de apostas. E a gente tem uma outra portaria que altera a portaria que trata de jogo responsável, que trata dessas obrigações também legais que os agentes operadores precisam cumprir entre publicidade, ações de marketing e propaganda, que é justamente as frases de advertência, né? O 18+, e foi importante para a gente ali trazer e clarificar sobre o tema.
1: Essas frases de advertência, né, que vão ter que conter nas publicidades, elas devem dizer o quê? E que tipo? E por que que esse tipo de mensagem é importante, secretária?
11: Bom, as frases é: o Ministério da Fazenda adverte. E aí você tem: aposta não é investimento. Essa é uma das frases. A outra é: apostar pode causar dependência, né? E uma questão de que apostar faz você perder dinheiro. Então, é justamente nessa perspectiva, seja da saúde mental, seja da saúde financeira, do endividamento.
1: Ainda falando das mensagens, ela tem um tamanho mínimo, né? Ou seja, tem que estar num formato legível, facilmente visível, né, para o consumidor.
11: Exatamente. A gente traz ali, e aí, de novo, né, a necessidade de que eles estejam ali num tamanho mínimo de 10%. E a gente reforça, inclusive, nessa nova portaria, que eles precisam estar de uma maneira horizontal, né? Porque muitas vezes, né, tornar essa frase de uma maneira muito mínima e verticalizada dificulta até a leitura por parte, né, da sociedade.
10: Praticamente escondendo a frase.
11: Exatamente.
10: Né?
11: Então, a necessidade de se ter isso de maneira legível, né, num contraste visual ali também, né, você ter um fundo ali que a pessoa consiga ler. E eu acho que são todas essas informações que são importantes.
10: Agora, um outro ponto importante dessa nova regulamentação sobre a publicidade de jogos é que ela passa a responsabilizar também quem faz a propaganda, né? Quem veicula a propaganda. E aqui a gente está falando, inclusive, dos influenciadores digitais, secretária, dos veículos de comunicação, e aí enxergando os influenciadores digitais também como uma espécie de veículo de comunicação, é isso? O que está previsto nessa responsabilização?
11: Sim, a ideia é a portaria, ela traz isso tanto voltado para pessoas físicas quanto para pessoas jurídicas, né, que veiculem, que distribuem, que impulsionem, né, que propaguem, não só a questão das bets ilegais, aí eu acho que é importante também, né, você ter essa responsabilização, porque quando você está falando de um ambiente ilegal, você não tem essas ferramentas à disposição daquele consumidor, daquele apostador, então, né, você fica muito mais frágil no desenvolvimento de riscos e de transtorno de jogo e do endividamento, então elas não precisam cumprir as regras e também no processo, né, de junto com as operadoras legalizadas, mas no processo de cumprir o que está dizendo ali a lei, né, no sentido e das portarias, reforçado agora pela portaria interministerial, no sentido de que o jogo, ele tem restrições na sua publicidade. Você não pode dizer que o jogo ele substitui a renda, você vai ficar socialmente aceito, né, você é mais bonito porque você joga. Então, a própria proteção que a gente comentou aqui, né, da criança e do adolescente, então você não pode veicular para a publicidade para a criança, né? A criança não pode ser alvo da publicidade, ela não pode estar na publicidade. Então, eu acho que a distribuição da responsabilidade aí, eu acho que é importante, né, nesse mercado.
1: Secretária, esse tipo de regulação sobre a publicidade deve ter efeito para reduzir a quantidade de apostas, né? Especialmente nos casos de compulsão, não é isso?
11: A ideia é justamente isso, né? Se você está num ambiente ou no mercado onde você está falando de entretenimento, né? E quando isso passa, isso não é mais um entretenimento, isso não, você está colocando aquela pessoa em risco. Né? Então, de novo, essa é uma série de mecanismos que eu acho que é importante, né, colocar à disposição. E aí eu queria ter a oportunidade aqui para dizer que a gente lançou no final, obviamente, o Ministério da Fazenda, junto com a SPA, isso já estava na agenda regulatória, a gente lançou a plataforma centralizada de autoexclusão. Então, hoje, se um cidadão ele não quiser apostar, ou ele não quiser estar nessa atividade, ou, enfim, estar nesse mercado, ele pode utilizar essa plataforma, onde você fica auto-excluído de todas as plataformas autorizadas pela SPA em âmbito nacional. E aí você pode dizer se é por um prazo determinado ou por um prazo indeterminado. Então, você pode se auto-excluir por um mês, por 3 meses, por 6 meses, por 9 meses, por 12 meses, ou indeterminado. E lá, você pode dizer o motivo também. E a gente percebe que um dos principais motivos é justamente a perda de saúde, de controle mental, né? Então, acho que, de novo, essa é uma outra ferramenta também à disposição de qualquer pessoa da sociedade, obviamente, né, que queira utilizar. E a gente traz ali uma série também de outras questões, como ferramenta de autoteste da saúde, autoteste financeiro. Enfim, são todos os mecanismos e ferramentas nessa questão do jogo responsável.
10: É importante aqui a gente lembrar também que quem tiver identificando que tem problemas de saúde mental relacionados à questão do jogo deve procurar ajuda,
11: sim,
10: né, secretária?
11: Exatamente.
10: E aí dentro do SUS a gente tem possibilidades, sim, de acompanhamento e de tratamento, né?
11: Exatamente. A gente tem um acordo de cooperação técnica com o Ministério da Saúde, que é um grande parceiro. A gente, ano passado, começamos com um grupo de trabalho interministerial, junto com o Ministério da Saúde, Ministério do Esporte, a Secretaria de Comunicação Social, justamente nesse trabalho de se pensar, né, quais são as ferramentas. Porque quando você tem identificação de que você tem um risco, né, ou desenvolvimento de um potencial risco ali, você também precisa procurar caminhos. Então, o SUS, ele desenvolveu ali, ele fez um trabalho junto com toda a rede de colaboradores, não só da Unidade Básica de Saúde, mas também do próprio CAPS, né, na formação, né, no desenvolvimento da capacitação dessas pessoas, no recebimento dessas pessoas, na identificação dessas pessoas. Também fez ali um teleatendimento, então eles construíram, desenvolveram um teleatendimento voltado para essa parte de transtorno do jogo, de identificação, e o desenvolvimento ali de capacitação junto às unidades do CAPS, né, mais próximo da localidade da pessoa. Então, a gente também, na página da plataforma centralizada de autoexclusão, a gente fornece todos esses telefones, esses endereços, a página do DataSUS, se a pessoa também quiser fazer o seu autoteste da saúde, né, porque você se identifica, mas você precisa também achar um caminho ali.
10: Muito bem, nós conversamos com Daniele Correia, secretária de Prêmios e Apostas do Ministério da Fazenda. Secretária, muito obrigada pela sua entrevista à Voz do Brasil.
11: Obrigada a vocês.
2: Como nós ouvimos, o Sistema Único de Saúde oferece ajuda para quem enfrenta problemas relacionados a jogos e apostas.
1: O serviço de teleatendimento em saúde mental teve início em março e, a partir de hoje, oferece 100 mil acompanhamentos por mês.
2: O atendimento é remoto, sigiloso e pode ser o primeiro passo para o acesso à rede pública de cuidados.
3: Segundo o Ministério da Saúde, mais de 25 milhões de pessoas fizeram apostas em 2025. Desse total, cerca de 4,4% apresentam dependência de jogos, condição que pode causar prejuízos à saúde mental, às finanças e às relações pessoais. Alguns sinais podem indicar a necessidade de buscar ajuda, como o aumento do tempo ou do dinheiro gastos com apostas, preocupação constante com jogos e mudanças no sono, no humor, na rotina ou nos relacionamentos. O Sistema Único de Saúde oferece atendimento sigiloso para pessoas que enfrentam esse problema. O serviço funciona como porta de entrada para a rede de atenção psicossocial e disponibiliza orientação, acompanhamento profissional e apoio também aos familiares, como explica o ministro da Saúde, Alexandre Padilha.
12: Então, além de abrir a porta do cuidado individual, de quem sofre com vício e dos seus familiares, a gente está abrindo uma outra porta, que é ter um diagnóstico cada vez melhor do problema, para ter ações cada vez mais preventivas, regulatórias.
3: Para acessar o atendimento remoto, basta entrar no aplicativo ou na versão web do Meu SUS Digital, fazer login com a conta gov.br, acessar a área de mini-apps e selecionar a opção Problemas com Jogos de Apostas. Em seguida, o usuário responde a um autoteste que auxilia na identificação do tipo de cuidado mais adequado. Quando o resultado indica risco moderado ou elevado, o encaminhamento para o teleatendimento é feito pela própria plataforma. Nos demais casos, são apresentadas orientações sobre os serviços disponíveis na rede de atenção psicossocial. De acordo com o Ministério da Saúde, o serviço remoto teve início em março e passa a oferecer 100 mil atendimentos mensais, explica o diretor do Departamento de Saúde Mental, Marcelo Quimatti Dias.
13: Então, nessa primeira ação, nós tínhamos uma média de mais ou menos uns 600 atendimentos por mês. Tivemos uma procura muito grande e, a partir de agora, a gente vai passar a oferecer até 100 mil atendimentos por mês.
3: Quem preferir, também pode procurar atendimento presencial em uma unidade básica de saúde. No local, a pessoa e seus familiares recebem acolhimento, orientação e avaliação inicial. Quando necessário, a equipe pode encaminhar o paciente para o Centro de Atenção Psicossocial, o CAPS, onde é oferecido atendimento multiprofissional. Reportagem Thaís de Araújo.
1: E relembrando, pela plataforma de autoexclusão é possível solicitar o bloqueio do acesso às plataformas de apostas.
2: Para isso, basta acessar a página da ferramenta e entrar com a conta gov.br.
1: Doadores de sangue que colocaram piercing, fizeram tatuagens ou cirurgias não precisam mais esperar 12 meses para voltar a doar.
2: Pois é, as regras para doação foram atualizadas e devem estar implantadas nos hemocentros do país até setembro.
1: O objetivo é aumentar os estoques de sangue, garantindo a qualidade e a segurança do material.
14: Doar sangue salva vidas. Para se ter uma ideia, uma única doação pode ajudar até 4 pessoas. A funcionária pública Axa Cruz, que mora em Brasília, já doa sangue há 16 anos.
15: Um ato tão simples, rápido e que pode salvar vidas. Então eu me sinto muito honrada. 3 vezes por ano, inclusive uma delas é no dia do meu aniversário. Para mim já virou uma tradição.
14: E quem recebe esse sangue pode ficar tranquilo. Todo o material coletado passa por um rigoroso controle de qualidade e por testes que garantem a segurança das transfusões. Para reforçar ainda mais esse controle e ampliar a segurança de doadores e pacientes, O Ministério da Saúde atualizou os regulamentos técnicos que orientam os serviços de hemoterapia em todo o país, como explica a gerente de captação de doadores do Hemocentro de Brasília, Kelly Barbie.
16: Cada vez mais no sentido de aprimorar, de melhorar os exames para testar uma qualidade cada vez maior desse sangue coletado. Então, você não vai precisar esperar mais 12 meses para muitos impedimentos. A maioria agora é de 4 meses. Como eu falei do piercing, da tatuagem, de medicamentos, de cirurgia, enfim, a novidade é muito boa e muito bem-vinda.
14: O Felipe, que doa sangue há 30 anos, sabe da importância desse ato de amor.
17: Me traz um sentimento muito bom, né? Um sentimento de solidariedade com o próximo. E, além disso, a gente nunca sabe quando vai precisar, um familiar também, né? Então, é muito importante. Eu saio com o coração aquecido.
14: E para você que nunca doou sangue, é muito simples. Basta procurar um hemocentro mais próximo, ter entre 16 e 69 anos, pesar no mínimo 50 quilos e estar em boas condições de saúde. Não apresentar sintomas de gripe, resfriado ou febre. Não precisa estar em jejum, mas nas 4 horas que antecedem a doação, deve evitar a ingestão de comidas gordurosas. Reportagem Cleide Lopes.
2: Se você é responsável por crianças ou adolescentes com menos de 15 anos, fique atento.
1: A campanha nacional de multivacinação já começou em todos os postos de saúde do país.
2: Essa é a chance de proteger o público infanto-juvenil contra doenças como poliomielite, influenza e hepatites.
1: O dia D da campanha vai ser em 22 de agosto e a mobilização vai até 1º de setembro.
18: A campanha nacional de multivacinação teve início nesta segunda-feira e vai até 1º de setembro. Crianças e adolescentes menores de 15 anos são o foco principal para atualizar a caderneta de vacinação. Pela campanha, são ofertados os imunizantes previstos no calendário nacional de vacinação do Ministério da Saúde, como poliomielite, tríplice viral, hepatites A e B, febre amarela, HPV, influenza, Covid-19 e dengue. Para receber a vacina, basta comparecer à unidade básica de saúde mais próxima da sua residência e levar documento de identificação, cartão do SUS, se tiver, e a caderneta de vacinação. Já o dia D da mobilização será em 22 de agosto. Para informações sobre horários de atendimento e disponibilidade das vacinas, basta consultar a unidade de saúde do seu município.
2: Priscila Machado, para a Voz do Brasil. Contribuintes que têm pendências com a Receita Federal, começou a valer hoje mudanças no atendimento presencial relativas ao imposto de renda.
1: A portaria proíbe o fornecimento de cópia de declaração do imposto e recibo de entrega nas unidades de atendimento.
2: Saiba o que muda no atendimento com Daniele Popov.
19: Portaria publicada nesta segunda-feira traz mudanças como a proibição do fornecimento de cópia da declaração do imposto sobre a renda da pessoa física. A entrega do recibo relativo à declaração também foi proibida nas unidades de atendimento da Receita. As mudanças foram adotadas para reduzir os riscos de acesso indevido a informações protegidas por sigilo fiscal, já que documentos como a declaração do imposto de renda contêm dados pessoais sigilosos e que podem ser usados indevidamente. A partir de agora, a cópia da declaração e o recibo de entrega passam a ser disponibilizados exclusivamente por canais que utilizam mecanismos de autenticação e controle de acesso. Outras alterações que a portaria traz são ajustes relacionados ao atendimento presencial, ao atendimento orientado e à recepção de documentos em processos de atendimento digital. Daniele Popov para a Voz do Brasil.
1: Curso Nacional de Escrita Criativa tem inscrição aberta até quarta-feira, dia 5 de agosto.
2: Com ele, o participante vai aprender a produzir textos que buscam envolver, emocionar ou prender a atenção do leitor ou ouvinte por meio da criatividade na linguagem, na estrutura e na narrativa.
1: A chamada pública vai selecionar 1.000 participantes.
2: Os selecionados vão receber de forma gratuita formação em escrita criativa em todas as regiões do país.
1: Mais informações no site da Universidade Federal do Rio Grande do Sul, em ufrgs.br. /territórios da escrita.
2: E essas essas foram as notícias do governo federal.
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1: Fique agora com as notícias do Poder Judiciário e do Congresso Nacional. Boa noite.
2: Boa noite para você e até amanhã.

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2: CNJ aprova perda do cargo de juiz e extingue a aposentadoria compulsória como punição máxima.
3: Para o STJ, olheiro que atua durante venda de drogas responde por tráfico, não por colaboração.
2: Eletricista terá plano de saúde mantido, mesmo após ter sido demitido.
3: Boa noite, eu sou Marcela Luiza.
2: E eu sou Marta Ferreira.
3: O Conselho Nacional de Justiça aprovou nesta terça-feira a perda do cargo de juiz e acabou com a aposentadoria compulsória como punição máxima a magistrados que cometerem infrações graves.
2: Pelas novas regras, nos casos mais graves, o juiz poderá ser colocado em disponibilidade com proposta de perda do cargo.
3: Nessa hipótese, o magistrado será imediatamente afastado das funções e passará a receber remuneração proporcional ao tempo de contribuição até a decisão definitiva do Supremo Tribunal Federal.
2: Com isso, o CNJ adequa as normas ao entendimento firmado em maio pela primeira turma do STF, segundo o qual a aposentadoria compulsória deixou de ter fundamento constitucional como sanção disciplinar após a reforma da Previdência.
3: Em 10 meses, gestão do ministro Edson Fachin responde por 10% das aposentadorias compulsórias do Conselho Nacional de Justiça.
2: Hoje, o plenário do CNJ extinguiu a aposentadoria compulsória como punição máxima a juízes que cometerem infrações graves. Pablo Lemos.
4: No início da sessão desta terça-feira, o presidente do STF e do Conselho Nacional de Justiça, ministro Edson Fachin, destacou alguns dados sobre os processos disciplinares julgados pelo Conselho.
5: Do final de setembro a julho deste ano, esse plenário concluiu o julgamento de 24 processos administrativos disciplinares, aplicando 11 penas de aposentadorias compulsórias, 8 disponibilidades, 4 censuras e 1 advertência. Ainda em sede de revisão disciplinar, foram aplicadas outras 2 penas de aposentadoria compulsória e mais 2 de disponibilidade. Assim, 14 juízes que cometeram faltas gravíssimas foram afastados dos quadros da magistratura. Trata-se de 10% do total de aposentadorias compulsórias até hoje aplicados pelo CNJ, sendo essa penalidade administrativa mais grave até então vigente.
4: Fachin destacou que a atuação disciplinar é uma das competências constitucionais mais relevantes do CNJ para a preservação da confiança da sociedade no judiciário.
3: Quem atua como olheiro ou vigilante de forma integrada e indispensável à comercialização de drogas responde pelo crime de tráfico e não por colaboração como informante.
2: Essa conclusão é do STJ, Fátima Uchoa.
6: Moradores de Goiânia enviaram um vídeo a policiais militares com 2 homens comercializando drogas. Um vendia entorpecentes enquanto o outro permanecia ao lado observando a movimentação. Os policiais os abordaram e concluíram que o segundo homem era um vigilante durante a negociação. A Justiça de Goiás considerou que ambos atuavam na comercialização das drogas, cada um com papel específico no crime. A 5ª turma do STJ negou provimento ao recurso da Defensoria Pública que buscava desclassificar a condenação por tráfico de drogas para o delito de informante. Segundo o relator ministro Ribeiro Dantas, quem permanece ao lado do vendedor e ajuda a garantir a segurança da negociação participa diretamente da prática do crime.
3: Eletricista terá plano de saúde mantido mesmo após ter sido demitido.
2: Para o TST, por se tratar de contrato de trabalho, a Justiça Trabalhista tem competência para julgar o caso. Larissa Batista.
7: O eletricista foi demitido após 37 anos de trabalho e foi informado que poderia continuar com o plano de saúde da empresa. Porém, a única opção oferecida pela companhia de energia representava um aumento de mais de 5 mil na mensalidade. No TST, ficou decidido que a empresa deve garantir, tanto para o eletricista quanto para os dependentes dele, o mesmo plano de saúde dos trabalhadores ativos. ainda cabe recurso da decisão.
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3: Uma boa noite.
2: Boa noite.
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8: Eu sou Paula Groba.
9: E eu sou Humberto Pinheiro.
8: E estes são os destaques de hoje do Jornal do Senado, que começa agora.
9: Botão do pânico para corridas por aplicativo avança no Senado.
8: Incentivo à violência contra a mulher pode virar crime específico.
9: Leis ambientais aprovadas pelo Congresso serão analisadas pelo STF.
8: Boa noite.
9: Boa noite.
8: Mais segurança para motoristas e passageiros de aplicativos de transporte. Um projeto em análise no Senado prevê a criação de um botão do pânico para ser acionado em situações de violência durante as corridas.
9: A proposta já foi aprovada pela Comissão de Ciência e Tecnologia e agora será discutida pela Comissão de Transparência e Defesa do Consumidor. A reportagem é de Herman Kulitz.
10: O botão do pânico tem por objetivo aumentar a segurança, tanto dos passageiros quanto dos motoristas de transporte por aplicativo, como Uber e 99, e deve ser acionado em casos de violência. O texto original do senador Carlos Viana, do PSD de Minas Gerais, determinava um cadastro prévio com foto do titular da conta e do cliente que irá embarcar, e reconhecimento facial antes de cada viagem. Mas, na Comissão de Ciência e Tecnologia, o relator, senador Carlos Portinho, do PL do Rio de Janeiro, conseguiu aprovar duas alterações. Eliminou a exigência de reconhecimento facial e exigiu identificação visível nos veículos usados para o transporte pago privado de passageiros. Portinho falou sobre a importância da regulamentação.
11: O motorista também vai estar seguro, porque ele sabendo quem é o usuário, se amanhã ele sofrer algum crime, ele fica muito vulnerável e ele poder identificar, não só com os dados na plataforma, mas reconhecimento da foto, né, ou de um documento com foto.
10: O projeto aguarda a análise da Comissão de Transparência e Defesa do Consumidor. Se aprovado, segue para a Câmara dos Deputados.
8: E já está na Comissão Mista de Orçamento, a medida provisória que abre crédito extraordinário para garantir o pagamento do apoio financeiro do governo a produtores e importadores de combustíveis.
9: O objetivo é evitar que a elevação de preços por causa da guerra no Oriente Médio gere aumento da inflação nos custos de transporte, com efeito em cascata nos demais setores da economia. Repórter Alexandre Campos.
12: São R$ 3.473 milhões que serão usados para compensar o aumento do valor de compra desses insumos no mercado internacional em decorrência dos conflitos no Oriente Médio. O senador Jax Wagner, do PT da Bahia, lembrou que se nada for feito, a elevação do preço dos combustíveis poderá prejudicar toda a economia.
13: Aí o presidente tem que reagir para evitar que, inclusive, isso comprometa a economia nacional, provocando uma inflação acima daquilo que a gente já tem da meta que está colocada.
12: Líder da oposição no Congresso Nacional, o senador Isalci Lucas, do PL do Distrito Federal, cobrou fiscalização.
14: Tem que ver agora o controle disso, né? Tem que controlar para ver se realmente, na bomba, se o consumidor vai sentir isso, né? E corre o risco de você dar isenção, fazer tudo isso e o preço continuar do mesmo jeito.
12: Como a medida provisória tem força de lei, a Agência Nacional do Petróleo já pode repassar aos produtores e importadores de combustíveis e óleo diesel os valores do apoio financeiro nessas operações, desde que comprovadas as importações.
8: Já está em vigor a lei que destina parte do dinheiro das BETs para o Fundo da Polícia Federal.
9: O FUNAPOL foi criado em 1997 para financiar e estruturar as operações do órgão. Repórter Pedro Pincer.
15: A lei determina que o Fundo para Aparelhamento e Operacionalização das Atividades FIM da Polícia Federal, o FUNAPOL, deverá receber até 3% dos recursos obtidos pelo governo com apostas de cota fixa, conhecidas como BETs. Esses recursos, montantes direcionados à Seguridade Social vão cobrir gastos com a saúde dos servidores da PF, além de retribuição por atividade extraordinária. O repasse dos recursos das apostas está previsto para ocorrer de forma gradual, 1% em 2026, 2% em 2027 e 3% a partir de 2028. O senador Randolfe Rodrigues, do PT do Amapá, ressaltou a importância desse dinheiro para a Polícia Federal.
16: O morador dos morros cariocas, o morador das favelas desse país, são igualmente vítimas do crime organizado quanto o cidadão que mora nos locais nobres. Para combater, precisa de polícia estruturada e precisa de fortalecimento, sobretudo, das instituições federais que têm a função precípua, com inteligência, de investigar o crime e de desarticular o crime. Sem recurso e sem estruturação, não se faz o combate adequado ao crime.
15: Além dessa receita, o FUNAPOL conta com transferências voluntárias de entes federativos ou de organismos internacionais vinculadas a programas de enfrentamento ao crime organizado, doações de pessoas físicas ou jurídicas, nacionais ou estrangeiras, e outras receitas legalmente previstas.
8: Quem incentivar, instigar ou ameaçar outra pessoa para que pratique violência doméstica e familiar contra a mulher poderá ser condenado até 2 anos de reclusão, além do pagamento de multa. É o que prevê um projeto de lei em análise na Comissão de Segurança Pública.
9: A proposta também estabelece aumento de pena quando o crime for cometido durante a vigência de medida protetiva de urgência, utilizar anonimato e envolver compartilhamento ou ameaça de divulgação de dados pessoais, imagens ou informações sensíveis da vítima. O autor do projeto, senador Efraim Filho, do PL da Paraíba, ressalta que a medida é necessária porque a instigação de terceiros, inclusive por meios digitais, contribui para aumentar o ciclo de violência contra a mulher.
17: As medidas protetivas que hoje a lei permita que sejam tomadas contra o agressor possam ser também tomadas contra terceiros que porventura venham a também infligir a ameaça no sentido de desestabilizar a vítima, intimidá-la a ponto de retirar a denúncia ou algo desse tipo.
8: E uma série de ações que questionam decisões do Congresso Nacional com impacto no meio ambiente serão julgadas neste mês no Supremo Tribunal Federal.
9: Os pedidos à Justiça tratam da Lei Geral do Licenciamento Ambiental e do Marco Temporal das Terras Indígenas. Quem explica é o repórter César Mendes.
18: Aprovada em maio do ano passado no Congresso, a Lei Geral do Licenciamento foi criticada pela senadora Elisiane Gama, do Maranhão, por flexibilizar as licenças.
19: Quanto mais flexível, mais possibilidade de desastres.
18: O presidente da República vetou a mudança, mas a derrubada do veto no Congresso em novembro foi elogiada pelo senador Marcos Rogério, do PL de Rondônia.
20: Não somos poderes subalternos, somos poderes iguais.
18: Agora, a Lei Geral do Licenciamento vai passar pelo crivo do STF no julgamento de ações movidas pela Rede, o PSOL e o Partido Verde, questionando a flexibilização das licenças, para Sueli Araújo, do Observatório do Clima, inconstitucional.
21: São dispositivos que afrontam a nossa Constituição e é dever do Supremo afastar essas inconstitucionalidades.
18: O STF julga ainda neste mês ações contrárias ao marco temporal das terras indígenas e à suspensão da moratória da soja.
8: Nas eleições de outubro, o eleitor vai precisar escolher 2 candidatos ao Senado, mas não vale repetir o mesmo nome.
9: Se isso acontecer, o segundo voto será anulado. Saiba mais na reportagem de Marcela Cunha.
22: 2 votos, 2 nomes e 2 vagas. Essa é a conta que o eleitor precisa guardar nas eleições de 2026 para o Senado Federal. Na urna eletrônica, o cargo de senador vai aparecer 2 vezes. Primeiro, o eleitor digita o número de um candidato, confere a foto e confirma. Em seguida, uma nova tela será aberta para a escolha do segundo candidato. Mas não adianta repetir o número para reforçar o voto no candidato preferido. Os votos precisam ser dados a pessoas diferentes. Se o eleitor escolher o mesmo candidato nas 2 vezes, apenas o primeiro voto será válido e o segundo será anulado. A votação em 2 nomes ocorre porque, neste ano, cada estado e o Distrito Federal vão preencher 2 vagas no Senado. O eleitor só poderá poderá escolher candidatos que disputem a eleição na unidade da federação onde ele vota. Mas, segundo o consultor legislativo do Senado, Gilberto Guerzoni, muitos eleitores podem chegar ao dia da votação sem saber que tem direito a duas escolhas.
4: O eleitor, na hora que ele responde à pesquisa, muitas vezes ele até desconhece que tem dois votos, ele desconhece a lista de candidatos e ele não escolheu, né, o seu senador, especialmente o seu segundo senador.
22: A dificuldade aumenta porque o voto para senador divide a atenção do eleitor com as escolhas para presidente, governador e deputados. Para não esquecer nenhuma das escolhas, a recomendação da Justiça Eleitoral é levar uma colinha de papel com o número dos candidatos.
9: Com edição de Paula Groba e trabalhos técnicos de João Lira, o Jornal do Senado fica por aqui. Acompanhe agora as notícias da Câmara dos Deputados. Boa noite.
8: Boa noite e até amanhã.
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5: O plenário pode votar medidas provisórias e projetos ligados ao agronegócio.
6: Câmara aprova a regulamentação da atividade profissional do salva-vidas.
5: Vítima de violência poderá usar recursos de conta conjunta.
6: Boa noite. A Comissão de Constituição e Justiça da Câmara aprovou proposta que autoriza a mulher em situação de violência doméstica a utilizar recursos depositados em conta conjunta com o marido para se reacomodar em local seguro.
5: A repórter Maria Neves traz mais detalhes sobre o projeto que foi encaminhado para análise dos senadores.
23: Pela proposta da deputada Laura Carneiro, do PSD do Rio de Janeiro, a medida protetiva deverá ser autorizada pelo juiz e a utilização do dinheiro pode ocorrer em qualquer regime de bens adotado pelo casal. Laura Carneiro lembra que a Lei Maria da Penha assegura que mulheres em situação de violência sejam afastadas do lar e acolhidas em abrigo ou local seguro quando houver risco de vida. Entretanto, segundo afirma, levantamento do Instituto Brasileiro de Geografia e Estatística de 2018 mostrou que somente 2,4% dos municípios mantinham casas-abrigo. Os estados gerenciavam outras 43 unidades. Diante disso, a parlamentar ressalta que muitas vezes a vítima de violência é obrigada a permanecer na mesma casa que o agressor e continuar submetida a maus tratos, situação que a proposta busca evitar.
24: Ação de separação demora muito, divórcio demora muito. Durante esse período, ela vai viver como? E como ela não tem como viver, ela acaba não se afastando do lar e continua sofrendo as agressões. Vai chegar um ponto que ela vai acabar o feminicídio. Então, o objetivo é que quando ela peça a medida protetiva, quando ela começa a sofrer a violência doméstica, ela tenha uma oportunidade de ter essa violação patrimonial e essa violação econômica minimamente resolvida.
23: Laura Carneiro ressalta ainda que contas conjuntas podem ser livremente movimentadas pelos seus titulares, o que poderia tornar a medida proposta desnecessária. No entanto, recorda que não são raros os relatos de violência patrimonial nos quais o agressor impede ou dificulta o acesso da mulher à gestão do patrimônio ou desvia recursos financeiros do casal. Permitir que a mulher disponha dos bens conjuntos, portanto, seria uma forma de contornar esse problema e permitir que a mulher reconstrua a própria vida longe do agressor. Da Rádio Câmara de Brasília, Maria Neves.
1: Segurança Pública.
6: Da Vitória, do PP do Espírito Santo, apresentou projeto que determina a suspensão imediata da posse e do porte de arma de investigados por violência doméstica. O texto prevê a apreensão da arma em até 24 horas, sem necessidade de decisão judicial específica.
5: Da Vitória explica que o objetivo é diminuir o risco de agressões fatais enquanto houver investigação, processo ou medida protetiva. A matéria está sendo analisada em conjunto com outros projetos semelhantes e, caso seja aprovada nas comissões, pode seguir direto para o Senado.
6: Avança na Câmara projeto de Félix Mendonça Júnior, do PDT da Bahia, que bane das redes sociais condenados por crimes contra mulheres quando as plataformas forem usadas na prática do delito. Pelo texto, as empresas de tecnologia têm 48 horas para excluir as contas.
5: Félix Mendonça Júnior lamenta o fenômeno de monetização e espetacularização da violência de gênero nas redes sociais e que o Brasil figure entre os 5 países com maior número de feminicídios. Por estas razões e para proteger a dignidade humana, ele pede a aprovação da matéria.
1: Justiça.
6: Rodrigo Hollenberg, do PSB do Distrito Federal, questiona o sigilo imposto sobre o registro das visitas ao empresário Daniel Vorcaro na prisão. Ele afirma que a população tem o direito de conhecer eventuais vínculos e relações que possam ser relevantes para o caso do Banco Master.
0: Me causou uma grande surpresa a notícia de que a Polícia Federal teria pedido o sigilo sobre as visitas a Daniel Vorcaro na prisão. É muito estranho, porque a população quer saber exatamente quem são as pessoas, as autoridades, eventualmente as autoridades, que realizaram negócios com Daniel Vorcaro. Portanto, no meu entendimento, não se justifica absolutamente qualquer tipo de sigilo em relação às visitas realizadas a Daniel Vorcaro na prisão.
5: Rodrigo Hollenberg defende ainda a continuidade das investigações sobre o Banco Master e cobra a instalação de uma CPI para apurar as responsabilidades e recuperar recursos. Ele reitera que a apuração é fundamental para garantir transparência e esclarecer os fatos.
1: Saúde.
6: Beto Preto, do PSD do Paraná, é autor do projeto que torna obrigatória a realização de pelo menos uma ultrassonografia morfológica durante o pré-natal oferecido pelo SUS. O deputado explica que a medida busca ampliar a qualidade da assistência prestada às gestantes.
5: Ele lembra que a experiência já foi adotada no Paraná e defende a ampliação da iniciativa para todo o Brasil. Beto Preto afirma que o exame realizado entre a 20ª e a 24ª semana de gestação é importante para avaliar o desenvolvimento fetal e identificar situações que demandem acompanhamento especializado.
2: Por que entre a 20ª e a 24ª semana? Que é o momento que ainda é possível você evoluir para um tratamento cirúrgico intrauterino. Então, esse é um momento importante. O Brasil vai dar um passo gigante no sentido de garantir mais ainda pré-natal correto para as mulheres brasileiras e dizer que no Paraná nós já instituímos essa ultrassonografia morfológica já, e isso vem dando muito certo. Queremos expandir para todo o Brasil através desta lei.
1: Homenagem.
6: Raimundo Santos, do PSD do Pará, destaca a criação do Dia Nacional da Música Gospel, celebrado em 9 de junho. O deputado afirma que a lei reconhece a presença do gênero musical em espaços religiosos, plataformas digitais, praças e emissoras de televisão.
3: Qual a importância desse reconhecimento, dessa homenagem à música gospel? A música gospel, na verdade, é o gênero musical que durante, por exemplo, a pandemia do novo coronavírus, foi o gênero mais ouvido e que serviu de alento para tantas pessoas consumidas pelo estresse, pela ansiedade, porque as mensagens da música gospel, elas são mensagens de paz, de amor, de esperança, mensagem também de fé.
5: Raimundo Santos explica que a escolha de 9 de junho faz referência ao nascimento de Frida Wingren, enfermeira, musicista e compositora de hinos cristãos. Ele reforça a relevância da data nacional para a valorização da música gospel e para a cultura brasileira.
6: Josenildo, do PDT do Amapá, apresentou o projeto que institui 29 de junho como Dia Nacional do Pescador Artesanal. O deputado propõe incluir esses trabalhadores na data, que atualmente homenageia apenas os praticantes da pesca amadora.
5: Josenildo observa que a medida reconhece a contribuição da pesca artesanal para a economia das comunidades costeiras e ribeirinhas. O parlamentar ressalta que a atividade preserva conhecimentos tradicionais ligados à cultura popular e ao uso sustentável dos recursos naturais.
1: Trabalho.
6: Os deputados aprovaram um projeto que regulamenta a profissão do salva-vidas. Saiba mais sobre o assunto na reportagem de Paula Bittar.
7: A Comissão de Constituição e Justiça da Câmara aprovou uma proposta que regulamenta o exercício da profissão de salva-vidas no Brasil. Pela proposta, para exercer a atividade, o profissional deve ter mais de 18 anos, estar em bom estado de saúde, possuir ensino médio completo e passar em uma avaliação prática de corrida e natação. Também é necessário completar um curso profissionalizante de 160 horas em uma instituição reconhecida e manter a formação atualizada a cada 2 anos. Os salva-vidas terão como atribuições a realização de técnicas de prevenção, resgate e primeiros socorros

0: conhecimento.
1: Houve projetos já arquivados sobre o tema, mas a categoria nunca desistiu, porque sabe o que representa esta profissão no nosso país. No Brasil, morrem em média 16 pessoas afogadas por dia e pelo menos 4 delas são as nossas crianças. Reconhecemos que restringir o exercício dessa profissão é constitucional, porque está diretamente ligada à proteção da saúde, da segurança de quem depende desses profissionais no mar, nos nossos rios, nos lagos e piscinas.
0: O projeto aprovado também estabelece que o piso salarial da categoria seja definido em lei específica. A proposta que regulamenta o exercício da profissão de salva-vidas já pode seguir ao Senado, a menos que haja recurso para votação pelo plenário da Câmara. Da Rádio Câmara de Brasília, Paula Bittar.
2: Agricultura.
3: Padre João, do PT de Minas Gerais, celebra os 20 anos de criação do Sistema Nacional de Segurança Alimentar e Nutricional, o SISAM. O parlamentar exalta a política de combate à fome no país e defende que, após consolidar o acesso básico à comida, o foco central deve ser a qualidade do alimento.
4: Ao virar essas duas décadas do SISAM, temos que, além de garantir comida de verdade para todas as brasileiras e brasileiros, nós temos que avançar na qualidade do alimento, porque é assustador o crescimento da obesidade e do sobrepeso, sobretudo em crianças e adolescentes. Isso significa uma degradação de fato da qualidade de vida dessas pessoas.
5: Padre João manifesta preocupação com o aumento do consumo de produtos nocivos à saúde e defende o uso de mecanismos fiscais para desestimular esses hábitos. Ele sugere que alimentos ultraprocessados e refrigerantes tenham alíquotas mais altas.
2: Desenvolvimento regional.
3: E o do Rocha, do MDB do Maranhão, propõe isentar estados autossuficientes e superavitários de energia das cobranças extras das bandeiras tarifárias amarela e vermelha. O parlamentar explica que a ideia é criar uma diferenciação para estados que produzem mais energia do que consomem.
6: Atualmente, o sistema de bandeiras tarifárias é aplicado de forma uniforme em todo o território nacional, sem considerar disparidades regionais quanto à capacidade de geração. Tal situação penaliza consumidor de estados que são autossuficientes em energia, que acaba pagando tarifas adicionais mesmo não contribuindo para a necessidade de acionamento de termoelétricas ou compra de energia mais cara no mercado. Então, é essa a motivação para me apresentar esse projeto de lei, no sentido de fazer com que haja justiça.
5: Hildo Rocha argumenta que o atual modelo pune estados como Maranhão, que tem grande geração hidrelétrica, eólica, solar e a gás, mas pagam as mesmas tarifas adicionais cobradas de estados deficitários. Ele afirma que a proposta torna a cobrança mais compatível com a realidade energética de cada região.
3: Projeto de Dilvanda Faro, do PT do Pará, cria a Política Nacional de Proteção às Mulheres Ribeirinhas. Com foco na inclusão social, na justiça territorial e no desenvolvimento sustentável, o texto promove também a autonomia econômica e a defesa dessas mulheres contra a violência.
5: A proposta de Dilvanda Faro amplia o acesso das ribeirinhas a políticas públicas e valoriza os saberes tradicionais, indicando a relevância da incorporação deles em ações de combate às mudanças climáticas.
2: Votação.
3: A retomada dos trabalhos na Câmara pode ter votações de medidas provisórias e projetos ligados ao agronegócio. As votações serão ajustadas conforme o calendário eleitoral. O repórter Antônio Vital tem as informações.
7: A Câmara dos Deputados retoma os trabalhos depois do recesso parlamentar de julho com o calendário de votações ajustado em função do período eleitoral. Até o primeiro turno das eleições, em 4 de outubro, deputados e senadores têm que conciliar a atividade legislativa com o calendário eleitoral. Agosto é um mês em que os partidos têm que realizar as convenções, definir e registrar as candidaturas e dar início às campanhas nas ruas. Por isso, Câmara e Senado reservaram 2 semanas de esforço concentrado para votações. A primeira na semana entre 10 e 14 de agosto, a segunda entre 31 de agosto e 3 de setembro. Entre as propostas que devem ser votadas estão 7 medidas provisórias editadas no início do ano e que perdem a validade se

0: forem analisadas pela Câmara e pelo Senado até o final de agosto. Uma delas institui o Programa Extraordinário de Reequilíbrio Financeiro das Famílias, também chamado de Novo Desenrola Brasil. O programa tem o objetivo de ajudar famílias a renegociar dívidas com instituições financeiras com condições mais favoráveis. Outra medida provisória que precisa ser votada cria ajuda financeira para importadores de óleo diesel e gás de cozinha, como maneira de evitar desabastecimento em função da guerra no Oriente Médio. Ela também prevê apoio financeiro ao setor aéreo. Ainda em relação a combustíveis, pode ser votado o projeto do governo que cria subsídios e ajuda financeira para empresas do setor, como maneira de reduzir o impacto da guerra entre os Estados Unidos e Irã nos preços do óleo diesel, biodiesel, gasolina, etanol e querosene de aviação. Outras propostas que podem ser votadas foram apresentadas como prioridade no primeiro semestre pela Frente Parlamentar da Agropecuária. Um dos projetos suspende por 2 anos sanções e embargos ambientais a pequenos produtores rurais. A medida não tem apoio do governo, que argumenta que, na Amazônia legal, isso pode significar a suspensão de sanções a quem possui propriedades de até 400 hectares, como disse o deputado Helder Salomão, do PT do Espírito Santo.
1: Pode criar, sim, problemas que reduzam a efetividade das sanções, cuja finalidade é interromper imediatamente o dano ambiental. O projeto de lei prevê 24 meses para que os proprietários adotem medida de recuperação ambiental.
0: Também pode vir a ser votado na Câmara projeto que reduz a jornada normal de trabalho para 40 horas semanais e garante 2 dias de repouso semanal remunerado, sem redução de salário. O projeto apresentado pelo governo regulamenta a proposta de emenda à Constituição aprovada pelos deputados no primeiro semestre e que aguarda análise pelo Senado. Outras propostas prontas para a pauta ainda não têm consenso entre os diversos partidos políticos. É o caso do projeto que inclui o incentivo à violência contra a mulher como crime inafiançável, como o racismo. Da Rádio Câmara, de Brasília, Antônio Vital.
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3: Economia.
4: Reginaldo Lopes, do PT de Minas Gerais, afirma que a reforma tributária sobre o consumo vai simplificar o sistema de impostos a partir de 2027. O deputado observa que o novo modelo cria mecanismos de devolução de tributos para ampliar a justiça social.
5: Nós vamos devolver parte dos impostos pagos por 73 milhões de brasileiros e brasileiras de renda per capita até meio salário. O cidadão vai comprar, pagar e receber de volta parte dos seus impostos. Um modelo transparente, onde o cidadão brasileiro, a cidadã brasileira, vai saber o preço de um produto e o preço do imposto. Com justiça tributária, para justiça social, para combater as desigualdades, nós vamos devolver 100% dos impostos para 73 milhões de brasileiros.
6: Reginaldo Lopes ressalta que o cashback alcança despesas essenciais, como energia, água, gás, internet, telefonia e esgoto. Ele também menciona a ampliação da faixa de isenção do imposto de renda como parte de uma agenda voltada à redução da carga tributária sobre os trabalhadores.
4: Feirantes de todo o país poderão ter isenção do Imposto sobre Produtos Industrializados, o IPI, na compra de veículos utilitários novos. A medida proposta por Adriano do Baldi, do PP de Goiás, visa beneficiar mais de 2 milhões de profissionais cadastrados.
6: O projeto reconhece o automóvel como ferramenta indispensável ao trabalho da categoria, o que justifica a isenção do tributo. Adriano do Baldi diz que a compra de um veículo será permitida a cada 5 anos, comprovada a inscrição regular do feirante por pelo menos 24 meses.
4: Termina agora o Jornal Câmara dos Deputados, produzido pela Rádio Câmara, com trabalhos técnicos de Wellington Teles e apresentação de Val Monteiro e Luciana Vieira. Uma boa noite para você.
6: A Voz do Brasil volta amanhã. Boa noite.
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1: Josi por aqui, com o coração aberto, alma preparada pra sentir, onde cada som que vai passar por aqui tenha certeza que vai trazer o aroma de terra molhada em cada palavra, em cada acorde, e também aquele bom sabor do café passado. Esteja certo de que aqui no Paixão Sertaneja a gente valoriza as verdadeiras tradições da moda, sabe? Aquelas originárias do campo, cultivadas com amor e que nunca esqueceram de onde vieram. E quando bater aquela saudade inesperada, aqui é o lugar perfeito para desabafar, para sentir as mais gostosas lembranças ao som da boa música. Então prepare-se, porque o Paixão Sertaneja tá apenas começando, hein? E hoje, o sertanejão vai tocar profundamente o seu coração.
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0: Essa música foi incrível, né? Que bela canção que acabou de tocar. Essa é Como Sentir o Aroma da Terra Depois da Chuva. Conta pra mim, qual foi a lembrança que surgiu depois dessa canção? Manda pra cá, adoro bater um papo. Continuamos a nossa jornada então com música boa pra tocar direto no coração.
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6: Bora sim com a gente, ó.

0: Então tá, nossa conversa tá só começando, tem muita música boa ainda a caminho. Vamos fazer assim, ó, gente, pausa rápida a partir de agora, daqui a pouquinho eu tô de volta. Seguinte, segura, dá uma respirada porque daqui a pouquinho tem mais por aqui. Não demora nadinha, tá, gente? Eu vou ali e volto já e o Paixão Sertaneja já volta junto comigo pra você acompanhar.
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2: 7h32.
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8: Beleza, minha gente, viola afinada e agora a prosa tá pronta pra seguir. Se você permaneceu aqui ouvindo nosso programa, tenha certeza que o nosso programa traz ainda mais músicas boas a partir de agora. Prepare-se, as novas tendências do sertanejão estão chegando por aqui e eu tenho certeza que você vai gostar de cada uma delas. Vamos continuar nessa jornada juntos aqui no Paixão Sertaneja, onde a música sertaneja nunca para e a emoção gostosa sempre cresce.
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0: realmente tocou o coração, né? Parece que a música sabe exatamente quem nós somos. Diz aí, será que essa música também representa você? Quero muito descobrir, hein? Nesse inteirinho, continuamos com mais sons encantadores pra acalentar o espírito.
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0: pra balada?
1: O trem gostoso de ouvir, né? Não. Mas seguinte, preciso fazer um rápido intervalo. Daqui a pouquinho eu tô de volta.
2: Basta um momento pro gole d'água, tá? Daqui a pouco eu tô de volta.
1: Prepare-se, senhoras e senhores. Já já o Paixão Sertaneja vai retornar, tá? Trazendo músicas que valem muito mais do que ouro.
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2: 7h59.
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